0: país no dia de hoje.
1: Boa noite.
2: Boa noite para você que nos acompanha em todo o país.
1: Quinta-feira, 25 de junho de 2026.
2: Vamos ao destaque do dia: soberania no campo.
1: O governo do Brasil anuncia a retomada das obras da unidade de fertilizantes nitrogenados 3, na cidade de Três Lagoas, em Mato Grosso do Sul.
2: Serão investidos mais de 5 bilhões de reais com o apoio do novo PAC. E a nova fábrica terá capacidade de produzir 16% da demanda nacional por ureia.
1: O presidente Lula destaca que a produção de fertilizantes garante a blindagem do país em relação à subida de preços internacionais.
3: Preços absurdos de fertilizantes que poderiam ser produzidos no Brasil, que aumenta a cada guerra que alguém quer dar no outro lá fora. E o pobre brasileiro paga o preço dessa guerra.
2: E ainda em Mato Grosso do Sul, o presidente entrega a titulação de terras para 1.390 famílias assentadas da reforma agrária.
1: Elas produzem leite, grãos, frutas e hortaliças e criam pequenos animais.
2: Com a titulação, produtores poderão acessar políticas públicas de crédito e assistência rural.
1: E você vai ouvir também oportunidades de negócios para empresários brasileiros.
2: Com a entrada em vigor de novas tarifas na União Europeia por causa do acordo com o Mercosul, o governo do Brasil quer aumentar exportações, inclusive de pequenas e médias empresas.
1: E nós conversaremos sobre isso com o Laudemir Miller, presidente da Apets Brasil, a agência brasileira de promoção de exportações.
2: Hoje, na apresentação da Voz do Brasil, Mariana Jungmann e Luciano Seixas.
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2: Três aeroportos de Mato Grosso do Sul estão agora mais modernos, com capacidade ampliada e com mais conforto para os passageiros.
1: O presidente Lula esteve hoje em uma série de eventos no estado e participou agora há pouco da entrega da primeira fase das obras do aeroporto de Ponta Porã e também dos terminais de Campo Grande e Corumbá.
2: A repórter Graziele Bezerra está com a gente aqui no estúdio e tem mais informações sobre isso. Boa noite, Graziele.
4: Boa noite para você também, Luciano. Boa noite para Mariana e boa noite para o ouvinte da Voz do Brasil. Esses terminais de Campo Grande, Corumbá e Ponta Porã foram modernizados e ampliados com recursos do novo PAC. Essas obras estão no pacote de investimentos de 4 bilhões e meio de reais que a concessionária Aena está fazendo em 11 terminais, inclusive em aeroportos também de São Paulo, Minas Gerais e Pará. O ministro de Portos e Aeroportos, Tomé Franca, explicou que esses investimentos fazem parte do projeto Ampliar, que busca modernizar e também equipar aeroportos regionais.
5: Esse é o nosso desafio, é o desafio da infraestrutura aeroportuária do Brasil. A gente conseguiu fazer a requalificação dos grandes aeroportos e a gente tinha um grande desafio, que era investir e requalificar os aeroportos regionais, porque o presidente Lula entende que o transporte aéreo não é apenas para a elite, não é para uma parte da população, mas é para todos os brasileiros.
4: Bom, em Ponta Porã, que é a cidade que faz fronteira aí com o Paraguai, o terminal aeroportuário ficou 5 vezes maior. A capacidade anual saltou de 30 mil para 130 mil passageiros. O aeroporto também ganhou novos espaços comerciais, teve aí ampliação do estacionamento e mais posições para aeronaves comerciais. Na capital, Campo Grande, o aeroporto agora está preparado para receber voos internacionais com 3 pontos de embarque, novos equipamentos de inspeção, sala de embarque aí com 7 portões. A capacidade de atendimento saltou de 950 mil para 2 milhões e 600 mil passageiros por ano. E em Corumbá, cidade que dá acesso ao Pantanal, o aeroporto conta agora com novos espaços de embarque, check-in, inspeção de passageiros e estacionamento também. Além de aumentar a capilaridade logística e impulsionar o desenvolvimento da economia sul-mato-grossense, esses novos terminais também vão reforçar a infraestrutura para atender moradores, turistas, empresários e produtores que dependem, né, do transporte aéreo diariamente. Mariana, Luciano.
1: Obrigada, Graziele. Graziele Bezerra, pelas suas informações ao vivo aqui na Voz do Brasil.
2: E ainda em Mato Grosso do Sul, mais cedo, o presidente anunciou a retomada de uma fábrica de fertilizantes, que vai contribuir para a segurança alimentar e o fortalecimento da produção agrícola no Brasil.
1: A obra vai contar com 5 bilhões de reais do novo PAC e vai gerar cerca de 8 mil empregos.
6: Os fertilizantes ricos em nitrogênio são essenciais para o rápido crescimento de plantações. Por isso, costumam ser usados para aumentar a produtividade de lavouras de soja, milho e feijão, por exemplo, para reduzir a dependência de outros países e garantir que esse produto continue fortalecendo a produção interna, o governo do Brasil anunciou a retomada das obras da unidade de fertilizantes nitrogenados 3, na cidade de Três Lagoas, no Mato Grosso do Sul. Serão investidos mais de 5 bilhões de reais com apoio do novo PAC. A ministra da Casa Civil, Miriam Belchior, destaca o potencial de obras como essa para o desenvolvimento do país.
7: Gera emprego, gera crescimento no país, é bom para todo mundo. Reúne o setor público, reúne o setor privado, as nossas estatais.
6: A retomada da construção da fábrica, que estava paralisada desde 2015, deve gerar cerca de 8 mil empregos diretos e indiretos. As operações estão previstas para começar em 2029. O empreendimento será da Petrobras, que assinou contratos com as empresas responsáveis pela conclusão da obra. De acordo com a presidente da estatal, Magda Jambriar, a localização da fábrica é estratégica.
8: Isso é fertilizante para Mato Grosso, Mato Grosso do Sul, Goiás, Paraná, São Paulo, região que concentra nada mais, nada menos do que 40% da demanda brasileira de ureia.
6: A ureia é um dos principais fertilizantes nitrogenados utilizados pelos agricultores. Quando entrar em operação, a fábrica terá capacidade para produzir o equivalente a 16% da demanda nacional. Para o presidente Lula, a retomada da obra representa um passo importante para fortalecer a produção de fertilizantes à base de nitrogênio nacional e impacta diretamente no preço dos alimentos.
9: Você tem quase que 85% da estrutura de uma obra como essa, de repente para e fica 12 anos parada. E o Brasil pagando preços absurdos de fertilizantes que poderiam ser produzidos no Brasil, que aumenta a cada guerra que alguém quer dar no outro lá fora. E o pobre brasileiro que vai comprar uma fruta, que vai comprar uma comida, paga o preço dessa guerra.
6: Quando a unidade de Três Lagoas entrar em operação, junto a outras três unidades comandadas pela Petrobras, a estatal projeta atender cerca de 35% do mercado nacional de ureia até 2029. Antes da retomada das fábricas, 100% da ureia consumida no país era importada. Reportagem Márcia Fernandes.
2: E também em Ponta Porã, o presidente Lula entregou hoje mais de 1.300 títulos de terra para assentados da reforma agrária.
1: A ação faz parte do programa Terra da Gente, que visa agilizar a destinação de terras no país.
10: A segurança do título da terra chegou para 1.390 famílias do assentamento Itamaraty, em Mato Grosso do Sul. A entrega dos documentos aos produtores em um dos maiores assentamentos da reforma agrária do país foi feita pelo presidente Lula. O representante da Cooperativa dos Agricultores Familiares do assentamento Itamaraty, Ataíde Zambrucci, destacou os impactos para a comunidade.
11: Nós necessitamos desse título para as cooperativas poder crescer, recursos financeiros, água e indústria, para produzir alimento para esse Brasil. É dar de comer para a nossa agricultura, para os nossos alunos na escola, para a nossa Conab. Esse título representa muita coisa para nós.
10: Com mais de 50 mil hectares, o assentamento abriga cerca de 2.800 famílias, que produzem leite, grãos, frutas e hortaliças, e que também criam pequenos animais. Com o título definitivo da terra, os assentados passam a ter estabilidade para produzir e acessar políticas públicas, como crédito e assistência técnica rural. O presidente Lula destacou o esforço do governo para fazer desapropriações que levam à reforma agrária.
9: E está ficando cada vez mais caro. Não pensa que é barato, não, porque é caro. Desapropriar uma fazenda aqui nesse estado é muito caro. Não pense que é fácil fazer. Tudo é uma guerra contra a lei. Tudo é uma guerra contra o manual. Porque o manual é quase tudo para criar dificuldade. É como se a gente estivesse subindo uma escada. A gente cansa, mas a gente não pode desanimar.
10: Também foi entregue o título de propriedade à comunidade quilombola Picadinha, localizada em Dourados. Foi assinado ainda acordo para a destinação de mais 72 mil hectares no estado para a reforma agrária. A medida deve resultar na criação de 33 novos assentamentos para quase 5.800 famílias. Foram entregues ainda 42 unidades habitacionais em outros 10 assentamentos sul-mato-grossenses, em um investimento de R$4 milhões. Reportagem Luana Karen.
2: E o presidente Lula também comentou hoje assuntos internacionais.
1: Ele prestou solidariedade às vítimas do terremoto na Venezuela e ofereceu apoio ao país para a presidente venezuelana Delcy Rodríguez.
2: E parabenizou o novo presidente eleito da Colômbia, Thaisa Vitória, tem os detalhes.
12: Pela rede social X, o presidente Lula disse que tomou conhecimento com grande preocupação e consternação dos impactos causados pelo terremoto que assolou a Venezuela ontem. O presidente disse ainda que instruiu o Ministério de Relações Exteriores e a Embaixada do Brasil na capital venezuelana, Caracas, a avaliarem as medidas de assistência que o Brasil possa tomar para ajudar os atingidos. Ainda ontem à noite, o Itamaraty divulgou nota declarando que não há brasileiros registrados entre as vítimas até o momento. Em evento nesta quinta-feira, em Mato Grosso do Sul, o presidente Lula disse que já conversou com a presidente da Venezuela, Delcy Rodríguez.
9: Nós fizemos uma reunião com vários ministros agora. Eu falei que a presidenta Delcy da Venezuela, de manhã do carro, para perguntar para ela o que ela precisava que a gente fizesse. E nós estamos reunidos, vários ministros, para a gente mandar tudo o que for necessário mandar para a Venezuela. Água, bombeiro, defesa civil, comida, remédio.
12: E pela mesma rede social, o presidente parabenizou o povo colombiano pelo processo democrático e soberano que elegeu Abelardo de la Espriella nas eleições do último domingo. Lula destacou a amizade entre Brasil e Colômbia e disse que ela é fundamental para a superação de desafios comuns, como a preservação da Amazônia, o enfrentamento da pobreza e o combate ao crime organizado. Reportagem Thaisa Vitória.
1: E agora há pouco, o presidente Lula divulgou em uma rede social que vai enviar, na manhã dessa sexta-feira, uma missão humanitária de busca e resgate urbano na Venezuela.
2: O Brasil vai enviar um avião KC-390 da Força Aérea Brasileira, que vai sair de Guarulhos com 36 bombeiros, técnicos da Defesa Civil Nacional, da Agência Nacional de Telecomunicações e 9 toneladas de equipamentos para socorro às vítimas.
1: No sábado, o Brasil vai enviar equipamentos para montagem de um hospital de campanha, purificadores de água com painel solar, medicamentos e material médico para cirurgias.
2: Lula afirmou também que segue acompanhando o trabalho de resgate e que o Brasil vai prestar todo o apoio necessário ao povo venezuelano.
1: Benefícios tarifários do Acordo de Livre Comércio entre Mercosul e União Europeia começaram a vigorar no mês passado.
2: Com eles, inúmeras oportunidades de negócio se abrem para empresas brasileiras no continente europeu, inclusive para as pequenas e médias.
1: E o governo do Brasil quer levar aos empresários mais conhecimento sobre essas oportunidades. Por isso, amanhã vai lançar uma plataforma voltada para eles.
2: Quem nos conta os detalhes sobre isso é o presidente da Agência Brasileira de Promoção das Exportações, a Apex Brasil, Laudemir Miller, que fala conosco ao vivo de São Paulo agora. Boa noite, presidente.
13: Boa noite.
2: Presidente, amanhã o senhor vai participar junto com o vice-presidente Geraldo Alckmin e o ministro do Desenvolvimento, Indústria, Comércio e Serviços, Márcio Elias Rosa, de um encontro com empresários, para apresentar a eles as oportunidades de negócios que podem surgir a partir da entrada em vigor do Acordo de Livre Comércio entre o Mercosul e a União Europeia, né? Que oportunidades são essas?
13: Olha, são oportunidades trilionárias. O Acordo Mercosul-União Europeia está trazendo um dos maiores, está formando os maiores blocos do mundo, maiores blocos econômicos. E para vocês terem uma ideia, a Europa, ela traz de fora do bloco, ela importa US$3 trilhões. E o acordo, ele vai abranger mais de 9 mil produtos, sendo que desses 5 mil produtos já estão com tarifa zero. E o que que significa na prática? Significa que, por exemplo, hoje, né, antes do acordo para a gente exportar um mel para a Europa, o produtor brasileiro pagava 17% de tarifa, de imposto. Para exportar uva, tinha que pagar 11%, 12%. Para exportar máquina, tinha que pagar imposto também. E com o acordo, essas tarifas vão reduzir e nós temos 5 mil produtos que essa tarifa já é zero. Então, isso vai melhorar muito os negócios do Brasil e vai dar acesso a um mercado de 3 trilhões de dólares.
1: E vocês vão apresentar também, né, presidente, ferramentas para que esses empresários possam aproveitar melhor essas oportunidades. Uma delas é uma plataforma desenvolvida pela Apex Brasil sobre produtos brasileiros aptos a disputar esse espaço no mercado europeu, não é isso? Fala mais para a gente sobre essa plataforma, como é que ela vai funcionar?
13: É isso mesmo, Mariana. É porque o que a gente quer é que cada empresário ele possa ter a exata noção de qual que é a situação do seu produto. Ou seja, eu estou produzindo aqui o meu produto, ele, afinal de contas, a tarifa caiu ou não, quanto que é, qual é o benefício que eu vou ter nesse acordo, né? Então, essa ferramenta ela vai estar disponível, é uma ferramenta que pode ser usada no computador, pode ser usada no celular, e cada um vai poder saber exatamente a sua situação, o produto que ele tem, o quanto que ele está sendo beneficiado. Mas saber qual é a oportunidade, né? É só o primeiro passo. O que a gente quer mesmo é que esse empresário possa transformar essa oportunidade em negócio, e por isso que a Apex Brasil, junto com vários parceiros, nós já planejamos, a gente tem uma programação de nos próximos 12 meses, até julho do ano que vem, nós vamos fazer 150 eventos de negócios só para o mercado europeu, onde a gente pretende aí beneficiar em torno de 2.600 empresas para que o empresário conheça a oportunidade que tem, mas principalmente em conhecendo essa oportunidade, possa encontrar compradores europeus e aí sim exportar e fazer negócios.
2: Bom, e essa plataforma pode também estimular as pequenas e médias empresas brasileiras a entrarem nesse novo mercado trilionário, né, que o senhor falou. O estimular exportações de empresas de pequeno porte é uma das metas da Apex para os próximos anos, não é isso?
13: Exato, Luciano. Isso é muito importante, que todo mundo que está ouvindo a Voz do Brasil, os nossos empresários, as nossas cooperativas, os nossos produtores rurais, acreditem que a exportação é possível para todo mundo, é possível para os médios e também é possível para os pequenos. O que precisa fazer? Tem que se preparar, tem que entender o mercado, e nisso a Apex Brasil pode ajudar muito, com ferramentas de inteligência de mercado, planos de negócios e principalmente participar das nossas feiras, das nossas rodadas de negócios, tanto no exterior como no Brasil, quando a gente traz compradores internacionais ao Brasil. Então essa é uma grande mensagem, que é uma grande oportunidade para todos, pequenos e médios também têm essa oportunidade. Se prepararem, contando com o nosso apoio, a gente tem uma segurança muito boa de que também essa oportunidade vai ser viável e se transformar em negócio para eles.
1: Agora, o senhor mencionou anteriormente alguns itens que vão estar beneficiados aí pelo acordo, mel, por exemplo. A Apex já mapeou, né, o que vai ter essa redução tarifária para exportação para a Europa. Esses itens, eles coincidem com aqueles que vão ter aumento de tarifas imposto pelos Estados Unidos, né, na última taxação, ou seja, a minha pergunta é, as oportunidades na Europa, elas podem ajudar a reduzir o impacto dessa taxação norte-americana?
13: Sim, elas podem sim, né? Estados Unidos continua sendo um mercado muito importante, a gente continua promovendo as empresas e os produtos brasileiros nos Estados Unidos, mas a Europa é uma grande oportunidade que se abre também para os exportadores brasileiros. E para vocês terem uma ideia, a exportação do Brasil para os Estados Unidos, se a gente comparar janeiro a maio do ano passado com janeiro a maio deste ano, houve uma redução de em torno de 2 bilhões de dólares da nossa exportação. Só que ao mesmo tempo que nós caímos a nossa exportação para os Estados Unidos, o Brasil aumentou a exportação para a Europa, nós exportamos a mais 1 bilhão e meio para a Europa, nós exportamos 8 bilhões a mais para a China e exportamos, por exemplo, para a Índia, quase 2 bilhões de dólares a mais também. Então, embora tenha caído a exportação para os Estados Unidos, o Brasil bateu recorde de exportação esse ano, se a gente pegar janeiro a maio, onde nós tivemos 12 bilhões de dólares a mais. E interessante, Luciano, é que das 2 mil empresas que estão com a Apex Brasil, que a gente trabalha, que a gente apoia e exportam para os Estados Unidos, nós tivemos 72% dessas empresas, elas diversificaram o mercado. Elas continuam exportando para os Estados Unidos, mas passaram também a exportar para outros mercados.
2: Presidente, nós temos apenas um minutinho a mais.
13: Para a diversificação.
2: Atualmente, o comércio entre Brasil e União Europeia movimenta cerca de 100 bilhões de dólares por ano. Você já tem uma estimativa de quanto esse fluxo pode crescer com a entrada em vigor, né, desse acordo?
13: Olha, Luciano, nós fizemos um estudo pegando só 543 produtos, que são aqueles que a gente tá priorizando. Só esses 543 produtos, na estimativa da Apex Brasil, no nosso estudo, que são os nossos produtos prioritários, eles podem render ao Brasil, no curto prazo, nos próximos 12 meses, um incremento de exportação de até 1 bilhão de dólares. E aí basta também colocar que a gente tem não só esses 543, mas a gente tem milhares de outros produtos também com oportunidade, de modo que eu acho que a gente está com uma expectativa muito positiva de ter um crescimento aí de pelo menos 1 bilhão de dólares nos próximos meses para a Europa.
1: Muito bem, nós conversamos com Laudemir Miller, presidente da Apex Brasil, a Agência Brasileira de Promoção de Exportações. Muito obrigada pela sua entrevista aqui à Voz do Brasil, presidente.
13: Obrigado, Mariana. Boa noite a todos.
2: Garantir acesso à educação, lazer e proteção para crianças e adolescentes é um dever do Estado e de toda a sociedade, como estabelece a Constituição Federal.
1: Mas essa realidade ainda é distante para mais de 1 milhão e 600 mil jovens de todo o país submetidos ao trabalho precoce.
2: Para mudar esse cenário, o Ministério do Trabalho e Emprego lançou o novo Plano Nacional de Erradicação do Trabalho Infantil.
1: Com metas válidas até 2035, a iniciativa quer fortalecer a rede de fiscalização e assistência social em todo o Brasil.
14: Brincar, estudar e se desenvolver, direitos que ainda estão longe da realidade de milhões de crianças e adolescentes brasileiros. Segundo o IBGE, em 2024, o país registrou cerca de 1 milhão 650 mil crianças e adolescentes entre 5 e 17 anos em situação de trabalho infantil. O Nordeste concentra o maior número de casos, com 506 mil crianças e adolescentes nessa condição, seguido pelas regiões Sudeste, Norte, Sul e Centro-Oeste. Entre as principais causas estão a desigualdade social, a baixa renda familiar e a evasão escolar. No Brasil, qualquer trabalho é proibido para menores de 14 anos. Dos 14 aos 16 anos, só é permitido na condição de jovem aprendiz. Para enfrentar esse problema, o Ministério do Trabalho e Emprego lançou o Plano Nacional de Prevenção e Erradicação do Trabalho Infantil e Proteção a Adolescentes no Trabalho, com vigência até 2035. Uma conquista coletiva, destacou Roberto Guimarães, Coordenador Nacional de Erradicação do Trabalho Infantil.
15: Esta quarta edição representa avanços significativos e confere maior estabilidade, continuidade e capacidade de planejamento de longo prazo.
14: O documento reúne metas, indicadores e estratégias para fortalecer a proteção de crianças e adolescentes em todo o país. A proposta foi construída de forma coletiva, com participação do governo, trabalhadores, empregadores, sistema de justiça, sociedade civil e organismos internacionais. Para o ministro do Trabalho e Emprego, Luiz Marinho, cabe à sociedade monitorar, fiscalizar as metas do plano e combater o trabalho infantil.
16: Esse é o compromisso deste quarto plano. O compromisso de todos e todas, para que nós possamos sonhar e trabalhar para realizar esse sonho, para um dia sermos declarados trabalho infantil erradicado.
14: Para adolescente de Sergipe, Ellen Hipólito, representante do comitê que debateu o novo plano, lugar de criança não é no trabalho, é na escola, no brincar e na oportunidade de sonhar com um futuro melhor.
17: É por isso que esse plano, ele é muito mais do que um documento. Ele representa a construção de oportunidades e para que crianças e adolescentes eles possam realmente estar na escola e sonhar, que é o que a gente sempre quer na nossa infância.
14: Com duração de 10 anos, o novo plano vai orientar as políticas públicas de combate ao trabalho infantil em todo o país. A meta é fortalecer a rede de proteção e garantir que crianças e adolescentes tenham acesso à educação, ao lazer e ao desenvolvimento pleno de seus projetos de vida. Reportagem Pablo Mundim.
2: essas foram as notícias do Governo do Brasil.
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1: Fique agora com as notícias do Poder Judiciário e do Congresso Nacional. Boa noite.
2: Boa noite para você. Até amanhã.

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1: Você vai ouvir agora notícias do Poder Judiciário.
2: STF começa a julgar ações que questionam a exclusão de pessoas com autismo da isenção de impostos na compra de veículos.
3: STJ valida o uso da ferramenta conhecida como teimosinha em execuções fiscais.
2: TSE lança manual do eleitor.
3: Boa noite, eu sou Marcela Luiz.
2: E eu sou Walter Lima.
3: O Supremo Tribunal Federal começou a analisar dispositivos da regulamentação da reforma tributária que restringiram a isenção de impostos na compra de veículos por pessoas com deficiência. STJ valida o uso da ferramenta conhecida como teimosinha em execuções fiscais.
2: TSE lança manual do eleitor.
3: Boa noite, eu sou Marcela Luiz.
2: E eu sou Walter Lima.
3: O Supremo Tribunal Federal começou a analisar dispositivos da regulamentação da reforma tributária que restringiram

0: direito à alíquota zerada na compra de veículos, mas o benefício foi restrito ao excluir situações que demandam suporte à mobilidade, como o autismo de nível 1. Na sessão de hoje, o plenário escutou as partes do processo. Depois, o julgamento foi suspenso e será retomado em uma outra data ainda a ser definida. A reiteração automática de ordens de bloqueio via Cisbajude pela chamada teimosinha é medida legítima para efetivar a execução, cabendo ao executado demonstrar causas impeditivas do gravame.
1: Essa tese do STJ deve ser seguida pelos tribunais de todo o país. Fátima Uchoa.
2: A teimosinha permite a repetição automática das ordens de bloqueio de dinheiro nas contas bancárias do devedor sem necessidade de nova decisão judicial. Para o relator na primeira sessão do STJ, ministro Sérgio Coquina, essa ferramenta contribui para a efetividade da execução, a duração razoável do processo e a eficiência da prestação jurisdicional, além de contribuir para impedir o esvaziamento de contas pelo devedor e aumentar as chances de localização de ativos financeiros para satisfazer o crédito. Ainda segundo o ministro, o risco de a teimosinha alcançar valores protegidos por lei é controlado pelos meios legais de impugnação e pelo dever do juiz de cancelar indisponibilidades irregulares ou excessivas.
0: TSE lança Manual do Eleitor, um guia que reúne as principais orientações para quem vai participar das eleições 2026.
1: O anúncio foi feito pelo presidente do TSE, ministro Cássio Nunes Marques, durante sessão desta quinta-feira. Estevão Furtado.
3: Além das versões impressa e digital do manual, a iniciativa também prevê vídeos explicativos no canal da Justiça Eleitoral no YouTube, um site exclusivo e conteúdos nas redes sociais do Tribunal. Entre as orientações estão a obrigatoriedade de apresentar um documento oficial com foto para votar e a proibição do uso de celular na cabine de votação, medida que garante o sigilo do voto. O presidente também destacou o lançamento do programa Seu Voto Importa, que amplia ações de inclusão e acessibilidade nas eleições e busca incentivar especialmente a participação de jovens de 16 e 17 anos no processo eleitoral.
0: Estatal é condenada a indenizar analista de RH ameaçada com canivete.
1: A trabalhadora deve receber R$12 mil por danos morais. Marja Lacerda.
4: A analista trabalhava em uma empresa que prestava serviços para a Celesc Distribuição em Blumenau, Santa Catarina. Quando a empresa foi vendida, o salário dos empregados passou a atrasar. Um deles, num ato de desespero, fez a analista refém, ameaçando de morte. Para os ministros do TST, a Celesc, como empresa contratante, também é responsável por descumprir as normas de segurança no trabalho, permitindo que a trabalhadora terceirizada fosse exposta à situação de risco.
0: Justiça Federal atende a pedidos do MPF e determina consolidação de terra indígena no Pará.
1: Entes governamentais foram condenados a pagar mais de R$2 milhões por danos morais coletivos por omissão histórica. Vanessa Pereira.
5: A sentença reconheceu a validade do decreto estadual publicado em 1945, que garante o direito do território ao povo indígena Amanaié, no Pará. Além do pagamento de indenização por danos morais coletivos e por omissão histórica, o governo do Pará, o Instituto de Terras do Pará, a União e a FUNAI deverão fazer estudos técnicos e realizar a retirada de ocupantes irregulares da área.
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0: Uma boa noite.
1: E até amanhã.
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7: Está no ar o Jornal do Senado.
8: Eu sou Paula Groba.
9: E eu sou Humberto Pinheiro.
8: E estes são os destaques de hoje do Jornal do Senado, que começa agora.
9: Próximo presidente da República enfrentará desafio de ajuste fiscal, aponta relatório da IFE.
8: Discussão no STF sobre controle de gastos públicos repercute no Senado.
9: Nova lei amplia atendimento.

0: Atendimento no SUS para pessoas com dor crônica.
1: Boa noite.
2: Boa noite.
1: Existem dores que duram meses ou até anos, afetam milhões de brasileiros e podem comprometer o trabalho, o sono e a qualidade de vida.
0: Para ampliar o atendimento a esses pacientes, uma nova lei garante assistência integral pelo SUS e cria o Dia Nacional de Conscientização e Enfrentamento da Dor Crônica. A repórter Marcela Cunha tem os detalhes.
3: As pessoas que convivem com dor crônica agora têm direito a atendimento integral pelo SUS. O texto prevê acompanhamento na rede pública e determina que o paciente seja informado sobre os riscos e possíveis efeitos adversos dos tratamentos. Segundo a Sociedade Brasileira de Estudos da Dor, a condição atinge cerca de 60 milhões de pessoas no Brasil. Para o senador Dr. Irã, do Progressistas de Roraima, a medida corrige uma lacuna no acesso a tratamento.
4: Um tema tão importante que é negligenciado pelo nosso Sistema Único de Saúde, que tem um tripé pétreo da universalidade, da equidade e da integralidade, que é o nosso SUS. Ao fazer a defesa desse projeto, você beneficia essas pessoas para que elas tenham acesso amplo e rápido ao nosso sistema de saúde, pessoas com dor crônica, e eu me incluo aqui, e assim é com muitas pessoas.
3: A nova lei também cria o Dia Nacional de Conscientização e Enfrentamento da Dor Crônica em 5 de julho. A data será representada pela cor verde e deve estimular campanhas sobre prevenção, diagnóstico, opções de tratamento e combate ao preconceito contra quem vive com dor constante. Para a senadora doutora Eudócia, do PSDB de Alagoas, a criação de uma data nacional tem um papel estratégico na ampliação da conscientização e na mobilização de profissionais e gestores em torno do tema.
5: A iniciativa confere visibilidade a uma condição que afeta milhões de brasileiros e que muitas vezes permanece invisível no debate público. A dor crônica compromete a qualidade de vida, limita a autonomia e interfere nas relações sociais, familiares e profissionais, configurando um importante desafio para o sistema de saúde e para a sociedade.
3: O projeto teve origem na Câmara dos Deputados e foi aprovado pelo Senado em maio, sob relatoria do senador Flávio Arnes, do PSB do Paraná. A regulamentação pelo Executivo deverá detalhar como esse acompanhamento será oferecido no SUS.
1: E o senador astronauta Marcos Pontes, do PL de São Paulo, defendeu que a avaliação para o exercício da atividade médica seja realizada pelo Conselho Federal de Medicina e não pelo Ministério da Educação, como prevê a medida provisória editada pelo governo federal. A proposta torna obrigatória a aprovação de um exame nacional para exercer a profissão. O texto já está em vigor, mas ainda precisa ser analisado pelo Congresso Nacional.
0: Segundo o parlamentar, a certificação dos profissionais deve ficar sob responsabilidade da entidade que representa a categoria, de forma semelhante ao que ocorre com a Ordem dos Advogados do Brasil. Já o MEC caberia avaliar a formação dos estudantes, além de fiscalizar a qualidade dos cursos de graduação. Para Marcos Pontes, é necessário separar as funções de formação e fiscalização. Ele afirma que o órgão responsável pelo ensino não deve ser o mesmo encarregado de atestar a proficiência dos futuros médicos.
6: A função do Conselho Federal de Medicina é a avaliação dos profissionais. Assim como é feito na advocacia, você tem os cursos de formação de advogados e depois você tem a OAB para que o profissional possa ser certificado pelos seus pares para poder exercer essa profissão. Da mesma forma da medicina.
1: O Supremo Tribunal Federal vai analisar uma proposta de súmula vinculante que pode impedir a criação de despesas públicas ou a concessão de benefícios sem a indicação do impacto no orçamento e da fonte de recursos para custeá-los.
0: O tema repercutiu no Senado. Os detalhes com o repórter Alexandre Campos.
7: Na opinião do senador Eduardo Girão, do Novo do Ceará, o Brasil não precisa escolher entre irresponsabilidade fiscal e ativismo judicial. O caminho correto, na visão dele, é cumprir a Constituição, respeitar a lei de responsabilidade fiscal e preservar o papel de cada poder. Já o senador Oriovisto Guimarães, do PSDB do Paraná, classificou de oportuna a proposta de súmula vinculante.
8: Vem no momento em que o país está ampliando gastos, desrespeitando a lei de responsabilidade fiscal. E é preciso que aqueles que querem que essa lei seja cumprida recorram ao Supremo e que o Supremo tenha um instrumento dessa súmula vinculante para facilitar respeitar os julgamentos e para que realmente a lei da responsabilidade fiscal seja respeitada.
7: Para Marcos Pestana, diretor executivo da Instituição Fiscal Independente, órgão vinculado ao Senado, que tem como uma de suas atribuições mensurar o impacto fiscal, especialmente os decorrentes de decisões dos poderes da República, a iniciativa é redundante. Ele explicou que a Constituição e a Lei de Responsabilidade Fiscal já exigem que qualquer gasto extra proposto venha acompanhado de medida compensatória, como corte de despesa ou aumento de tributos.
1: E quem assumir a presidência da República no próximo ano terá pela frente um grande desafio: equilibrar as contas públicas.
0: Um relatório da Instituição Fiscal Independente alerta que, sem medidas de ajuste, a dívida do governo pode alcançar um nível recorde na próxima década. A reportagem é de Douglas Castilho.
2: Segundo a entidade, a instabilidade em alguns dos maiores produtores de petróleo do mundo pressiona a inflação e prejudica o poder de compra das famílias, o que deve levar o Banco Central a manter uma política de juros altos por mais tempo. Assim, o relatório prevê que a inflação feche o ano em 5%, resultado acima do teto da meta, e que a taxa Selic diminua apenas 0,25 ponto percentual. O diretor da IFE, Alexandre Andrade, explicou como todo esse processo acontece na prática, dando o exemplo do diesel.
9: O diesel mais alto vai afetar fretes, custo de transporte de mercadorias, e isso tudo é repassado para os preços finais dos produtos. Então, a depender dos desdobramentos do conflito, isso tende a ser muito ruim para os índices de inflação.
2: Apesar desse aspecto negativo, o Brasil pode se beneficiar em outro ponto, ao menos no curto prazo. Como grande produtor de petróleo, o país aumenta o preço da venda, ganha dividendos pagos pela Petrobras e ainda melhora a arrecadação de tributos, cumprindo a meta fiscal no ano. Mas o relatório reforçou a preocupação com o aumento constante da dívida pública, que, segundo o documento, pode chegar a níveis insustentáveis em 2036.
1: O senador Isalci Lucas, do PL do Distrito Federal, destacou a instalação da Frente Parlamentar Mista de Defesa dos Feirantes. Segundo o parlamentar, a iniciativa busca fortalecer a atividade das feiras livres e valorizar os trabalhadores do setor.
0: Isalci defendeu ainda projeto de autoria da senadora Leila Barros, do PDT do Distrito Federal, que propõe a criação de regras para garantir que os feirantes que trabalham há pelo menos 5 anos na mesma feira não precisem se submeter à licitação e tenha o direito de transferir o ponto para familiares.
10: Eles estão passando por um momento difícil porque o governo não tem a sensibilidade, está querendo licitar todos os boxes das feiras. Quer dizer, os grandes empresários que têm grana vão lá e vão ganhar a licitação.
1: E o fim da escala 6x1 terá sessão de debate temático no Senado. A sessão será no dia 1º de julho. O objetivo é discutir os impactos sociais, econômicos e produtivos da redução da jornada de trabalho.
0: A PEC, aprovada pela Câmara, reduz a carga semanal de 44 para 40 horas, garante 2 dias de descanso e prevê uma implementação gradual ao longo de 14 meses. Repórter Lana Dias.
11: Devem participar do debate especialistas, representantes do governo, do setor produtivo e dos trabalhadores. O presidente do Senado, Davi Alcolumbre, também confirmou a presença da Frente Nacional de Prefeitas e Prefeitos. O senador Randolfe Rodrigues, do PT do Amapá, diz ter expectativa de votar o texto antes do recesso parlamentar.
12: Então nós temos até 17 de julho para votar o fim da 6x1 e a instituição da escala 5x2. Eu estou confiante que antes de entrarmos em recesso, nós apreciaremos.
11: Mas o senador Oriovisto Guimarães, do PSDB do Paraná, disse que a proposta não deveria ser votada em período próximo às eleições.
13: E votar essas coisas em período pré-eleitoral é uma loucura. A escala 6x1 é a maior de todas as bombas fiscais que nós podemos aprovar.
11: A proposta de emenda à Constituição, que acaba com a escala 6x1, já foi aprovada na Câmara dos Deputados.
0: Com edição de Paula Groba e trabalhos técnicos de João Lira, o Jornal do Senado fica por aqui. Acompanhe agora as notícias da Câmara dos Deputados. Boa noite.
1: Boa noite e até amanhã.
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15: Avança projeto que amplia a promoção de eventos do esporte feminino.
16: Propostas ampliam suporte para mulheres grávidas e mães que estudam.
15: Câmara prioriza emissão de documento à vítima de violência doméstica.
16: Parlamentares aprovam novo símbolo para identificação da pessoa idosa.
15: Boa noite. Os deputados aprovaram um projeto que estabelece um novo símbolo nacional para identificar pessoas idosas. O texto pode seguir agora para o Senado, como informa a repórter Sofia Peçanha.
17: A Comissão de Constituição e Justiça da Câmara aprovou o projeto que institui um novo símbolo nacional de identificação da pessoa idosa. Hoje, o símbolo mais conhecido é o desenho de uma pessoa curvada com bengala. Pelo projeto, essa imagem será substituída por um novo símbolo, uma pessoa em pé acompanhada da inscrição 60+. O texto altera o Estatuto da Pessoa Idosa e a Lei de Atendimento Prioritário para determinar que um novo símbolo seja utilizado em assentos preferenciais no transporte coletivo, vagas de estacionamento, filas e caixas prioritários, além de demais sinalizações destinadas ao atendimento preferencial da população idosa. Na justificativa do projeto, o autor, o deputado Gabriel Nunes, do PSD da Bahia, argumentou que o símbolo atual passa uma imagem negativa e estereotipada do envelhecimento, associando a pessoa idosa à fragilidade e à limitação física. A relatora do projeto, na Comissão de Constituição e Justiça, a deputada Maria do Rosário, do PT do Rio Grande do Sul, afirmou que o país vive uma mudança no perfil da população.
18: Nós estamos cada vez mais velhos, mas nós queremos a longevidade com qualidade de vida. As próprias palavras que a gente usa, parece que a gente fala sobre o mundo produtivo quando não estamos aposentados. E quando estamos aposentados, falamos em inativo.
17: O projeto não muda direitos nem cria novos benefícios para a população idosa, apenas altera a identificação visual. Essa padronização do símbolo, segundo a Maria do Rosário, também ajuda no reconhecimento dos direitos da pessoa idosa em diferentes ambientes.
18: Esses símbolos unificados no plano nacional contribuem também para que, independente do letramento da pessoa, a gente olhe para uma vaga de estacionamento, para um espaço, para uma fila e faça cumprir as demais leis, seja na saúde, seja no estacionamento, como eu falei, seja em todas as áreas. Então, eu creio que criar esse símbolo hoje faz uma diferença para um Brasil que quer assegurar dignidade, direitos e respeito, sobretudo, à pessoa idosa.
17: Alguns estados já utilizam o símbolo sugerido em suas regiões, mas agora o projeto institui a imagem como símbolo oficial em todo o país. Aprovado pelas comissões da Câmara, o projeto seguirá para o Senado. Da Rádio Câmara de Brasília, Sofia Peçanha.
14: Segurança Pública.
16: Adilson Barroso, do PL de São Paulo, apresentou o projeto que cria um sistema de alerta por aplicativo para avisar vítimas de violência doméstica sobre a aproximação de agressores monitorados por tornozeleira eletrônica.
15: Adilson Barroso ressalta que a ferramenta permite chamar o serviço de emergência com envio da localização em tempo real, registrando as violações como elemento de prova. Ele acrescenta que, segundo o projeto, o poder público poderá fornecer celular às vítimas atendidas.
14: Votação.
16: A Câmara dos Deputados aprovou prioridade na emissão de documentos para mulheres vítimas de violência doméstica. A repórter Júlia Lopes conta como deve funcionar.
19: Mulheres vítimas de violência doméstica que tiverem seus documentos destruídos ou roubados pelo agressor poderão ter atendimento prioritário para emissão de novos documentos. A medida está prevista no projeto de lei do deputado Duda Ramos, do Podemos de Roraima, aprovado pela Comissão de Constituição e Justiça da Câmara dos Deputados. A proposta altera a Lei Maria da Penha e também poderá beneficiar os dependentes da vítima. A mudança busca fortalecer a proteção e a autonomia das mulheres ao reconhecer a importância da documentação pessoal para garantir independência e acesso a direitos. O texto prevê atendimento prioritário em órgãos de identificação civil, cartórios e demais entidades responsáveis pela emissão de documentos com medidas de segurança e proteção da privacidade das vítimas. A regra vale para todos os documentos pessoais da mulher e de seus dependentes. O relator da proposta, deputado Diego Garcia, do União do Paraná, destacou que o projeto prevê mecanismos de proteção e sigilo durante todo o processo.
20: A comprovação será feita presencialmente por meio do boletim de ocorrência ou outro documento equivalente que comprove a situação de violência doméstica. E um ponto muito importante, o projeto também garante que todo esse processo seja feito com segurança e sigilo, protegendo a vítima e evitando qualquer risco adicional à sua integridade.
19: O texto aprovado também altera o Código Penal, Assim, a retenção, subtração ou destruição de documentos da mulher ou de seus dependentes será classificada como violência psicológica contra a mulher. O projeto que garante prioridade na emissão de novos documentos para vítimas de violência doméstica segue agora para análise no Senado. Da Rádio Câmara de Brasília, Júlia Lopes.
14: Direitos Humanos.
15: O projeto que obriga pais agressivos a participar de programa de prevenção de violência pode seguir para o Senado. A repórter Paula Bittar tem os detalhes da proposta.
4: A Comissão de Constituição e Justiça da Câmara aprovou um projeto que obriga pais ou responsáveis que tenham praticado violência contra criança ou adolescente a participar de programas de prevenção desse tipo de agressão. A relatora na CCJ, a deputada Laura Carneiro, do PSD do Rio de Janeiro, disse que o texto se harmoniza com a Constituição Federal, que assegura às crianças com prioridade a proteção integral e o resguardo contra toda forma de negligência, violência, crueldade e opressão. O texto aprovado modifica o Estatuto da Criança e do Adolescente para estabelecer que, uma vez verificada a hipótese de violência física, sexual, psicológica, negligência ou abandono, a autoridade judicial poderá determinar, além do afastamento do agressor da moradia, seu ingresso em programas de prevenção de violência contra crianças ou adolescentes. O autor do projeto, o deputado José Medeiros, do PL de Mato Grosso, disse que a proposta caminha no sentido de trabalhar a saúde mental desses agentes.
21: Um projeto muito importante, porque trata, inclusive, sobre saúde mental. Nós temos vários casos, por exemplo, de violência doméstica em casa com crianças e que chega ao óbito. Esse projeto, ele amplia a atuação do juiz. Ele dá instrumentos para que o juiz possa, não só a questão da pena ali, que ele tem que se ater a isso, mas também demandar um tratamento para a saúde mental do pai ou da mãe que estiver envolvido em casos de violência contra crianças.
4: A proposta que obriga pais ou responsáveis que tenham praticado violência contra criança ou adolescente a participar de programas de prevenção desse tipo de agressão já pode seguir para análise do Senado, a menos que haja recurso para votação antes pelo plenário da Câmara. Da Rádio Câmara de Brasília, Paula Bittar.
14: Justiça.
16: A Câmara aprovou a proibição de candidatura ao Conselho Tutelar de pessoas condenadas por crimes graves. A repórter Fabielle Pires nos conta quais são os casos.
22: A Câmara dos Deputados aprovou uma proposta que proíbe a candidatura ao cargo de Conselheiro Tutelar de pessoas condenadas por crimes graves. Atualmente, para ser integrante de Conselho Tutelar, os candidatos devem ter reconhecida idoneidade moral. Mas a lei não lista critérios para esse requisito. Por isso, a deputada Ana Paula Lima, do Partido dos Trabalhadores de Santa Catarina, apresentou a mudança para impedir que condenados por crimes graves não possam concorrer. O Conselho Tutelar é um órgão de fiscalização que busca garantir que crianças e adolescentes tenham seus direitos respeitados. Os membros são eleitos em cada município a cada 4 anos. A relatora da proposta, deputada Laura Carneiro, do PSD do Rio de Janeiro, que foi secretária de Assistência Social, defendeu a importância dos conselheiros tutelares na proteção de crianças e adolescentes que estão em situação de vulnerabilidade. Ela julga que não pode ser conselheiro tutelar qualquer pessoa.
23: Não pode ser conselheiro tutelar aquele que comete um crime. Né? Mesmo que ele tenha cumprido a sua pena, ele tem sob a sua tutela aquele delito que foi cometido na sua história.
22: O texto final aprovado foi elaborado pela relatora. Laura Carneiro definiu os crimes graves como aqueles previstos em algumas leis de combate à violência, como a Lei de Crimes Hediondos, crimes violentos previstos na Lei Maria da Penha, além de crimes de injúria contra criança e adolescente, racismo e de improbidade administrativa. O projeto que proíbe a candidatura ao cargo de conselheiro tutelar de pessoas condenadas por crimes graves foi aprovado por todas as comissões e segue agora para análise do Senado. Da Rádio Câmara de Brasília, Fabielle Pires.
14: Economia.
15: Dimas Gadelha, do PT do Rio de Janeiro, apoia o projeto que proíbe a exploração, a oferta e a publicidade de apostas de quota fixa. A proposta revoga a legislação que regulamenta as bets e prevê o bloqueio de plataformas, aplicativos e transações financeiras ligadas à atividade.
16: Dimas Gadelha alerta para o aumento do endividamento das famílias e para os prejuízos à saúde mental associados às apostas online. Segundo ele, a ideia é conter os impactos sociais e econômicos econômicos dessa atividade, prevendo inclusive punições para quem facilitar o acesso a plataformas proibidas.
14: Relações Exteriores.
3: Comissão aprova a revogação de confisco de bens de alemães, japoneses e italianos por causa da Segunda Guerra Mundial. A repórter Maria Neves contextualiza a proposta.
5: A Comissão de Relações Exteriores da Câmara aprovou o projeto do deputado Kim Kataguiri, destinado a revogar um decreto de 1942, que tinha por objetivo confiscar bens de alemães, japoneses e italianos. Durante a Segunda Guerra Mundial, de 1939 a 1945, Japão e Itália se alinharam ao governo alemão de Adolf Hitler e formaram o chamado Eixo. No Brasil, o presidente da época era Getúlio Vargas, que ao final do conflito se alinhou aos adversários do Eixo, grupo chamado de Aliança e formado por França, Inglaterra, Estados Unidos e a antiga União Soviética. Foi nesse contexto da guerra que o governo brasileiro editou o decreto agora revogado. Kim Kataguiri ressalta que japoneses, alemães e italianos não tinham nenhuma influência ou participação nas decisões políticas e militares tomadas pelos governos de seus países durante a guerra. Para o deputado, manter o decreto em vigor não faz nenhum sentido e afronta os princípios de justiça e igualdade. Relator do texto, o deputado Luiz Felipe de Orleans e Bragança, do PL de São Paulo, afirma que a norma já era injusta em 1942. Ele ressalta que os imigrantes alemães, japoneses e italianos e seus descendentes jamais deveriam ter sido punidos pelas ações dos governos do Eixo. Hoje, na opinião do parlamentar, o decreto contraria o Estado Democrático de Direito.
6: Na diplomacia, os gestos são muito importantes. Esperamos que a revogação de norma tão cruel sirva como gesto de amizade em face de países tão caros à política externa brasileira e às relações internacionais do país.
5: Ainda em 1946, um decreto do então presidente Eurico Gaspar Dutra devolveu bens e direitos dos cidadãos italianos. As propriedades confiscadas de alemães e japoneses foram restituídas ao longo dos anos. Apesar disso, o decreto de 1942 nunca foi revogado. A última propriedade tomada pelo governo brasileiro na época era uma escola japonesa localizada em Santos, no litoral de São Paulo. Em 2018, o prédio foi devolvido à Associação Japonesa de Santos como parte das comemorações dos 110 anos da imigração japonesa para o Brasil. Os bens não reclamados foram incorporados ao patrimônio da União. O projeto que revoga decreto de Getúlio Vargas que confiscava bens de alemães, japoneses e italianos ainda será analisado pela Comissão de Constituição e Justiça. Da Rádio Câmara de Brasília, Maria Neves.
14: Educação.
16: Propostas ampliam a rede de apoio para grávidas e mães que estudam. A reportagem é de José Carlos Oliveira.
8: As comissões da Câmara dos Deputados analisam 5 projetos de lei que ampliam o apoio a estudantes grávidas em período pós-parto ou que estejam amamentando. A intenção é criar condições nas escolas e universidades para que elas possam se manter nos cursos normalmente. A relatora, a deputada Cris Tonietto, do PL do Rio de Janeiro, apresentou o texto consolidado das propostas nas comissões da Mulher e de Previdência e Assistência Social.
24: A gente sabe que tem um momento que é muito sagrado para a mulher, que é justamente a maternidade. Agora, também não é justo que uma mulher, justamente por estar grávida, por estar passando pelo período depois, no caso, puerpério, parto, que ela tenha ali algum tipo de cerceamento dos seus direitos, né? E principalmente esse vínculo materno-infantil. O projeto, ele promove um acolhimento, ele viabiliza a oportunidade para que a mulher possa ter o seu direito à educação assegurado.
8: O texto altera a Lei de Diretrizes e Bases da Educação Nacional para garantir adaptações necessárias nas instituições de ensino. A lei que regula os exercícios escolares em casa também ganha novas regras específicas para essas estudantes, sobretudo em relação a acompanhamento pedagógico e material didático. Cristo Nieto cita outros benefícios.
24: Às vezes a flexibilização de prazos administrativos, para que ela possa entregar eventualmente a monografia com um tempo um pouquinho mais dilatado, porque é uma questão de direito. Então, no ambiente acadêmico, a gente precisa de oferta mesmo, de espaços que possa a mulher amamentar o seu bebê, que ela possa, de repente, trocar uma fralda do bebê, se ela tiver que, por alguma razão, levar esse bebê, eventualmente, questões de acesso remoto para esta mulher, para que ela tenha a possibilidade de não deixar e não negligenciar, em hipótese alguma, a sua vocação primária, que é justamente a maternidade, mas também sem sacrificar, de alguma forma, os seus sonhos, os seus projetos.
8: De acordo com o texto, os mesmos direitos serão garantidos às estudantes que adotarem uma criança ou receberem guarda judicial para adoção. Nesses casos, o prazo do benefício é limitado a 120 dias, o mesmo da licença maternidade. A proposta ainda vai passar pela análise das comissões de Educação e de Constituição e Justiça. Da Rádio Câmara de Brasília, José Carlos Oliveira.
14: Saúde.
3: O projeto de Florentino Neto, do PT do Piauí, garante que laudos, exames e relatórios médicos emitidos por profissionais da rede privada sejam aceitos pelo SUS. De acordo com o texto, os documentos poderão ser usados para encaminhamentos, regulação de consultas e continuidade de tratamentos na rede pública.
16: Florentino Neto acredita que a medida evita a repetição de consultas e exames já realizados. Segundo o deputado, o objetivo é reduzir a burocracia e acelerar o acesso dos pacientes a diagnósticos e a atendimentos especializados.
14: Esporte.
3: Projeto que busca ampliar a promoção de grandes eventos de esporte feminino avança na Câmara. A repórter Silvia Munhato tem os detalhes.
2: A Comissão de Esporte da Câmara aprovou o projeto para obrigar as entidades esportivas responsáveis pela organização de grandes eventos a adotar medidas de promoção do esporte feminino. A ideia é melhorar a visibilidade institucional, o acesso a estruturas esportivas adequadas e o desenvolvimento de categorias de base e formação profissional feminina. A proposta original da deputada enfermeira Rejane, do PCdoB do Rio de Janeiro, tratava do fortalecimento do futebol feminino com várias medidas para garantir a igualdade de gênero. A relatora, deputada Nélia Aquino, do Podemos de Minas Gerais, alterou a proposta, retirando alguns pontos que, segundo ela, já constam da Lei Geral do Esporte, e aproveitou para ampliar o alvo da proposta para todos os grandes eventos esportivos, não apenas o futebol. A deputada enfermeira Rejane apoiou as mudanças.
7: Quanto mais a gente consiga aprimorar uma proposta legislativa para valorizar, né, as mulheres, e eu tenho muita luta também com mulheres negras, com a população LGBT, enfim, eu acho que a gente tem que ir à frente. Não dá para retroceder.
2: O projeto que trata da promoção da participação feminina em grandes eventos esportivos será analisado agora pelas comissões de Defesa dos Direitos da Mulher, de Finanças e Tributação e de Constituição e Justiça. Da Rádio Câmara de Brasília, Silvia Minhato.
16: O projeto reconhece as seleções brasileiras masculina e feminina de futebol como manifestação da cultura nacional e símbolo da identidade brasileira. Autor da proposta, Hélio Lopes, do PL do Rio de Janeiro, destaca o papel histórico das equipes na formação da memória e do sentimento de pertencimento dos brasileiros.
3: O texto ressalta tanto a trajetória da seleção masculina quanto a contribuição da seleção feminina para a valorização do futebol. Segundo Hélio Lopes, as duas equipes ajudam a projetar a imagem do Brasil no exterior e reforçam uma referência esportiva e cultural.
16: Termina agora o Jornal Câmara dos Deputados, produzido pela Rádio Câmara, com trabalhos técnicos de Wellington Teles e apresentação de Tércia Guimarães e Luciana Vieira. Uma boa noite para você.
3: A Voz do Brasil volta amanhã. Boa noite.
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2: Opa, estamos para mais um momento das Pirações de Pi, que nada mais, nada menos é do que simplesmente uma vontade de compartilhar ideias que surgem na cabecinha. Dia desses, olhava uma figura emblemática do cenário atual da música do rock e a imaginava, mas ele tinha tudo para ser um lenhador. Porque cada vez que eu vejo ele, eu penso numa floresta, um cara com um machado, literalmente cortando lenha, aqueles troncos. Aliás, tem vídeos assim de muitos americanos fazendo isso no matagal, todos eles, alguns de suspensórios, sedutores. Este é uma figura, eu não sei por que ele largou a lenha para ser cantor. Porque ele é um lenhador, aliás, um lenhador maravilhoso, impressionante. E na recente passagem pelo Brasil, não é que ele compartilha com os fãs, com a plateia, com o público, que quando ele tinha 10 anos de idade, ele fez trabalhos na escola, porque o pai dele morou 2 anos no Brasil, trabalhos para a escola falando do Brasil, e ele gostava de jogar play com a seleção brasileira. Mais do que isso, amou e ama Pelé. Que espetáculo! Estou falando de Dan Reynolds, o vocalista do Imagine Dragons, que é uma banda absurdamente maravilhosa. Nós vamos ouvir agora na Atlântida, com este lenhador, na voz deste lenhador, Follow You, que eu gosto demais. Aí está.
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6: 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Opa!
7: Sim!
6: Opa, 10h15, muito bem, chegamos. Retomamos. Agora com o pijama aqui na Atlântida. Vamos para a identificação em primeiro lugar. P-I-J-A-M-A Show. Pijama Show na Atlântida com Everton Cunha, Your Simple The Best, Mr. P de Pijama. Noite de quinta-feira, 25 de junho de 2026. Noite que ficou confirmado o adversário do Brasil na próxima etapa da Copa do Mundo, segunda-feira, Brasil e Japão. É, um jogo, por enquanto, se a gente fizer algum tipo de ponderação, equilibrado. Duas seleções apresentando um futebol semelhante. Vamos torcer na segunda-feira. Ok, agora temos tempo para as tradicionais clássicas por aqui, mantendo viva a memória, não só do pijama, como da Atlântida, é claro, a rádio das nossas vidas. 2 horas até meia-noite, portanto, sugestões, @ Everton Cunha Pi, no Instagram, WhatsApp 489-9188-1009, sábado agora, eu e TT e eu, meu colega aqui da Atlântida Floripa, nosso comandante da Atlântida Floripa, nós dois vamos discotecar no Balbúrdia, em Florianópolis, no sábado, a partir das 20h. Vamos pra lá e vamos nos divertir, vai ser uma bela noite. Sábado agora no Balbúrdia, portanto, eu e TT e eu. Convite feito, vamos para a primeira canção. O pijama hoje começa com Smash Pumpkins.

Opa! Sim. Aí está. Pijama Show na Atlântida.

0: com Silk Sonic Smoke the Windows. Estamos encerrando a primeira sequência maravilhosa do Pijama com devida humildade, digamos assim, mas o fato é que realmente vamos muito bem. Ouvemos Cat, The Kill, Legião Urbana, Índios, entre as duas, e lá no começo é Smash Pumpkins. Que maravilha! Intervalo 29 para as 11, calma aí.
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0: Opa, estamos voltando. 27 para as 11.
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0: Ele, Michael.

0: E assim ficamos com a primeira hora do pijama, mas ainda temos a segunda metade depois do intervalo. Calma aí que a gente já volta.
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3: Sim, retomamos e ao toque do cuco, a identificação oficial e tradicional do programa que está no ar para toda Santa Catarina, quiçá o mundo, através do aplicativo O Cuco. Opa! Sim. Opa! Ah, legal, eu gosto dessa coisa assim, entendeu? Tá legal essa noite de quinta-feira, tá legal. P-I-J-A-M-A Show. Pijama Show na Atlântida com Everton Cunha, Or Simple, The Best, Mr. Piri Pijama. E tudo outra vez. Só aquelas canções que a gente jamais vai esquecer. Começando assim...

Opa! Sim. Aí está. Pijama Show na Atlântida.

0: Valeu! Encerramos com esta a meia hora, que nos leva até a próxima meia hora. Intervalo e já voltamos. Calma aí, tamo na Atlântida.
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na Atlântida Pijama Show. Muito bem, encerramos não só o pijama desta quinta, como também a semana do pijama na Atlântida. Que você tenha uma bela madrugada, uma ótima sexta-feira, um excelente final de semana e a gente segue em frente. Saudações, aí está. 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Is this the end?

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2: Yes, bom dia, gente. Sexta-feira, 7 horas da manhã com 6 minutos. O Cafezão tá no ar pra gente entrar no ritmo do nosso sextou. Aqui direto da Atlântida, rádio das nossas vidas. Eu sou arroba Grabowski Mateus e a partir de neste momento, solito estou e seguirei juntinho com vocês aí para a gente brindar essa véspera do final de semana. Ainda não amanheceu muito bem em Chapecó, nesse momento nós temos a marca aí de uns 2 a 3 graus. Por onde eu passei, eu não vi geada, mas a nossa audiência já pode começar a participar comigo no 991754280 e compartilhar como é que tá o frio por aí, é claro, tá? 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Como anunciamos ao longo da semana, Tchuli Machiello se ausenta para fazer uma operação, uma cirurgia. Eu acho que ela vai mudar o nariz e vai também dar uma melhorada nos dedinhos do pé. Fora isso, gente, vamos seguir a vida que tudo vai dar certo, tá bom? Eu quero já trazer os destaques para vocês, para a gente, claro, manter a galera super antenada com o que é notícia. Os destaques desta sexta-feira, é claro, o frio intenso na região, que amanheceu com apenas 2 graus e o alerta de geada. Também vou passar destaques da previsão do tempo no final de semana, né? No esporte, o foco total tá na Copa do Mundo. Na quinta-feira, ontem, o Equador fez história ao avançar de fase junto com a líder Alemanha. Deu um sacode na Alemanha o Equador ontem, tá? E hoje, grandes decisões fecham a rodada às 4 horas da tarde e também às 9 horas da noite. Tem ainda jogos na madrugada, tá? Já a seleção brasileira garantiu a liderança do grupo e agora enfrenta o Japão no mata-mata na segunda-feira. O craque Neymar treina normalmente e deve ir para o jogo. Fora isso, gente, já tô aqui então pra gente começar o programa com as melhores músicas e pra já mandar aquele carinho legal pra audiência. Sextou, mate! Agradecemos a divulgação da 59ª Exposição de Multicolecionadores, dia 11/7 na Praça das 2 da tarde às 5. Um abraço, tamo junto, o pessoal também tá trocando figurinhas agora na Copa, tá? O João Maurício Porte está aqui junto comigo, bom dia Matheus, sextamos finalmente, se puder toca Guns, ótima sexta a todos, já quero adiantar para todo mundo que hoje eu tenho um par de ingressos pro cinema, para você curtir o cineminha no fim de semana, o que olha vai muito bem hoje, também já tenho mensagem da audiência por aqui e agora vamos ouvir o que, que a galera tá mandando pra gente. Alô, alô Maurício, bom dia!
3: Bom dia Ju, bom dia Matheus, a melhor dupla do sul do mundo! Quero pedir uma música aí do Van Halen, a Jump, só para esquentar essa sexta-feira aí.
2: Com certeza, Maurício, vou colocar aqui na ordem, daqui a pouquinho a gente atende. A Clari também já tá aqui pedindo AC/DC hoje, também vamos ver, um abraço para o nosso amigo Thiago Zanata, que pediu um som do Bon Jovi e disse ainda, se o frio é psicológico, eu quero manter o meu agitado para espantar ele. Com certeza, a gente faz tudo isso e muito mais. Super bom dia também pro Rodrigão Vilarino, que disse o seguinte, manda aquele AC/DC e já mandou que tem geada sim, por aqui. Manda onde que você tá, Rodrigão, que eu já também faço um registro aqui. Bom dia pra Fábio Pacheco. Bom dia, Matheus. Hoje, solito na nave. Me coloca no sorteio do cinema com certeza absoluta. Gente, vamos começar com música boa? E daqui a pouquinho eu vou atendendo os pedidos de vocês conforme o dia for clareando, tá bom? Ainda não amanheceu totalmente. Aqui no morro, hoje, não tem neblina, mas tá bem frio. Um abraço pro Rodrigo, que tá lá no Palmital. Bora lá, gente, que eu separei sonzeira e daqui a pouquinho tem mais.

0: Tá aí, gente, vou deixar do Skank pra gente começar então a nossa sexta-feira. 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Tamo junto aí com a galera, eu vou direto pra informação, que eu não posso falar muito, que eu já tô com o bloco estourado, se vocês quiserem ouvir música aí do lado, tá? Bora lá então, que amanhã de sexta-feira em Chapecó será de muito frio, com sol entre poucas nuvens, alguns pontos de nevoeiro e marca de 2 graus, que é esse momento aí o que temos, 2, 3, dependendo da localidade, tá bom? Além disso, eu lembro que o tempo firme predomina, não tem chance de chuva para hoje. Tá? Ao longo do dia, massa de ar seco e frio de origem polar perde força gradativamente e as temperaturas sobem, com máxima atingindo os 18 graus durante a tarde. Tá? Amanhã, gente, teremos aí a entrada de um sistema cavado. Matheus, o que é um sistema cavado? Não faço ideia, mas ele vai trazer chuva para o sábado, só que sobre isso eu falo daqui a pouquinho, tá bom? Recebi um montão de mensagem aqui no WhatsApp. Eu vou ler todas com carinho no próximo bloco, porque agora eu vou direto pra música, porque tem pedido de ouvinte, aí eu consigo fechar negócio até as 7h30 com vocês, beleza? Bora aumentar o volume, que daqui a pouco tem mais.
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0: Ô, gente, se tinha alguém que não tinha acordado ainda depois dessa, sinto muito. Quero saber aí do pessoal que tá ouvindo a gente hoje, se eu já peguei muito pesado logo nesse primeiro bloco, ou se tá tranquilo pra audiência, se tá muito bom este rock and roll pesadão aí nesse horário, porque olha, eu te confesso, sexta-feira eu já acordo bem louco, assim, sabe? Então, tipo, não sou padrão, não sou expectativa, porque eu já acordo super animado, tá? Se você quiser mandar sua mensagem, 99175-4280, daqui a pouquinho a Sopi tá chegando e ela me garantiu que tem mais um presente. Eu vou esperar ela chegar pra anunciar, porque eu sei que vocês já podem participar, mas podem mandar sua mensagem, que quem mandar tanto pro cinema vai concorrer esse outro presente que eu vou liberar daqui a pouquinho, tá bom? Fora isso, eu vou rapidão pro show do intervalo e na sequência eu volto para atender os pedidos aí da audiência, porque tem muita mensagem, o pessoal acordou no ritmo por aqui. Bora lá então, foi! 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Agora, 27 nos separam das 8. Bom dia!
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3: Assistindo a Copa do Mundo de futebol, eu me dei conta de uma coisa bem sutil. Quando o atleta veste a camisa, ele diz que está ali para defender as cores daquela camisa, ou a camisa em si, né? Engraçado porque isso nunca colou na minha cabeça, pois já lhe coloca numa posição de defesa daquela honra. A mensagem bem que poderia ser: vou atacar com essa camisa, pois ela me dá poderes. Seria uma mensagem muito mais positiva ao atleta que vai vesti-la. Afinal, eu sempre soube que no esporte você tem uma escolha a fazer: defender para não perder ou atacar para vencer. Boa sorte na sua escolha. Aloha!
4: Aloha, né? O Teco Padarazzi sempre assim numa nice, show de bola. Vamos lá, gente, 7h35. Eu vou direto pra informação, porque ontem, a quinta-feira de Copa do Mundo, pegou fogo no Grupo E. A grande zebra foi o Equador, que venceu a Alemanha de virada por 2-1 e garantiu a classificação histórica junto com os alemães. Já a Holanda confirmou o favoritismo, tá? Bateu a Tunísia por 3-1 e avançou em primeiro lugar no Grupo F. O Japão segurou o empate em 1-1 com a Suécia e carimbou a vaga, então, para encontrar o Brasil no mata-mata na próxima segunda. Inclusive, daqui a pouquinho eu falo sobre isso. 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Gente, vou tentar atender a nossa audiência aqui no WhatsApp, mas são muitas mensagens e eu já tô com aquela sensação de que eu não vou conseguir responder todo mundo. Mas vamos lá. Quero mandar um abraço então aqui pra turma que mandou, a Letícia. Bom dia, Matheus. Toca um som do Benson Boone. Quero concorrer aos ingressos do cinema. Um abraço pra Letícia. O Léo tá aqui junto com a gente, pediu um som da Alanis. Eu vou atender o seu pedido, Léo, daqui a pouquinho já entra por aqui. Vou abrir o bloco com esse som, que ele começa numa vibe mais tipo assim, subindo a montanha russa, tá? Um super bom dia aqui também, um abraço da Ana Verrel, lá do bairro Santo Antônio, que tá aqui junto comigo. A Bruna Colombelli mandou áudio, vou rodar. Bruna, bom dia!
5: Bom dia, Matheus! Eu posso participar do sorteio do ingresso hoje?
4: Pode!
5: Eu tô indo pra escola agora. Eu sou o Arthur, tá?
4: Com certeza, Arthur, já tá participando, tá? Muito obrigado aí pela audiência. Já deve ter chego na escola, né? Coitadinho, tava esperando. Bom dia, Marte, me coloca no sorteio dos ingressos, é a Bruna. O Gustavo Medeiros também pediu um som do Black Sabbath, fazendo o favor. Tamo junto, Gustavão, daqui a pouco eu atendo seu pedido. O Luiz Fernando disse o seguinte: Matheus, precisa ir trabalhar nesta friaca? Não dá de ficar em casa sem se preocupar com os boletos? Gente, esse era o meu sonho, né? Me coloca aí no sorteio dos ingressos do cinema pra poder fazer um agrado pra patroa. Ótimo dia pra nós. Gente, é isso mesmo, né? Vamos tentar a sorte. Cineminha no find, tá com tudo. Último alô antes da música, um abraço especial pra Daiane. Me pediu se aqui tava frio, porque lá em Xanxerê tá muito frio. Então, um abraço pra turma de Xanxerê, pra todo mundo que tá na audiência nesta manhã gelada de sexta-feira. Dia bonito, o sol já apontou no horizonte e agora a gente coloca mais um som pra inspirar o seu fim de semana que tá começando. Bom dia!

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3: Yes, gente, bora lá então com informação direto das ruas de Chapecó. O repórter João Araújo já tem detalhes pra gente do que é notícia nesta sexta-feira. João, bom dia.
4: Oi, Matheus, ótimo dia para você e a todo mundo que nos acompanha. A gente vai falar agora sobre oportunidade de emprego. Isso porque o programa Mais Motoristas do SESINAT está com as inscrições abertas. É um programa voltado para formar novos motoristas aqui para a nossa região. Esse programa ele vem de encontro com a necessidade de novos profissionais. Afinal, a profissão tem sido muito pouca aderida pelas pessoas nos últimos anos. Esse programa ele vai funcionar da seguinte forma. O programa ele vai custear a primeira CNH e também a mudança de categoria para as pessoas de baixa renda. Em contrapartida, serão ofertados cursos para que sejam formados novos profissionais. As inscrições para esse curso ele começa efetivamente no dia 4 de julho, mas para as mulheres que têm interesse em entrar na profissão, as inscrições elas foram antecipadas e já estão abertas e seguem até o próximo domingo. Já na próxima segunda-feira, dia 3 de julho, serão feitas inscrições então para as pessoas que estão cadastradas no CAD Único. E para realizar a inscrição no SESINAT, basta então ser maior de 19 anos, não possuir multa gravíssima e também não ter o direito de dirigir suspenso. O edital ele veda ainda a participação de pessoas com dívidas pendentes por desistência injustificada em iniciativas anteriores. Então fica esse convite para as pessoas que têm interesse em começar numa nova profissão ou até mesmo que estão em busca de um emprego, buscarem essa oportunidade. As inscrições elas são feitas através do SESINAT aqui em Chapecó, localizado na Avenida Leopoldo Sander. Lembrando que mais informações sobre todo o Grande Oeste você acompanha a partir das 11h45 no Jornal do Almoço.
3: Boa, gente, tá aí então a informação do João, ó, que detalhe importante, tá? É uma ajuda incrível. Acesse então e garanta sua vaga. Gente, vou seguindo por aqui agora. 11 minutos nos separam das 8 horas da manhã. Eu tô com um montão de mensagem aqui. Vou tentar dar um alôzinho ainda dentro desse bloco. O pessoal tá participando porque quer ingresso pro cinema. Um abraço especial aqui para o meu amigo, o Rogério, que tá na audiência. O Rodrigo disse assim, agora sim sextou. Tamo junto. O Max também tá aqui e disse o seguinte, qualquer música da escolha de vocês. Bora ser feliz, gurizada, e me coloca no sorteio. O Lucas Fortes também tá aqui e disse o seguinte, parabéns pela programação e pelas músicas de hoje, me coloca aí no sorteio. Gente, mandem mais mensagem, porque daqui a pouco eu vou liberar um prêmio tão bom quanto os ingressos do cinema para vocês curtirem e aproveitarem. Agora sim, vou encerrar o destaque do JA, vou direto pra música e logo na finaleira desse bloco eu volto aqui pra gente conversar. Então bora!
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tava aqui organizando as músicas e me perdi no personagem. Gente, bora lá então, que depois do show do intervalo, a gente já volta com mais informações. Eu acho que eu até pulei uma trilha aqui, na verdade tinha mais uma música. Então o que, que eu vou fazer? Eu vou deixar a música tocar e daí por fim vai direto pro break sem eu conversar com vocês. Lembrando que hoje tá valendo ingresso pro cinema e também, gente, já vou anunciar, tá valendo aí um voucher de R$80 pra você gastar lá na Raffaellato do Pátio Shopping, tá bom? 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Então, pode mandar a sua mensagem à vontade aqui no 991754280. Eu vou com a última música desse bloco e daí vai direto pro intervalo. Então foi, pessoal!

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1: Muito bem, gente. De volta aqui na programação, 8 horas da manhã com 8 minutos. 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Então esse timaço que assina junto com a gente essa segunda hora de Cafezão. Segunda hora é pra ela também, Sopi, a nossa estagiária, que chegou o dia com advertência, né, Sophie? Chegou
13: sim,
1: atrasada.
13: Sim, cheguei.
1: Chegou na segunda hora. Eu digo o seguinte, não se fazem mais estagiários como antigamente. E a audiência sabe, eu nunca mesmo me atrasei. E assim, você tem que fazer e pegar o meu exemplo para sempre chegar pontualmente ao seu trabalho.
13: Claro.
1: Senão, infelizmente, você será demitida. Dito isso, bom dia.
13: Bom dia, Matheus. Eu queria falar que tem uma frase de um filósofo muito antigo que ele diz assim... Quem descobriu o Brasil, por favor, cubra de volta, porque tá muito frio.
1: Ah, entendi.
13: E aí eu não consegui acordar, né?
1: Não conseguiu
13: disso.
1: Acordar. E daí foi, gente, pegou lotação. Sabe aquela vida sofrida de estudante? Então, é a Sophie, né? Mas que bom. Eu digo o seguinte, tudo passa. Mas a Sophie já veio pronta e já tá com as informações aí a respeito da Copa do Mundo e vai explicar pra gente uma palavra nova que a gente tá ouvindo na mídia com relação à Copa do Mundo. Tá contigo, Sophie?
13: A gente tá acostumada a ouvir a próxima fase, as oitavas ou as quartas, mas agora, nessa nova edição da Copa do Mundo, por ter mais seleções, a gente chama essa próxima fase, a segunda etapa, de 16 avos da Copa do Mundo, né? Então, essa fase, ela já tem confrontos gigantes definidos. Os duelos confirmados são o Brasil e o Japão, que jogam na segunda-feira, além da Holanda e Equador, e a Alemanha e Costa do Marfim. A Suécia também avançou, mas aguarda a definição de hoje para conhecer seu adversário. Essas últimas vagas restantes para fechar o chaveamento do mata-mata serão decididas hoje.
1: Sim, daqui a pouco, inclusive, no próximo bloco de notícias, a gente vai passar os 6 jogos, né? Hoje que encerra a primeira fase da Copa do Mundo. E a partir do resultado, então, destes jogos, que a gente vai relembrar para você daqui a pouquinho, a gente vai saber quais são os outros adversários aí pela frente. Vamos direto pro nosso WhatsApp. Sophie, enquanto isso, lembra a nossa audiência o que é que a gente tem de presente para todo mundo mandar mensagem aqui no WhatsApp, hein?
13: Pessoal, nós temos ingressos para o cinema, oferecimento do Grupo Cine e um voucher de R$80 da Raffaellato.
1: Muito bem. Então chegou o momento de você mandar sua mensagem. Agora eu vou começar a rodar os áudios atrasados que eu tenho aqui, que eu tô devendo desde cedo. O Chico mandou esse áudio pra gente. Chico, bom dia.
14: Fala, Matheus. Aqui é o Chico de Palmitos, indo pro Pega. Cerração, neblina pesada hoje aqui em Palmitos. Grande abraço. Começou muito bem. Parabéns aí pela escolha das músicas aí. Show de bola. Um ótimo final de semana a todos.
1: Boa, gente. Valeu. Vamos derrubar a Ju, né, Sophie?
13: Vamos, juntos. Nós estamos montando um time já.
1: Com certeza. Essa aqui joga no time que convidam ela, né? Porque eu sei que na minha ausência, ela também estava defendendo o time Juliana sozinho. E agora ela tá aqui puxando o meu saco. Bom dia. Quero participar do sorteio. Tô com a Stroll and Crow. Quem mandou foi o Alan Maciel. Tamo junto. Bom dia, Matheus. Pra cima. Inclusive, ele disse o seguinte. Final de semana tá aí e a meta do mês tá bem louca pra ser espancada. Tamo junto. Mas é aquela velha história, né, Sophie? Na sexta-feira a gente diz assim, não me dê na sexta tudo aquilo que a gente vai ter que resolver na segunda,
13: isso,
1: né?
13: Isso, eu digo mais. 8 horas de uma sexta, quem fez, fez, né?
1: Boa, boa. Tô muito nessa, com toda certeza. Bom dia, galera. Dia gelado. Mate os ouvintes da Atlântida. A gente já é acostumado com as pedradas que vocês tocam logo cedo. Então, um beijo, gente. Quem tá aqui é a Ângela Padilha. Um alô especial também pra Kathleen, que está aqui junto com a gente, está curtindo a programação musical. A Mayara também está participando. E a Josi Fustes também pediu som. Daqui a pouquinho, então, a gente atende. Sophie, vamos lá para a próxima sequência musical. E daqui a pouco a gente volta com outras informações importantes para você.

0: All in My Soul, do Aerosmith, aqui na programação, não sei se foi uma boa escolha, mas eu senti que essa música tinha uma pegada de sexta-feira, né, Sophie? Eu acho que não foi tão ruim assim, né?
1: Não, acho que não, acho que a gente tá na vibe, a gente tá indo,
0: a
1: sabe?
0: A Sophie me olhou e perguntou, quem são esses? Quando eu disse Aerosmith. Essa geração, gente, saborosa. Sophie, vamos lá pra notícia. A gente falou anteriormente que hoje tínhamos confrontos importantes e agora chegou a hora de passar o horário e quem é que entra em campo pra nossa audiência.
1: Isso, gente, são 6 jogos que encerram hoje a fase de grupos da Copa do Mundo. As decisões, elas começam às 4 da tarde com Noruega e França e Senegal e Iraque. Mais tarde, às 9 da noite, entram em campo Cabo Verde e Arábia Saudita e o clássico Uruguai e Espanha. Na madrugada de sábado, tem Egito e Irã e Nova Zelândia e Bélgica. Eles fecham a rodada, né? Então, essas partidas, elas definem as últimas vagas e os adversários restantes das 16 avos.
0: Boa, gente, tá aí. E outra curiosidade importante é que agora a gente passa a ter 2 jogos em simultâneo, né? É justamente para ter esse clima, essa emoção, enquanto um jogo tá acontecendo. Será que o outro time fez gol? Quem é que tá na frente? Quem é que tá ganhando? Porque tudo isso realmente faz muito sentido pros times que estão em campo neste momento. Então, a gente hoje vai torcer, sexta-feira, véspera de final de semana, eu quero ver o que a gente vai fazer depois que a Copa do Mundo acabar, porque a gente tá aqui hoje no dia 26, a Copa do Mundo vai até o dia 17, ou seja, nós ainda temos 20 dias de Copa do Mundo, depois disso é tristeza e tem que esperar 4 anos, né, Sophie?
1: É, mas a gente tem uma semaninha no Brasil ainda, né? Vamos aguardar. Essa questão dos jogos simultâneos, eles até tentam esconder dos times nos estádios, mas agora eles estão transmitindo quando outro time faz gol. Por exemplo, no jogo do Brasil, eles anunciavam cada gol do Haiti e do Marrocos. Aí ficava assim, ah, cara, estragou a surpresa, né?
0: Exato, eles até anunciam com um pequeno delay, é claro, não é imediato. Uhum. Então quem tá assistindo em casa, no caso a gente recebe de imediato quando se faz gol, mas lá no estádio é só depois. Inclusive, se eu não estou enganado, tem até um sinal que eles acabaram trazendo, né? Tipo um sinalzinho sonoro que todo mundo foca no telão e vê que o time em questão fez gol. Sophie, vamos lá pro nosso WhatsApp. Um abraço pra Aline, que tá aqui junto com a gente. O Tomás Pierozan. Meu Deus, Tomás, que sobrenome é esse? Pior que o meu? Disse o seguinte, bom dia, TL, tô na escuta, rock de sexta é pra acordar mesmo. Valeu, tamo junto. Um abraço especial também aqui pro Lucas, da EFAP. Tá pedindo ingresso do cinema e tá amando a playlist de hoje. Muito bem, Sophie, o que tá em cartaz pra galera se organizar e dar uma assistida? O que tu indica pro time ver no fim de semana, hein?
1: Cara, tem Supergirl, né? Ainda tem Mestres do Universo, se não me engano, tem Dia D, tem Todo Mundo em Pânico ainda, 6. Eu já assisti alguns, eu preciso assistir o Supergirl, mas eu ainda volto a dizer, estou ansiosíssima pro novo do Homem-Aranha, que chega no dia 29 de julho.
0: É, não adianta, né? O novo, The New Brill Day, não sei o que significa.
1: Brand New Day, isso. Um novo começo, um novo dia.
0: É ótimo, tá aí. Gente, vou fazer o seguinte, daqui a pouco voltamos, eu e Sophie continuamos por aqui e daqui a pouquinho a gente volta. Vamos ver o que a galera falou. O Matheus me coloca no sorteio dos R$80. Ele lembra, Sophie, que o ano que vem tem a Copa do Mundo Feminina. Então a gente também tem esse compromisso. Gente, a música entrou, eu vou parar de falar, daqui a pouco voltamos. Bom dia, foi?

0: Eu e a Sophie aqui totalmente perdidos no personagem. Gente, meu Deus do céu, o que que tá vazando aqui no ar? Ai, meu Deus! Que loucura! Gente, vamos lá, rapidinho, show do intervalo. Daqui a pouco voltamos com muitas informações pra você. É aquela bagunça organizada, tá? A gente faz de conta que tá sabendo fazer tudo certinho por aqui hoje. Vocês sabem que eu tenho um pouquinho de dificuldade em mexer em botões, em falar ao mesmo tempo. Cada coisa no seu tempo, né, Sophie?
1: É o TDAH funcionando, né?
0: Ah, meu Deus, que difícil! A gente sofre, não é fácil. Tá, vamos lá. Vamos então pro Olha a Hora e daqui a pouco a gente tá de volta. Oh, meu Deus, tá passando alguma coisa. Gente, olha a hora. 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Diferente pra você. 29 minutos nos separam das 9. Bom dia.
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4: Muito bem, gente, estamos de volta aqui na programação. Vamos que vamos, que a sexta-feira tá mil e a gente tá aqui com toda certeza na expectativa do que vem por aí no final de semana. Eu, Mati Grabowski, e ela, Sophie Françoise, que hoje tá aqui, já adiantou o expediente hoje, né? Ela que sempre aparece aqui por volta das 11, hoje mesmo atrasada, ela chegou em tempo de participar do cafezão, né, Sophie?
5: Ah, eu cheguei, o importante é estar aqui, né?
4: Minha o importante presença. É ter vindo.
5: É, você tem que agradecer que eu vim.
4: Senão eu estaria aqui sozinho e triste no ar, tá bom? Gente, vamos fazer o seguinte, Sophie, que notícia a gente tem agora? Porque eu sei a seleção brasileira tem uma sexta-feira movimentada, eu diria.
5: Uau, vai ser complicado, né? A seleção brasileira, ela tem uma programação cheia, focando no Japão, que é o rival de segunda-feira, o jogo que acontece às 2 horas em Houston, no Texas. O técnico Carlo Ancelotti comanda um treino tático fechado à tarde para ajustar o posicionamento e analisar vídeos do adversário. O Neymar, ele treina normalmente e deve jogar, enquanto Rafinha segue como dúvida médica e pode dar vaga ao jovem Ryan no ataque.
4: Gente, eu acho assim que o Rafinha não fez muita falta, então a gente pode tocar a vida com o time que tá. Estamos felizes com o Vini Júnior lá na frente, né, fazendo tudo aquilo. Então, assim, só expectativa boa, se Deus quiser, vamos ensacar o Brasil. Inclusive, a avó baiana disse que ela realmente cometeu um equívoco. Eu fui buscar a informação sobre o lance da abdução que teria acontecido no último jogo do Brasil. Ela acabou justificando que o Brasil ainda vai ter outros jogos. Então, que não perdida.
5: Vai ser na final, né?
4: A informação de que eles sejam abduzidos porque os ETs se organizaram pra fazer isso agora em outro momento. Então, Sophie, tudo
5: sabe
4: pode acontecer.
5: Sabe o que eu acho? Que eles bateram o TDAH deles também. Eles ficaram assistindo o jogo tão empolgado, tipo, olha que jogo legal, foi a seleção.
4: Se perderam no personagem. É, pode ser assim. Gente, vamos lá que agora tem cafezão duplo aqui na programação.
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4: Boa, gente. 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E a gente tá aqui agora, deixa eu puxar a trilha, porque eu preciso falar do artista antes. E eu acabei deixando a música entrar no automático, então espero que a galera não tenha descoberto. Gente, o artista do dia de hoje é um cara que a gente ama muito aqui na programação da Atlântida. O nome dele é Armandinho, fez muito sucesso, continua fazendo, esteve em Chapecó aí no último mês fazendo apresentação pra gente. É um dos maiores cantores e compositores do reggae no Brasil, estourou no ano 2000, mas continua muito top na linha, com hits praianos, letras sobre amor e natureza. Então, uma verdadeira lenda da música, que combina com o dia de hoje, solzinho, ventinho. Queríamos estar na praia,
5: sim,
4: mas
5: né?
4: Estamos aqui trabalhando. Enquanto isso não acontece, a gente vai, Sophie, plantando algumas sementes, tá bom? Então, bora lá.
5: Sim.

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1: Muito bem, gente, vamos lá. Agora 14 minutos nos separam das 9 horas da manhã. O sol brilha absoluto no céu da capital do Oeste, mas a gente, claro, precisa se organizar para a previsão do tempo de hoje. Sophie, o que, que a gente tem no detalhe aí, hein?
2: Gente, amanhã dessa sexta em Chapecó vai ser de muito frio. Tem sol entre poucas nuvens, nevoeiro e marcas de 2 graus ao amanhecer, exigindo casacos pesados. Mas, no entanto, o tempo firme predomina e não há nenhuma possibilidade de chuva para hoje. Ao longo do dia, a massa de ar seco e frio de origem polar perde força gradativamente e as temperaturas sobem, com a máxima atingindo os 18 graus à tarde.
1: Boa, gente. Lembrando que amanhã o sistema cavado toma conta do nosso estado, traz chuva e a gente vai ter uma semana longa de instabilidade. Então, se você tem alguma coisa para lavar, para aproveitar o sol, hoje é o dia, tá? Amanhã, no final de semana, não adianta ter expectativa, que infelizmente não vai dar. Vamos direto aqui pro nosso WhatsApp? Deixa eu só mudar trilha por aqui pra gente conseguir fazer tudo bonitinho, né? Como tem que ser feito, até porque eu tenho, né, Sophie? Você sabe aquela dificuldade.
2: Você tem um jeitinho, né?
1: Um jeitinho que tudo tem que ser no ao vivo mesmo. E não troca.
2: Quem olha, sabe faz ao vivo.
1: Olha, galera!
2: Vamos entretendo enquanto.
1: Vamos lá, gente. Seguindo, quero mandar um alô pro pessoal que tá aqui no nosso WhatsApp, porque são muitas mensagens. Oi, pessoal, manda um alô para Mondaí, que está embaixo da serração. Quem está mandando esse alô é o Alexandre Daiprai. Tamo junto, Alexandre. Que, ó, que o nosso sol vá para Mondaí, para que vocês tenham uma manhã bonitona também. O Adilson Vicari está aqui junto com a gente. Vamos ver o que, que ele escreveu. Adilson, bom dia.
3: E aí, Matheus? Fala, Matheus. Viu? Sextou, solzinho brilhando, curtindo essa vibe gostosa de sexta-feira, viu? Mas só trabalhar não dá,
1: não,
3: né?
1: Não, não, tem que curtir.
3: Dá um palpite aí pro jogo aí da Mega aí, aquele prêmiozinho que vai rolar no final de semana.
1: Gente, faz...
3: É o Adilson?
1: Faz horas que não jogo na Mega depois que o ChatGPT, porque eu fiz uma análise das minhas finanças, uhum, né? Não sei se eu contei.
2: Não.
1: Mas o ChatGPT disse assim, Matheus, você gasta muito em apostas, né? Porque os extratinhos ali que eu apostava na Mega Sena, uhum, apareciam no meu extrato, né?
2: Sim, sim.
1: E o ChatGPT disse que eu tava gastando mais, que era pra eu dar uma baixadinha na bola. E eu realmente segurei. Só que não adiantou. Continuei pobre e, né? E assim, poderia ter jogado, Adilson. Vamos fazer uma fezinha. Um abraço especial, um dia novo em folha, ou um dia totalmente novo. Um abraço é o Martinelli, que tá aqui junto comigo. O Rafael Laux também tá aqui. Bom dia, quero participar do sorteio. Um abraço também muito especial aqui pra Rafa, que tá junto com a gente. Um alô também aqui com o pessoal. O Odi Colpani, sextou com S, dissemos sempre sensa solde. Tamo junto. A Elaine tá aqui também, mandando beijo, pedindo música. A Eliane Aguiar também tá aqui junto comigo. Um super beijo especial também para a nossa querida Gisele, que tá participando do sorteio. E o Wellington Zambon diz o seguinte: bom dia, Matheus e Sophie. Como estão?
2: Bom dia.
1: Me chamo Wellington e gostaria de participar do sorteio do voucher de R$80 da Rafa Elato. Grande abraço, boa sexta e obrigado por essas pedradas que vocês estão tocando nesta sexta-feira gelada. É que a gente tá aqui justamente feliz com a sexta-feira, né? Pra curtir. E é exatamente isso que a gente vai fazer agora. Vou organizar as últimas músicas do Cafezão e no off eu e Sophie vamos organizando essas mensagens pra pelo menos mandar um alô especial pra todo mundo. Então bora que eles estão chegando e estão chegando aqui na Atlântida.

0: Boa, gente. Tá aí, então, música que encerra o cafezão de hoje, 9 horas da manhã com 3 minutos. Nem é um tchau, é um até logo, porque às 11 a gente volta, né, Sophie?
1: Sim, e eu quero fazer um convite especial pra nossa audiência, porque eu acabei de postar nos nossos stories uma batalha de músicas. São duas opções que o Matheus escolheu e a Ju, pra músicas que esquentam o nosso coraçãozinho.
0: Ah,
1: pra
0: aquela música.
1: Pra esquentar essa sexta. Aquela música.
0: Ah, entendi.
1: Então, se você quiser, a audiência, ir lá votar qual você prefere. E a música que tiver mais votos, a gente toca aqui no arroba TR.
0: Bom demais, gente. Olha, eu não quero puxar pro meu lado, mas vai lá e dá uma olhada pra saber que música é. Eu acho que aquela música esquenta muito o meu coração.
1: É, as duas são bem diferentes,
0: então,
1: assim, mas...
0: Então, a gente tá aqui na expectativa. Então, até depois, né, Sophie?
1: Até depois, a gente volta às 11.
0: Boa, fechado. Enquanto isso, cafezão encerrado com sucesso. Daqui a pouco eu volto na abertura do Top Hit. Será? Meu Deus, me perdi.
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2: 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Muito bem, gente. De volta aqui na programação, 9 horas da manhã com 9 minutos. Você tá na melhor, você tá na Atlântida, rádio das nossas vidas. E a partir deste momento, uma hora de música sem intervalo. E em Chapecó, o sol predomina. Esperamos que o sol invada a grande região, vá pro Rio Grande do Sul, vá para todo o Grande Oeste do Estado e, claro, você fique na melhor companhia. Então bora de sonzeira que daqui a pouquinho, logo mais, a gente volta e se encontra às 11 no @TL aqui da programação. Então foi!

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10: Pedalar é uma atividade que exige bastante do corpo, então cuidar da hidratação é fundamental em qualquer trajeto. O ideal é começar a se hidratar antes mesmo de você sair de casa, tá? Durante o pedal também, leva sempre uma garrafinha de água, viu? Vai bebendo aos poucos, mesmo que não esteja com sede. Isso ajuda a manter o rendimento e evita cansaço precoce. Outro ponto muito importante é respeitar o seu ritmo. Não adianta querer acelerar demais ou tentar acompanhar ciclistas mais experientes logo de início. O ideal é manter uma velocidade confortável, tá? Que permita controlar bem a respiração e aproveitar o percurso. Com o tempo, o seu condicionamento melhora naturalmente. O segredo tá na constância mesmo, sem exageros. Assim o ciclismo se torna um hábito fácil de manter.
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12: Muito bem, gente! De volta por aqui agora 11 horas da manhã. Meu Deus, coloquei essa música, parece trilha de motel. Vou trocar. Muito assanhada.
13: Naquela vibe.
12: Muito assanhado, ó, tipo aqueles clipes de festa de 15 dos anos 2000. Gente, quem tá comigo aqui no estúdio nesse momento é o Ander e a Sophie. Então hoje a gente abre um Arroba ATL um pouquinho diferente, tá? Um Arroba ATL onde eles já estão aqui comigo, já vamos dar os bons dias, já vamos fazer tudo que a gente precisa fazer.
0: Nas redes sociais.
12: Ó, tudo errado, meu Deus. Assim, ó, o que, que eu vou fazer, Sophie? Tu tem que me ajudar.
1: Amigo, é com você.
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12: Agora sim, agora foi vinheta, foi tudo certo. Ufa, bom dia. Bom dia pra Sophie, que tá aqui. Logo ela estende o bom dia, mas a gente dá o bom dia primeiro pro Ander, porque ele tem que se organizar pra ir correndo pro estúdio. Ander, bom dia. Assunto futebol tá voltando novamente, além da Copa do Mundo, é claro, né?
11: Verdade, Matheus. Bom dia pra você, bom dia pra Sophie. Ótimo dia pra toda a galera que se liga na Atlântida. Definido o adversário do Brasil, vai enfrentar o Japão na segunda-feira, 14h. Não vai ser um jogo fácil, mas eu acredito que o Brasil pode avançar. Mas precisa ter bastante cautela e concentração. Vamos ver o que o Carlo Ancelotti, nosso técnico da seleção, vai preparar. Se vai mudar a escalação, se vai manter aquele time que começou a última partida. Fato é que parece, é claro que a partir de agora, o nível ele fica um pouco mais difícil, mas me parece que a seleção está começando a ficar entrosada e encontrar o caminho para jogar um bom futebol. Concorda, Matheus? Ou acha que ainda é cedo para afirmar que a seleção está jogando bem na Copa do Mundo?
12: Não, assim, eu não tenho essa análise apurada, então tudo que eu sei sobre futebol é muito relapso. Eu sei o meu lugar na fila desse pão.
11: Olha, mais um placar.
12: Mas, todavia circunstância, eu tenho percebido uma melhora em campo e vi os jogadores mais unidos, muito mais unidos do que
11: diferença.
12: Eles mostraram até nos jogos antes de ir para a Copa do Mundo. Então, assim, tô contente. Tô. Acho que dá pra melhorar? Dá.
11: Também.
12: Acredito que vamos ganhar do Japão? Sim. Vai acontecer? Não sei.
11: Não sei. Descobriremos na segunda-feira.
12: Isso.
11: E falando ainda em futebol, a gente vai trazer hoje lá no JA, 11h45, na tela da NSC TV, um apanhado sobre a Chapecoense. Tem jogadores saindo. Jean Carlos, que era um jogador que a torcida gostava bastante, foi embora, se despediu da Chapecoense, vai jogar a Série B pelo Náutico. Alguns torcedores questionaram nas redes sociais a saída do Jean Carlos, mas fato é que enquanto esteve aqui também não teve espaço com os treinadores que comandaram o time da Chapecoense. É natural que quando o jogador não tem espaço, ele procure um outro clube para jogar. Então a gente vai atualizar esse panorama no JA. Vamos bater um papo com a galera da Chapecoense Futsal, porque tem Série Ouro em andamento, tem Copa Santa Catarina, inclusive amanhã tem Chapecoense Futsal e Florianópolis aqui em Chapecó. O jogo vai ser lá no ginásio Plínio Arlindo Diniz, popularmente conhecido como ginásio Ser Aurora, 5h, tá bom? Série Ouro, a Chapecoense tem esse compromisso importantíssimo. E a gente vai falar também da estreia no Campeonato Brasileiro de Futsal e a Copa Sul, que é novidade, vem aí, vai ser sediada em Chapecó.
12: Opa, que legal! Inclusive, é uma oportunidade muito boa pra galera ir pro ginásio e acompanhar, né? A gente gosta muito disso por aqui. Inclusive, tem presente pra audiência, Ander?
11: Tem, sim. Já vou encaminhar aqui pra Sophie também alguns ingressos pra galera ir incentivar a Chapecoense Futsal. Esses jogos da Chape Futsal, eles são um show à parte, porque a torcida organizada vai e leva a charanga, então tem festa o tempo todo.
12: O que é uma charanga?
11: Charanga é a galera tocando tambor, com a corneta.
12: É que eu já pensei em
11: música.
12: Sacanagem, né?
11: Não,
12: a charanga, né?
11: De maneira
12: pensei...
11: alguma.
1: Meu Deus.
11: Charanga é um termo popular pra... Até me fez.
12: Pensando, meu Deus, o que vem a ser a charanga, né? Charanga. É um nome sugestivo, né? Convenhamos.
1: Segundo você.
12: Segundo fontes da minha cabeça, é um nome sugestivo.
11: Segundo as vozes da cabeça de Matheus Grabowski, a charanga é isso, é um termo popular para falar da festa, da música,
12: boa,
11: do agito e do tambor.
12: Então agora eu só vou onde tiver charanga liberada, pessoal.
1: Meu Deus!
11: A gente se encontra para falar mais de esportes daqui a pouco, lá no Jornal do Almoço, na tela da NSC TV. E eu espero todos vocês. Ah, para quem quer o futsal masculino, Chapecoense e Florianópolis. Para quem quer o futsal feminino, tem Femali também jogando no ginásio da UNO Chapecó. E assim, incentive sempre as duas modalidades, incentive sempre o nosso esporte local e regional, porque essa galera trabalha muito, traz bons resultados e a tua torcida faz a diferença.
12: Boa, que legal, gente. Ander, bom final de semana para você. E a gente, claro, se encontra na segunda-feira, ainda antes do jogo do Brasil, para dar palpite. Combinado?
11: Justamente, combinado. Um abraço, bom fim de e até logo mais no JA.
12: Boa, gente. Agora Agora sim, então, o Ander tá liberado, vai pro jornal. E eu e a Sophie continuamos aqui no estúdio, trazendo informações importantes para você. 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Sophie, agora sim, super bom dia. Será que eu tô com o microfone certo? Acho que tô, né?
1: Eu acho que o meu fone está desligado.
12: Ah, o teu fone, então deixa eu ligar aqui. Vai falando aí, meu anjo.
1: Então, galera, dia de jogo, mas não o do Brasil. Mas eu quero falar sobre o possível rival do Brasil se a gente passar do Japão, né? Porque eu fiz os meus cálculos, as minhas continhas, e tem duas possíveis opções. Porque o Brasil, se passar o Japão, ele enfrenta o vencedor do jogo entre o segundo do grupo E e o segundo do grupo I, Costa do Marfim ou Noruega. Ou seja, teremos aí, será um Vini Jr. versus Haaland?
12: Isso iria movimentar as redes sociais, mas seria, eu quero falar de uma utilidade pública, Sophie, sabe por quê? Na segunda-feira, o brasileiro vai passar por um teste, né? 14h, o Brasil entra em campo contra o Japão. 14h de uma segunda-feira. Isso não é um horário de jogo comum. É um teste cardíaco para todo trabalhador brasileiro. E eu queria saber como é que a nossa audiência vai reagir e como é que o pessoal aí está se organizando para acompanhar esse jogo. Será que vão fazer uma junção na firma? Será que a firma vai liberar? Será que a firma não tá nem aí? Quais são as obrigações? Legalmente, tá? Deixa eu explicar. Não existe uma obrigação. Horário de trabalho é horário de trabalho. E jogo do Brasil é jogo do Brasil. São duas coisas distintas. Há quem pense no funcionário e o libere para curtir o jogo em casa com a sua família. E há também quem organize alguma coisa na própria empresa. Uma comidinha, né? Uns amendoinzinhos, algumas coisinhas ali. E a galera assista o jogo na firma. E há também quem, na verdade, não faça coisa nenhuma. Então, existem casos e acasos. E eu gostaria de saber, Sophie, como você vai assistir o jogo do Brasil na segunda-feira?
1: Eu não vou vir, né? Pro trabalho. Eu vou me preparar desde 7h. Não, mas brincadeiras à parte, eu acredito que eu vou estar presente no saudoso boteco com o QG da torcida SC.
12: Boa!
1: Fazendo já o nosso merchan, né? Então, eu acho que é isso. Eu vou vir mais cedinho, então vou ser liberada mais antes.
12: Vai, né? vai sim, já tá liberada, até porque meio-dia de segunda-feira quem fez.
1: Ah, não existe.
12: Vai fazer só na terça, tá? E eu quero saber, por parte da audiência, como é que estão se organizando aí. Será que vão assistir o jogo na firma? Eu vi um meme na internet, Sophie, que era o meme de um chefe chegando na firma com a TV e as pessoas com a cara feia, dizendo assim, pô, a gente não quer assistir o jogo na firma, né?
1: Morro.
12: Mas tudo bem, a gente tá aqui acreditando que vai dar. Outra coisa que eu vi que você separou aqui sobre o jogo do Brasil e do Japão é um destaque meio que místico, né? Tem a ver com uma previsão. Que previsão é essa?
1: Ah, muita gente, muitos videntes estão aparecendo, mas existe um cara, o Joaquim Clemente, ele é alemão, ele é o tal do guru, né? Que ele acertou o campeão das últimas 3 Copas, então ele acertou 2022, 2018 e 2014. E ele preveu que o Brasil será eliminado pelo Japão na próxima segunda-feira.
12: Ai, meu Deus, isso vai deixar a gente muito triste.
1: Eu aqui já pensando no próximo e ele me fala uma coisa dessas, não existe.
12: Mas vamos torcer para que ele erre. Inclusive, ele afirma, Sophie, que o Japão é um azarão equilibrado e perigoso e projeta a Holanda como campeã de 2026, tá?
1: Será?
12: Apesar do susto, a gente pode falar ainda que neste modelo matemático ele também já errou feio vários desclassificados e classificados nas fases de grupo. Então, assim, não é uma matemática de 100% de exatidão. Então, vamos torcer que ele esteja errado e acreditar na vó baiana e na abdução dos alienígenas.
1: É, eu prefiro acreditar nisso, mas, assim, é aquela coisa, né? O brasileiro, ele gosta de acreditar em alguma coisa.
12: Não, a gente tá 100% iludido, isso é um fato, né?
1: Claro. Claro, né? O Virgínio, ele vai trazer muito entretenimento ainda.
12: Virgínio. Gente, vamos ver aqui como é que o pessoal vai reagir pro jogo. E aqui onde eu moro, em Vargião, é feriado, pois é dia do padroeiro, São Pedro. Sendo assim, amigos, estarei de folga, plena e confortável assistindo em minha casa.
1: Nossa, só agradece.
12: Que bacana, Luciane. Que bom que a gente tá chegando aí em Vargião junto com vocês. E que, ó, bom jogo, né? Vai dar tudo certo. Rodrigo Vilarino disse o seguinte: aqui na empresa até tentaram fazer um horário diferente diferenciado. Mas como ninguém foi convocado, horário normal. Sofia, inclusive, você não foi convocada, vai cumprir seu horário
1: foi
12: na
1: sim,
12: segunda,
1: foi
12: tá?
1: Sim.
12: Aqui tem TV pendurado em tudo quanto é parede, então você assiste o jogo aqui.
1: Eu fui convocada
12: sim, tá
1: você,
12: bom?
1: A social media deles.
12: Ah, é verdade, vai ser convocada mesmo. Um beijo pra Aline, que tá aqui também. Fala, Matheus, aqui é o Fabiano. Na minha firma, nós não vai parar. Pelo contrário, o trabalho só aumenta na grandiosa cooperativa. Tamo junto, o pessoal aí realmente não para. Fabiano tá aqui mandando mensagem pra gente. Vamos ver quem mandou alô. Aqui vão colocar um telão pra assistir o jogo e vamos ter que bater o ponto no início e no final do jogo. É o Lucas que tá mandando pra gente essa mensagem. Eu disse, cada realidade, né?
1: É.
12: Eu, se eu tivesse uma firma, eu ia liberar os funcionários.
1: Já não trabalha na manhã, né?
12: Eu acho
1: já
12: que
1: fica assim ansioso pro jogo.
12: A pessoa não vai ficar tão produzindo muito naquele dia,
1: exato.
12: Eu acho, né?
1: E vai achar um jeito de assistir, né? Não existe, você vai estar trabalhando, mas tem um celularzinho ali, alguma TVzinha de canto, não existe.
12: É, tá certo. Vamos lá, então. Seguinte, vamos para a música e daqui a pouco a gente volta. Ainda tem uma nota aí e aquela expectativa legal. A sexta-feira tá gostosa aí do outro lado, porque aqui tá predominando, inclusive... Vou passar a previsão do tempo, deixa eu ver se vai dar tempo aqui. Falando da previsão do tempo, gente, é o seguinte. Final de semana em Chapecó terá mudança no tempo. Amanhã o sol aparece bem cedinho, mas o céu vai nublar. E tem previsão de chuva já durante a noite, tá? O frio diminui com a mínima de 7 e máxima de 19. Só que na segunda-feira a chuva ganha força e deve cair de forma constante, inclusive durante a tarde, bem na hora do jogo do Brasil. Então já adianto, segunda vai chover e a gente vai continuar de olho e torcendo para a seleção. Inclusive, Ju... Desculpe. Inclusive, Sophie, vamos fazer no fim de semana um mutirão para ninguém comer sushi no fim de semana, para não trazer energia japonesa e deixar aqui, né?
1: Ah, não, mas sabe o que eu tava vendo? A gente precisa comer sushi frito, que foi invenção nossa, com cream cheese e uma coxinha de sushi. Então, assim, a gente abrasileirou o produto deles, então vai abrasileirar... O jogo também.
12: Aqueles fritos com goiabada, isso
1: nossa,
12: tudo é
1: sim.
12: Brasileiro, né? Uhum. Ah, então tá certo. Vamos lá, gente, que a Rihanna tá chegando, ó, já no ritmo da chuva de segunda.
1: Meu Deus,
12: a gente
1: tá
12: vai
1: chamando.
12: Com Umbrella. E daqui a pouco eu e a Sophie voltamos. Bom dia. Action.

0: Boa, gente. Até uma Taylor Swift saiu hoje, hein?
1: Não fui eu que pedi, tá? Pra deixar claro.
0: Não, essa já tava no sistema mesmo. Então tá, viu? Antes de irmos para o break, eu quero trazer uma notícia bem curiosa. O presidente do Equador, o Daniel Noboa, declarou feriado nacional hoje, sexta, depois que a seleção de futebol do país chegou à fase de mata-mata da Copa do Mundo, com a vitória surpreendente de 2-1 sobre a Alemanha. E o pessoal lá tá muito feliz. Ó. Ele escreveu assim, ó: graças aos jogadores e ao técnico que, apesar das críticas, dos insultos e dos momentos difíceis pelos quais passaram, conseguiram se recuperar e proporcionar esta imensa alegria a todo o país. Amanhã, feriado, disse Noboa em uma publicação na rede social X. Vai que a moda pegue, né, Sophie?
1: Ah, imagina o que aconteceria no Brasil se a gente fosse X, se a Brahma já vai distribuir cerveja de grátis pra galera, imagina.
0: Então, vamos acreditar. Essa é a notícia. Eu e a Sophie vamos rapidinho para o show do intervalo, mas antes eu tenho um recado muito especial para você, até porque o verão sempre chega e a pergunta é: quando o calor voltar, sua piscina vai estar pronta? 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Sophie, vamos rapidão para o show do intervalo?
1: Bora!
0: Então daqui a pouquinho tem mais.
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4: E olha só a dúvida da Vitória. Doutor, estava tomando um anticoncepcional, mudei de acordo com a orientação do meu ginecologista e comecei a tomar esse novo anticoncepcional já no primeiro dia do ciclo. Será que eu já estou protegida? Eu nunca tive coragem de deixar meu parceiro ejacular dentro, mas será que eu posso ter confiança com essa nova pílula? Olha só, minha amiga, é o seguinte: se você começou a tomar o novo método anticoncepcional, provavelmente uma pílula combinada, no primeiro dia do seu ciclo, que seria o primeiro dia depois da menstruação ou o primeiro dia depois de uma pausa de uma semana, né? Caso você estivesse tomando um outro remédio, você já tem proteção garantida logo de cara. Agora, para responder a tua segunda pergunta, deixar o parceiro ejacular dentro ou não, eu acho que só a gente não pode esquecer das ISTs, né? Das infecções transmitidas pelo sexo. Vocês têm uma relação estável, são só vocês, tá tudo em ordem com a saúde dele. Então, para transar sem camisinha, é importante que vocês tenham tudo isso em vista e que você esteja munida de um bom método de prevenção de gravidez, como parece ser o caso. Tem dúvidas? Escreve pra gente no @JairoBauerOficial.
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3: Muito bem, gente, ó, de volta aqui na programação, 11 horas da manhã com 37 minutos ou faltando 23 para o meio-dia. A gente vai rapidinho aqui na finaleira porque agora vem o Anota Aí, é isso mesmo? Será que eu tô certo? Espero
4: tá certo.
3: Que sim. Espero que sim. Espero que eu tenha feito certo aqui.
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3: Boa, gente. Vamos lá então pro Anota Aí pra você se organizar. Será que eu tô com alguma coisa aberta? Deixa eu ouvir. Não, tá tudo certo. A gente nunca sabe, né, se tá vazando alguma coisa aqui. Bora lá, então, que eu falo pra você do Atlântida Celebration, que tá chegando. 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
4: Sofia? É isso aí. Não sei se estarei presente, mas você pode ir. A campanha da NSC Termômetro Solidário precisa de você. Doe agasalhos e cobertores e aqueça quem mais precisa. Os pontos de arrecadação são as lojas do Forte Tacadista e aqui na NSC TV.
3: Muito bem, gente. Seguimos por aqui com os recados, até porque você pode assistir aos Jogos do Brasil no QG da Torcida SC, saudoso boteco no centro, ao ponto de encontro da torcida aqui em Chapecó. Na próxima segunda, o pessoal vai abrir ao meio-dia, então você já pode almoçar e ficar pro Jogo do Brasil, que começa às 2 horas da tarde. Fica aí a dica. E, Sofia, amanhã tem um evento muito especial,
4: isso,
3: né?
4: Isso aí, nesse sábado, dia 27 de junho, das 2 da tarde às 18, tem feirinha de adoção lá na Pet Love, em parceria com a ONG Amparo Animal, uma oportunidade de mudar uma vida e ganhar um amigo para sempre. Passe por lá, conheça os animais e adote.
3: Fechado, gente. Tá aí então, vamos direto também pros sorteios. Hoje nós tínhamos 2 pares para você assistir um filme no Grupo Cine no Pátio Shopping e também um voucher de R$80 da Rafaelato e ainda os ingressos da Chape Futsal. Sophie, conta aí o nome da galera que ganhou.
4: Os ingressos para o cinema, a gente tinha 2 pares. Uhum. E o primeiro foi para Ana V. Hell e o segundo para Emanuele Regina Casarotto.
3: Boa.
4: O voucher de R$80 da Rafaelato foi para o Igor Furraer. Os ingressos da Chapecoense, eu logo entro em contato e mando para as pessoas.
3: Boa, gente. Tá aí então um recadão para a galera que participou. Muito obrigado. Semana que vem nos reserva muitos compromissos, né, Sophie? A Sophie vai estar aqui comigo cedinho, né? Vê se não chega atrasada segunda.
4: Vou tentar.
3: Qualquer coisa dar um jeito, vem dormir de madrugada por aí, porque às 7 horas você tem compromisso na segunda,
4: domingo,
3: tá bom?
4: Domingo estarei aqui dormindo.
3: Então, gente, era isso. Desejamos pra você aí do outro lado um excelente, maravilhoso final de semana e dizer que na segunda a gente volta, né, Sophie?
4: Isso aí, bora, aproveitem o clima que hoje está lindo dia e amanhã vem chuva, mas aí isso é o que temos, né?
3: Fechou, gente, era isso. Agora 20 pro meio-dia, eu fico por aqui, a Sophie também e, claro, desejamos pra você um ótimo fim de... 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

pedrada na vidraça para começar o discorama dessa sexta-feira. Meio-dia e 8 minutos. 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Segue a viagem com o som do The Police. Ali no @RealFetter, pode chegar ali e pedir o teu som.

Police no Discorama da Atlântida. Roxanne já é pedido de ouvinte no arroba Real Peter. Meio dia e hoje segue a viagem. E sexta-feira. Sexta-feira também tem esse papel na vida das pessoas. Botar um pouquinho pra cima a energia. E aí vem o Discorama e a Tola com a melhor música da vida. Como é que nós estamos?

tempo tá bem bom no sul do Brasil. Não sei como é que tá aí na sua cidade, mas aqui tem uma soleira. E eu ainda vou ficar surdo com o Discorama. Só no New Order Regret, é o New Order dos anos 90. Agora tem mais um pedido de ouvinte no @RealFetter, é Bidê ou Balde. A música é um espetáculo.

Abraço da Bideo Baldi, a versão do acústico MTV, gravada em 2005. Ah, que delícia essa banda. Eu te amo, Carlinhos Carneiro. Obrigado por isso. Vem o dia 20.

0: Caco, demais esse som aqui na Atlântida, ali em 2012. Os americanos da Califórnia, The Neighborhood. E o mais curioso sobre essa banda é que o vocalista é o vocalista. É um homem, por mais que pareça uma voz de mulher. Vozeirão, muito legal. Baita som de ouvir no Discorama, Sweater Weather. Show do intervalo, rapidão, tô de volta. 29 para uma.
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3: 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Segue a viagem. 25 minutos para uma. Vamos voltar ali em 2012 rapidinho. Só para ver a saída do Gotcha. Somebody that I used to know. É pedido de ouvinte. Tô devendo desde ontem. Dia 9 em Jaguarão.

Semana passada eu toquei um som aqui no Discorama que eu usei de trilha num post que eu fiz no arroba Real Fetter no Insta. E agora estão perguntando, dá pra tocar aquela música do desenho? Eu fiquei pensando, mas que música do desenho? Aí caiu a ficha na cabeça do tio. A música do desenho é essa aqui, do Toquinho. E sim, ela foi trilha sonora

maluco. Que isso, haja coração, amigo. Toquinho Aquarela. Chega a dar uma embargada na voz ouvindo esse som. E quando tu começa a cantar e te dá conta do que diz a letra, aí, mano, aí foi o boi, a corda, o sininho, foi tudo. 13 minutos para uma da tarde, o Discorama chega até você no mundo inteiro, no sul do Brasil, pelas antenas da Atlântida, no mundo inteiro, pelo aplicativo, pelo site, num oferecimento do Sicredi. 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Essa aqui, essa música que eu vou tocar agora, que também é pedido de ouvinte. Aliás, pintou ali na caixinha de perguntas que eu fiz nos meus stories hoje no @realfetter no Insta. É pedido de ouvinte, eu vou te convidar a fazer o experimento de um sistema de som chamado estéreo. Tomara que tu esteja ouvindo num bom som estéreo, especialmente de fone ou até mesmo dentro do carro, porque é uma experiência espetacular agora.

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15: 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Olá, Alexandre Fetter.
16: Olá,
9: Olá, muito boa tarde, amigo e amiga ligados na programação da Atlântida desde sempre, 1h06. Estamos chegando com o Pretinho Básico deste dia 26 de junho de 2026. 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Muito boa tarde, Rodaica.
2: Muito boa tarde. Tudo bem, Rodaica? Alexandre.
16: Tudo bem. Vai ser longo.
2: Quando a gente se chama assim, o negócio tá complicado.
16: É, vai ser um programa longo.
2: É, amigo.
9: 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Muito boa tarde, Porazinho. Já estava ali na cadeirinha dele, dentro do estúdio, há uns 10 minutos. Obrigado aí, hein, Porazinho, pelo comprometimento. Boa tarde.
16: Foi muito bom isso, cara. Obrigado também por me receber no teu programa, Alexandre. Oh,
9: Porã, é uma honra.
16: Tamo junto.
9: É uma honra. 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Muito boa tarde, Léo Oliveira.
17: Boa tarde, justiça.
9: Já larga, já. Já larga amarelinho, já amareletinho. Tique-tique-toque. Porque chegou tarde.
17: Amarelou.
9: Amarelou. Tudo bem contigo, irmãozinho?
17: Tudo ótimo.
9: Coisa boa. Tá bonito, tá elegante, hein, cara? Olha, olha a linda elegância. Olha a elegância linda do...
2: Tá, muito
9: nome? Léo Oliveira.
17: Leonardo Tavares, quando me visto assim.
9: Pô, espetacular. 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Rafinha Menegazzo, boa tarde.
18: Ótima tarde, Alexandre.
9: Já sai amareladinho também.
18: Mas eu... É, enfim, isso
9: entrou
18: aí.
9: Depois do programa começar,
18: tem razão.
9: Né? Mire-se no exemplo de Porã, que está sentadinho ali na sua cadeira há 10 minutos esperando o programa começar.
18: E veio hoje, né? Às vezes ele nem vem, né? Parabéns,
16: não, cara,
18: Porã.
16: Eu tenho vindo ao programa
9: uma boa fase.
16: Só não veio quarta-feira, porque combinei com a produção do programa.
9: Ah, tá.
16: Né? Porque o Lelê vem na quarta-feira.
9: Yeah. Não, não é por isso que tu não... O Lelê vem na quarta-feira porque tu não vem na quarta-feira.
18: Exatamente, Porã.
16: Não. É verdade.
17: Aí o Lelê não vem assim.
16: Não é verdade.
17: É por causa
16: tua. O Lelê pega a filha dele na escola na quarta-feira.
18: Lelê tá na Copa, né?
16: Tá, ele precisa vir a
17: Quem que tá pegando, Lelê?
16: Entendeu? Mas eu estou à disposição também pra fazer o programa de quarta a uma quando a produção precisar.
9: Oba, que legal então, Porazinho. 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
19: Boa tarde, Alexandre.
9: Boa tarde.
19: Tudo bem? 100%.
9: Tô ótimo.
19: Contigo.
9: E tu também?
19: Tô 100%.
9: Coisa boa, cara.
19: Vamos
9: então
19: nessa.
9: Vamos dar-lhe aqui, vamos pedalar aqui no Pretinho Básico. Hoje é dia do metrologista. Não é do meteorologista.
2: Metrologista.
19: Não, então eu digitei errado.
9: Não, tu tá brincando comigo.
2: Mentira.
16: Não, vai tomar um amarelo. Você vai tomar um amarelo pra deixar de ser bobo.
2: Não é possível que aconteceu isso.
9: Cara, é que não tem como confundir metrologista como meteorologista. E eu fiquei pensando, cara, metrologista. Será que é o cara que ele tá relacionado ao metrô? Ou tá relacionado à metragem, ao metro?
19: Não, eu tava certo, é o metrologista. Eu tava certo.
9: Então eu vou te dar 4 minutos lá fora.
19: Não, isso aí.
9: Pode sair 4 minutinhos. Pode sair, por favor, 4 minutinhos. Pra não me fazer de idiota aqui na frente das visitas. 4 minutinhos.
18: É o produtor tem que focar na produção.
9: Acabou a palhaçada aqui nesse programa.
18: Pô, até que enfim te enxergou, cara.
9: Acabou a palhaçada aqui nesse programa.
17: E limpa o moletom também.
18: É, já limpa o moletom ali.
2: Tá, porque fiquei confusa de quem
18: é. Eu também não entendi.
16: Eu vou fazer uma reclamação 50 a mais nesse programa, que é o seguinte. Eu tenho 34 anos de fone no ouvido. Esse apito é pra fuder, velho.
18: Mano,
16: são 34
18: amarelo,
16: anos de fone num ouvido.
18: Faz isso no entendeu? Teu programa, Porã.
16: Esse apito
18: programado
16: é
18: tu foda.
16: Porã, eu tenho 40 anos de fone no ouvido. Faz assim. Diz assim, alerta de apito, Porã. Aí eu tiro. Entendeu?
2: É o alerta 50
16: mas
2: mais.
16: O mesmo apito que vai no teu ouvido vai no meu, Porã. Eu preciso ficar mais uns 6 anos, pelo menos, no ar, Alexandre.
9: É mesmo, Porã?
16: Planejamento.
9: Até 40.
18: Ah,
9: veja que coincidência.
17: Bom.
16: É isso aí, Berbon.
17: Berbon.
9: Veja que coincidência. Oh, boa tarde, da Pena.
17: Boa tarde, Alexandre.
9: Como
17: boa tarde, Rodaica. Tudo
2: tarde,
17: bem, minha amiga?
2: Boa tarde, tudo bem?
17: Meu irmão, esse tempo que eu não vi a Rodaica, meu irmão. Tempo que tu não me chama aqui, né, meu irmão? Olha só, boa o metrologista. Boa tarde, meu irmão.
9: Traz pra nós o metrologista da Pena.
17: Agradecer o Rafinha que me ergueu aí. Ó, meu irmão, ó. Ele é um profissional especialista em metrologia, a ciência das medições.
18: Olha aí. Okay.
17: Ele garante que instrumentos de medidas como balanças...
18: Meus ovos. Desculpa, Rodaca, mas foi mais forte que eu.
17: É porque eu já apontei. Termômetros, tá, manômetros e trenas...
20: Mamômetros?
17: Manômetros.
20: Ah, manômetros.
17: Mamômetros é uma... também um mamômetro.
20: É uma sequência deliciosa.
17: Operem com precisão. Tô bem, né?
18: Não, tá com calor, mano.
17: Não, eu tô com frio, cara.
18: Ele tá enlatado, não, velho.
17: Mas eu tô de camiseta por baixo.
18: Cara, mas a Rodaica tá bom.
17: É que acontece o quê? O gordo Léo, meu irmão, ele no verão, ele tava com 50 quilos a mais.
20: Certo.
17: Agora ele tá mesmo.
20: Vai passar mais frio agora.
17: É que eu não sou gordo, eu sou da Pedra.
20: Tá, vai passar mais frio agora.
17: Não, eu tô passando mais frio um pouco. É uma merda isso, cara. Puta, eu odeio passar frio.
18: Isso é bom,
17: frio,
18: cara. Tu tá mais saudável.
20: Deixa eu te dar uma barbada pra não passar tanto frio.
17: Opa.
20: Mexe o corpo. Exercício físico. Mexe o corpo.
17: 6:30 tá chegando na academia hoje.
20: Então tá, então para de reclamar.
18: Mas exercício
20: só foi. Só foi na academia.
17: Cara, pô.
20: Falar, socializar, contar umas piadas pra galera.
18: Chega lá, palhaço, maionese. Maionese,
17: pá, três piadinhas, duas fotos e larga.
20: Duas coisas que tu tem que fazer no frio mais do que no calor. Beber água e te movimentar.
17: Eu faço muito isso. E obrigado, Rodaica. Muito obrigado. A Rodaica ajudou muito lá atrás, ela, a doutora Júlia Guerra.
20: Como assim ajudou muito lá atrás? O que tu quer dizer
17: no
20: com
17: tempo
20: isso?
17: Passado. Em novembro do ano passado, me ajudou. Muito
2: lá atrás, pra dar o start inicial pra tudo isso acontecer.
17: E eu sigo a doutora Júlia Guerra.
18: Tem força de vontade também.
17: Não, se tu não tiver força de vontade, tu não consegue emagrecer.
18: E se o médico diz, se tu não mudar, você vai morrer?
17: Aí também ajuda, né? Aí o médico, doutor João Pedro aqui da CAF, que ele me falou isso aí. Ó,
20: muito bem, vamos em frente aqui nos destaques do Pretinho Básico. O Petinho básico de hoje são a Laika, a Peluda,
17: Peluda,
20: Fumaça. São aí, três.
17: Ah, que cachorro fuder.
18: Border Collie.
20: Laika, Peluda e Fumaça.
2: É que falece, né?
20: São uma família. A filha, a mãe e a avó do Murilo Turmina de Concórdia, Santa Catarina.
17: É toda a mesma raça.
20: Lindos os bichos.
18: Parece todo o Border Collie.
17: Mas lá do fundo... Parece
18: não, bom, não importa, tem que ter uma casa pra ter esses três dogs.
17: O do meio é
18: esse
17: do, cara, isso, meio
20: isso
17: é lindo.
20: Collie, eu acho, não é Border Collie, eu acho que é Collie.
18: Será?
17: Não sei,
20: mas enfim.
18: Mas são bonitão.
20: Lindos, maravilhosos, parabéns aí, Murilo Turmina, saúde, vida longa pra tua turminha aí, rapaz. 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Já temos a volta, então, de Rafael Gomes agora, 1:13, cumpriu os 4 minutos de suspensão lá fora. Obrigado, tá? Tu já sabe o que é o dia do meteorologista? Sabe o que é meteorologista?
19: Sei, você já falou.
20: Isso, falamos aí, não, falamos aqui. Tá. Obrigado.
16: Mas eu gostaria de ouvir se o produtor sabe.
20: Não, mas ele sabe, ele vai procurar no Google e vai falar.
17: Não mesma tem? Coisa que eu fiz. Exato. Diferente, botar no ChatGPT.
20: Ouvinte aí. Jefferson Josué Zezinski, motorista de caminhão de Camaquã, fazendo 50 anos hoje.
2: Parabéns
20: aí, Jefferson. Aí, saúde, vida longa na boleia. Nos aniversariantes famosos, começamos com a Ariana Grande. Ela é cantora, tá fazendo 33 aninhos.
18: Ah, tá bem.
17: Maravilhosa
18: a horas
17: cantora.
18: Que é estourada, né?
2: Essa guria canta muito,
18: canta,
2: né?
18: Canta, ela canta bem.
2: E ela faz as vozes de todas as outras mulheres da história da música.
19: Eu
2: assim,
19: já vi esse vídeo.
2: Impressionante.
17: Ela também é atriz, não é?
2: Atriz também.
19: Mas ela Wicked. Não é Ariana,
2: ela,
19: né?
2: Ela fez Wicked.
19: Ela não é Ariana, ela é canceriana.
20: Grande, né? Olha, piada boa! Eu gostei. Eu gostei. A Ariana Grande, ela não é Ariana, ela é canceriana. Certo.
17: E ela é pequena, né?
20: Cantou, exatamente, cara. Agora vocês vieram muito, hein?
17: A gente saiu.
2: Então ela poderia ser a canceriana pequena.
17: Canceriana pequena. Bah, que belo personagem.
20: O cantor Dilcinho Maionese. É. Tá fazendo 34 anos hoje.
19: Atração do planeta.
17: Ah, mas no mundo do pagode ele é pica. Ele é pica. Ele é no mundo ali, Ferrugem.
20: Rosa ali, Garopaba.
18: Praia da Vila, aquela coisa toda.
20: Luísa Posse, a cantora Luísa Posse. O que foi isso?
17: Luísa Posse é ruim.
20: Não, pra ti é ruim, não gosta.
2: Eu acho que pra prefiro ruim não.
20: Luísa Posse tá fazendo 42 anos, ela é a filha da Zizi Posse.
18: Não converteu,
0: a...
18: né?
0: Não ata a chuteira da mãe.
18: Agora é de Deus, né?
19: É, agora ela é gospel.
18: Agora é gospel.
20: É. Ah, é?
18: Agora ela é. E ela vai ganhar dinheiro. E agora vai ganhar dinheiro bastante.
0: Porque esse mundo a gente não conhece.
20: Se agora gospel, é... antes o quê?
18: Antes engolia.
20: Que isso? Ah,
19: que feio. É, eu fui que pra fora pro momento menor.
18: Calma aí. Mas isso é o pega-ratão que fez, né?
20: Mas tu pode não morder a mesma.
0: Mas tu já fez.
20: Tu pode só não morder a isca.
18: E eu já tenho amarelo, né?
20: O meu papel aqui é esse.
18: E eu já tenho amarelo.
16: Que faz o personagem do mestre para crianças.
18: As crianças adoram o mestre!
0: O que as crianças querem, mestre?
18: As crianças querem o bonequinho do mestre!
20: Tá vindo aí, tá vindo aí. Tá vindo aí o bonequinho do mestre. Eu vou ignorar, vou passar pano, tá?
18: Desculpa, Alexandre.
20: Vou passar pano, não tem problema. Tá de aniversário hoje também a Luca.
16: Tô nem aí,
20: cantora Luca do Tô Nem Aí. É gaúcha a Luca, não é?
18: É gaúcha.
20: É gaúcha. Fazendo 47 anos a Luca.
18: Tá bem, né?
20: O Antônio Tabet, nosso amigo, ator e comediante, fazendo 52 anos. Teve com vocês esses dias, né, Porazinho?
16: Que legal, cara. Vou fazer um convite pra galera acompanhar o Papo Desprogramado no canal Desprogramados, que é o podcast do programa.
20: Boa.
16: E aí o Antônio Tabet teve aí, abriu a nossa segunda temporada, faz umas 3 semanas que a gente lançou esse programa. Foi um papo super legal.
20: Eu
16: tá
20: vi
16: lá
20: a entrevista, bem legal o papo mesmo, cara.
0: Sempre o Grêmio pede, legal. Ele manda mensagem pra mim.
16: Ele é muito bom.
20: O cantor, músico, Chris Isaak, tá fazendo 70 anos hoje.
18: Ah, e aí vem bem, hein?
20: É, só fez uma, né? É, mas também vai ganhar mais dinheiro pro resto da vida de todos nós.
18: Eu não 20 sei vezes. Que é. Bota a música. Não, que... se ele botar a música,
20: tu sabe vai saber quem é. Mas eu não vou botar. Chris Isaak, músico fazendo 70 anos. Ui, quer que eu bote? Quer que eu bote?
18: Bota, bota, porque é um clássico.
0: Bota, porque tem mais gente que nem eu, os jovens.
18: Sabe quem é que regravou esse som? Foi muito a fuder. O Jack Black.
0: O Jack Black.
18: E daquela banda que é os dois
0: barbudos. Tenacious D.
18: Isso, e ele regrava essa. Faz uma versão de Wicked Game, que é irado pra caramba. Esse som é muito massa.
20: Essa aí.
18: Estradeira e surf.
20: Só na largada já sabe o que é.
0: Maestro Zezinho. Uma nota, o Maestro Zezinho.
2: É, isso aí. Essa música me faz lembrar do anão da Ilha da Fantasia.
20: Não. Porra!
0: Mas por que? Do Rafinha.
16: Essa música tá num filme.
18: Nos 15 anos da minha irmã, eu botei o smoke branco. Eu parecia o anão.
20: Claro, tatu, óbvio.
0: É óbvio. Tem foto disso, cara.
18: Tem um vídeo.
0: Por favor,
20: o Porã ia trazer o filme dessa música.
16: Tá num filme maravilhoso com o Nicolas Cage, que é o coração. Não, cara, o filme é do caralho.
18: Não, o filme é legal, o Nicolas Cage que eu fiz.
16: O filme é do caralho, com o Nicolas Cage.
2: Qual é o filme, porra?
16: Coração Selvagem. Ah, Coração Selvagem.
20: Wild Heart.
16: O Nicolas Cage e a Laura Dern no auge. A Laura Dern, que depois foi mulher do Ben Harper, né?
0: Eu acho vacilo do Rafinha falar mal do Nicolas Cage.
16: E a direção é do David Lynch. É legal pra caramba esse filme.
0: Tem bons filmes do Nicolas Cage.
20: Cara, eu vou te falar uma coisa, presta atenção no que eu vou te dizer. Saca a analogia que eu vou lançar aqui pra ti agora.
0: Tá.
20: Assim como Narciso. Presta atenção.
18: Esqueceu.
20: Não.
18: Ah, tá.
20: Eu tô fazendo a construção da mágica.
18: Às vezes você esquece.
20: Né? Narciso acha feio aquilo que não é espelho. O Rafinha só respeita como ator o Denzel Washington. O resto, pra ele, não existe.
18: Anthony Kidd, ótimo ator.
20: Ah, para com isso!
16: Anthony Kidd, quando, cara, que Anthony Kidd é bom ator?
20: Vai sair 4 minutinhos pra pensar no que falou.
18: Caçadores de emoção?
20: Cala não, pelo boca, amor de Deus. Pelo amor de Deus, agora acabou toda.
18: Que cartão é esse?
20: É o azul verde, que não tem o azul, então eu tô usando o verde. Mas é como se ele fosse verde e azul.
18: Pode te espalhar o primeiro destaque.
2: Tem aquele paninho ali, ó.
20: Não, tu tá expulso.
0: Bota no paninho aí, dá um paninho.
20: Paninho, ó.
0: Paninho azul.
20: Pode sair azulzinho pra ti, vai, mano.
18: 1:24, né?
2: É, tem que voltar
20: 24.
16: Volta uma e meia aí, volta uma e meia.
2: 23, né?
0: Uma e meia. Horário da horário de Londres.
16: Boa, Anthony Kidd, bom ator,
20: Anthony Kidd, melhor que o Nicolas Cage, não, tá louco.
16: Pelo amor de Deus, Anthony Kidd fez pontas em filme.
0: Conner, Rota da Fuga.
19: Ele é bom de ponto.
0: Melhor filme do Nicolas Cage. Que é o que sequestra, que tem o...
16: Tu já viu o Coração Selvagem, Léo?
0: Não tive essa oportunidade ainda,
16: então
0: querido.
16: Então veja.
20: Vamos em frente com os destaques do Pretinho. O ator e publicitário Carlos Moreno tá fazendo 71 anos, o cara do Bombril.
0: Muito famoso, ele é muito famoso.
20: Tu pensa em Bombril, tu lembra da cara desse maluco aí.
19: Ele mesmo.
0: Ele é muito, muito famoso, cara.
20: O músico Gilberto Gil... É mais do que músico.
16: Já ouviu Coração Selvagem, Léo?
0: Não tive essa oportunidade ainda,
16: então
0: querido.
16: Então veja.
20: Vamos em frente com os destaques do Pretinho. O ator e publicitário Carlos Moreno está fazendo 71 anos, o cara do Bombril.
0: Muito famoso, ele é muito famoso.
20: Tu pensa em Bombril, tu lembra da cara desse maluco aí.
19: Ele mesmo.
0: Ele é muito, muito famoso, cara.
20: O músico Gilberto Gil.
16: Olha, é mais do que músico. Músico é o Chris Isaac,
20: a
16: né?
20: Lenda, é. A Gilberto lenda. Gil é a lenda. Gilberto Gil tá fazendo 84 anos hoje.
16: Uma entidade.
20: É verdade.
16: Ele ultrapassou o status de lenda.
19: Ele, verdade. Ele tá com uma cara de lenda, uma cara de entidade, né? Uma cara de...
16: Quase um orixá. O Gilberto Gil já é quase um orixá.
0: Eu nunca fui no show dele.
16: Cara,
2: o já fui no show, Gil é maravilhoso. Sabe que esse show que ele fez agora recente em Porto Alegre é incrível.
16: Era o último, né?
19: Não, foi a despedida.
16: Não, ele não vai fazer mais.
0: É? Ah, mas sabe o que eu vi?
2: Eu acho que no Rio ele ainda faz alguma coisa. Acho que ele talvez não viaje mais e ele ainda tem uma
0: Europa. Eu já vi o
16: seu Alexandre.
20: Pois não, para.
16: Eu vi o show do Gilberto Gil, aquele acústico MTV no Teatro da Ospa em Porto Alegre.
20: Ah, que saudade.
16: Eu simplesmente chorei do início ao fim, tamanha a emoção que é aquele show.
0: Eu tenho esse vinil, eu comprei esse vinil.
16: Aquele disco é maravilhoso.
0: Mas eu tenho esse vinil do acústico do Gilberto Gil.
16: Foi o primeiro acústico no Brasil, né?
0: É uma pedrada. Todas as músicas são boas. Todas.
16: Foi o primeiro unplugged da MTV Brasil.
20: Muito bem, o último aniversariante desta lista de hoje é o Coronel Tom Parker. Não, ele não é coronel, o nome dele é Coronel. Coronel Tom Parker faria 117 anos hoje. Na verdade, ele não faria 117 anos, ele pereceu em 1997. Ele é mundialmente famoso por ter sido empresário do Elvis Presley.
0: Acho que é o Tom Hanks que faz ele no filme do Elvis, não é?
20: Não sei.
0: É o último, filme do Elvis. É que é gigante. Tu não vai ver o filme, tem umas 3 horas.
19: Não, mas é maravilhoso.
2: Não,
0: 3 horas.
19: Mas o nome dele não é Coronel, o nome dele é Andrés Cornélio.
20: Não é Coronel? Eu achava que era...
19: Cornélio.
20: Ah, Cornélio. Então é isso, traduzido. Cornélio é Coronel. Isso aí. Então é Coronel Tom Parker. Cornélio Tom Parker.
19: Isso
20: aí. Muito bem. Agora a gente já pode ir para os destaques do Pretinho Básico. Rapidão, porque o Rafinha queria ouvir o primeiro, já vamos largar o primeiro sem ele. Estudo diz que robôs como o ChatGPT reforçam crenças delirantes e podem agravar casos psicóticos.
19: É a maior pesquisa envolvendo saúde mental e inteligência artificial já feita. A Universidade de Stanford analisou 19 mil pessoas trocando 400 e poucos mil, quase meio milhão de mensagens com o ChatGPT. Por quê? Porque tem muita gente que usa a inteligência artificial como psicólogo, né? Conta os seus problemas, fala o que, que deve ser feito, vê sintomas, analisando como se fosse psiquiatra também para ver alguma medicação.
16: Isso aí diz muito sobre o nosso tempo.
19: E a partir disso, essa pessoa se autodiagnostica, seja qual for o transtorno. E aí, esse estudo comprovou que, em muitas vezes, o ChatGPT, ao invés de te medicar, ao invés de te ajudar, ao invés de ser teu auxiliar, ele te prejudica, ele piora. Então, se tu tem um surto psicótico, ele te ajuda nesse surto psicótico, ele aumenta, ele agrava, ele torna isso ainda pior. Se tu tem algum caso de autoviolência ou algo nesse sentido, ele só não te incentiva, mas ele te explica como fazê-lo ou coisas deste tipo.
0: Ah, que esse autobutila é uma coisa terrível, meu amor. É muito triste.
19: É, mas com a voz do Datena ficou um pouco complicado te levar a sério, mas tá tudo certo. Então o ChatGPT e outras inteligências artificiais não são recomendadas para casos desse tipo cada vez mais. Então, inclusive, há uma iniciativa da universidade de entrar em contato com todas as inteligências artificiais para que elas não possam conversar com a pessoa quando forem casos psicológicos e psiquiátricos.
20: Tá aí.
19: Mas aí o buraco é mais embaixo.
20: Tá certo.
0: Bacana, meu irmão.
20: 1h24.
2: Não temos controle de nada.
20: A cidade de Paris proíbe o consumo de álcool por conta do calor.
19: A maior onda de calor da história da Europa. É isso que o continente está vivendo nesse momento. E alguns países locais estão fazendo algumas medidas drásticas porque não estão sabendo como lidar. Por exemplo, tem pessoas morrendo afogadas como nunca morreram na vida porque está muito quente. Então está todo mundo se atirando em lagos, rios, bacias. Sim.
1: E aí as pessoas nunca nadaram. Não,
18: era só... bacia. Não, uma bacia, né? Morreu afogado.
0: Caiu um anão?
1: Uma bacia hidrográfica.
20: Explica pra ele o que é uma bacia.
18: Ah, não, mas eu tô falando uma bacia.
0: Cara, eu pensei, joga... o anãozinho é, caiu.
18: O anãozinho caiu na bacia. Morreu afogado.
0: Pô, que triste, boa, velho.
18: Foi isso. Porra, que maravilha.
20: Então, perigoso. Um balde, também balde. Estão morrendo em balde e bacia, afogado.
18: E tanque, nas antigas, na casa da avó tinha tanque.
0: Filho do rei, o irmão do...
2: É um banho de mangueira, pode matar.
18: A minha mãe se afoga no chuveiro.
2: Um banho de mangueira de boca aberta.
20: Um jato muito forte mata a pessoa, um jato de mangueira.
1: O secretário de saúde de Paris
0: morreu assim, caiu num balde.
20: Tá ótimo, vamos ouvindo então o produtor agora.
18: O irmão do rei Charles?
0: Sim, morreu assim quando era jovem, eu vi no filme.
20: Ok.
1: O secretário de saúde de Paris disse que a medida drástica que eles estão definindo.
0: Qual o secretário?
1: É, de saúde.
0: Obrigado.
1: Eles estão proibindo a bebida alcoólica na maior parte do dia. Por quê? Porque a bebida alcoólica desidrata a pessoa, claro, e faz com que a pessoa tome
0: uma caipira,
1: mais água. Então, como todas as pessoas já estão naturalmente desidratadas,
2: aí vão desidratar mais ainda.
1: Está proibido consumir álcool. Do meio-dia de hoje até às 7
20: da semana. Não dá pra começar a segunda.
18: Copa rolando, os magrão vão tirar a serva.
0: Não tem.
2: Mas aí bebe em casa, é só na rua que não pode.
18: Mas Rodaica, ele pode se desidratar em casa.
20: É só na rua que não pode.
1: Tá corretíssima, Rodaica.
18: Ah, então vamos pegar os pés aqui hoje.
2: Porque na tua casa tu tá protegido. Daqui a pouco tem um ar-condicionado, tem a tua geladeira com uma água gelada. Na rua, não. Outra coisa, o cara se embebeda de cerveja, vai se jogar na bacia.
18: Morre no lago.
2: Sabia a profundidade da bacia, mas afogado.
18: Tem razão.
2: Por quê? Porque tá bobado da bebida.
1: Até as 7 da manhã de amanhã. Aí amanhã, das 7 da manhã até o meio-dia, tá que liberado
18: pode
1: na rua.
18: Mas isso vai ser muito ruim, porque
1: só que
18: eles
1: ao meio
18: vão tirar
1: dia...
18: um atraso.
1: Só não que ao meio-dia proíbe de novo.
0: Não faz sentido, tá, cara.
1: Ao meio-dia
0: o cara tá num paulaço meio-dia, começou a tomar 7, cara. Vai ficar agitando na rua.
1: Não, é que naturalmente as pessoas não bebem nesse horário. É por isso que é liberado.
20: A maioria das pessoas não bebe.
1: Isso.
20: É a maioria.
1: Por isso que eu falei a palavra naturalmente. Ah, né?
20: Muito bem.
18: Então, amanhã todo mundo é impaciente.
1: Então amanhã...
2: Pode não se ser alguém estiver em alguém Paris bebe ouvindo, já sabe que não é pra beber.
18: Abra uma por nós.
0: Verãozinho.
20: Porque às 7 da manhã tá bebendo quem não parou ainda, né, Rafinha?
1: E também tá proibida a venda. Os estabelecimentos que não estiverem aptos ao consumo interno, está proibida a venda das 6 da tarde até as 7 da manhã e depois do meio-dia até as 7 da manhã do dia seguinte.
18: 8:30 da manhã no verão, tu tomar uma bem gelada,
2: ainda, ainda
18: seu
2: bem
18: sabor.
2: Que é em Paris, não é em Londres, né? Porque em Londres eles passam dentro daquele
18: exato,
2: pub lá bebendo, né?
18: Tomando os pais.
0: Fica assim, indo de carro, buscar a carne, tomando gelo na praia.
18: Domingo de manhã pode pegar o carro e abrir um latão e ele pegar.
0: Não pode.
18: Eu feto fazia isso. Eu
1: não é proibido beber e dirigir. Não importa o horário.
18: Mas é que ele não veio hoje.
2: Ele tá respondendo ali no
20: Na
0: praia livre me deu uma carona.
20: Não, eu tô procurando qual é a cerveja francesa mais leve.
18: Qual que é?
20: É a Biere.
18: Tá, vamos só nessa então, galera.
20: Biere. Daí o cara pode tomar uma pilsenzinha ali tranquilo.
18: Biere da 7 da manhã, meio dia.
20: Biere Balare.
0: Ele me vendeu o zagueiro, meu.
20: Hã?
1: Piadas pra poucos.
20: É, pra poucos.
18: É verdade.
0: Biere, né?
20: Muito bem, saímos do hemisfério norte, onde tem um calorão absurdo, baixamos aqui para o hemisfério sul, onde o frio está tão absurdo quanto. Prefeitura libera banho facultativo após frio de menos 2,6 graus centígrados.
1: É óbvio que é uma piada, tá? Mas a Prefeitura de Lages entrou na onda porque Santa Catarina registrou as menores temperaturas do ano do Brasil durante toda a semana. Então, a Prefeitura de Lages liberou hoje um atestado de banho facultativo ou tá liberado banho online também.
20: Banho online!
1: É, legal. Banho online.
20: Banho virtual.
1: Em Lages.
0: Banho
1: porque
0: AD, né?
1: Nessa madrugada...
20: Banho BAD. Banho à distância.
1: Chegamos a quase menos 3 graus negativos.
0: Tu te lavou hoje, Porã?
20: Óbvio. Como assim te lavou hoje, velho? O cara toma banho. Sai da cama e toma banho.
18: Tu acha que o quê? Se lava com lenço?
0: Então, o cara não pode se lavar, isso.
20: Um antes de sair, um quando chega.
18: É isso aí, Porã.
1: Então a gente tá passando por o inverno mais rigoroso dos últimos 3 anos.
18: Trocou o chuveiro?
1: A Serra
20: o outono deve ter sido mais rigoroso também, né? Porque o inverno começou semana passada.
1: Sim. É, mas verdade. Ele começou semana passada com temperaturas mais
20: baixas
1: do que qualquer outro inverno que a gente teve nos últimos 3.
20: A menos de 5. Tá 5. Muito ruim.
18: A menos. Mas vem aí o veranico de julho, né?
20: Não
1: existe.
20: Não, vem. É maio, era maio. Já passou, já veio, passou. Já foi.
18: Que rápido.
20: Fica tranquilo, setembro tá aí.
18: Tá.
20: Ó! Oh! Último destaque aqui, meu irmão. Cadela, meu irmão.
0: Cadela. Cadela da Adele.
20: Cadela, meu irmão. Desaparecida. Olha que coisa mais linda isso aqui.
0: Uma e meia.
20: Cadela. Obrigado, maionese. Cadela desaparecida é encontrada após ser filmada em festa da vitória do México na Copa.
0: Ah, não, não é possível.
20: Legal, olha a cara de alegria da cachorra, velho. Cara.
1: Essa cachorrinha aí, pra quem tá vendo na live, ela havia sido... havia desaparecido.
3: Estranha essa foto, ela no colo ali.
0: Em... Ela não tá feliz,
1: não, cacharam ela. Ela tá muito feliz, cara.
20: Tá feliz, olha a cara dela
1: tem
20: ali,
1: o vídeo,
20: cara.
1: Só que o vídeo, como ele era oficial da FIFA, eu achei melhor não postar, porque a FIFA é ruim de direito autoral, tá? Ela desapareceu há 3 semanas, tá? E aí o México ganhou a partida, o México é 100% de aproveitamento, classificou pra fase mata-mata, e aí viralizou as fotos. O México é muito parecido com o Brasil, eles amam muito o futebol, e eles se reúnem na rua, de galera, assim, pra assistir o jogo. E aí, como o México faz um gol, acho que é bem na hora de um gol, a galera vê a cadelinha pulando e comemorando o gol, e levanta a cadelinha e começa a comemorar. E aí reúne muita gente ao redor da cadelinha, e a cadelinha vira um símbolo de comemoração, de exaltação, todo mundo dizendo, putz, olha ali, até o cachorro tá comemorando. E aí, lá pelas tantas, a dona da Guadalupe pega e diz, opa, só um pouquinho, essa é a minha cadela que tá desaparecida.
20: É a Lupe.
1: E aí viralizou, e era mesmo a cadelinha. E aí tava todo mundo dizendo, tá, mas só um pouquinho, essa cadelinha não tá desaparecida, ela só foi dar uma banda pra ver a Copa. Então a vitória do México na Copa do Mundo fez com que a Guadalupe fosse resgatada e retornasse pra casa.
20: Que demais.
16: Fica aí a dica, né, pra você que quer dar um rolezinho na Copa do Mundo, é só uma comemoração. Dá uma voltinha, dá uma desaparecida.
20: Falou a voz da experiência.
16: Fiquei sem sinal. Pá, pum.
20: Fiquei sem sinal.
16: Desaparece por umas 48 horas.
20: Muito bem, foram estes os destaques aí, meu irmão. Para esta sexta-feira, fim de semana, 28 para as duas, Rodaica. Bota uma pra nós.
2: Tem dilemas
20: aí
2: da audiência, né? Que talvez a gente possa ajudar de alguma forma.
20: Vamos
2: sabe
20: tentar,
2: Deus como.
20: Estamos aqui para isso.
2: Tenho 29 anos e estou namorando há um ano.
20: Boa idade.
2: Apesar
20: pra namorar
2: do pouco tempo com a minha namorada, é um rapaz que escreve,
3: é,
2: um rapaz, tá?
3: Tá um ano namorando, né? Numa conta rápida.
2: E apesar do pouco tempo com a minha namorada, esse foi um ano muito intenso. Porque logo no início do nosso relacionamento, ainda lá no primeiro mês, o pai da minha namorada descobriu um câncer muito grave e iniciou uma batalha contra ele. Infelizmente, o pai dela não resistiu e faleceu há 3 meses. Durante todo esse período difícil, eu estive ao lado dela e da família dela, apoiando da melhor forma que eu podia. Minha namorada é bonita, é inteligente, nós temos uma relação muito saudável. Porém, eu simplesmente descobri que não quero namorar agora. Eu acredito que tem coisas na vida que eu ainda quero viver e que não cabem em um relacionamento. Descobri isso já faz um tempo e fiz até terapia para ter certeza de que era isso mesmo. Porém, agora veio o problema. Eu simplesmente não consigo terminar com ela. Não consigo ter a conversa. Antes eu ficava pensando que faria isso quando o pai dela melhorasse, porque eu não queria magoá-la no momento difícil. Depois veio o luto e eu não queria ser mais um motivo de tristeza na vida dela. Acontece que agora que a situação está insustentável para mim, eu fico tentando fingir que está tudo certo, mas também não consigo mais ficar com ela. Vocês, como pessoas experientes em relacionamentos, me ajudem, como posso ter essa conversa de término com ela? Eu não quero dar a ela uma sensação de ingratidão ou de rejeição.
1: Acabou de ter.
2: E também não queria ficar como vilão na vida dela. Se quiserem me chamar de mangolão por mandar esse e-mail...
3: Não tá que sendo, isso, eu acho que não.
2: Tudo bem, mas eu escuto vocês todos os dias e eu acredito de verdade que vocês podem me dar um norte. Aí ele manda abraços, diz, manda aí um que privilégio.
3: Que privilégio? Mas ele, é difícil pra ti, garoto.
2: Ele prefere não dizer o nome. Então, se vocês puderem ajudar o rapaz de alguma forma, 29 anos...
20: Cara, só ele situação pode resolver a situação dele.
2: Não, isso ele sabe.
20: Mas ajudou, ajudou.
2: Essa
20: Alexandre
2: parte ele pegou.
20: Ô, Alexandre!
1: Ele não a partir quer de hoje, ninguém mais manda e-mail pra
20: isso,
1: nós.
20: Não manda, porque só você pode resolver o seu problema. É que isso é autoexplicativo e é suficiente. Basta. Só tu pode resolver o teu problema. Outro resolve, tu não resolve.
2: Mas ele tá quer um... falando de ajuda. Ele sabe que ele precisa, mas ele quer o como da maneira mais natural.
20: Tipo assim, antiga possível, que é chamar a pessoa e conversar, dizendo a verdade.
4: Mas eu vou ter que concordar com o Alexandre. Mas não, peraí. Porra! Peraí. A teoria é maravilhosa. Vocês passam falando isso. Na prática é uma merda. A mina perdeu o pai, o magrão tá se sentindo numa sinuca de bico ali. Pô, vou terminar agora, parece que eu tô sendo ingrato. Ele tá sendo honesto com ele, mas não tá querendo ser um filho da puta com a mina.
20: Não, mas ele tem que ser honesto com ela também.
4: Eu sei, mas é por isso que ele mandou e-mail pra nós.
19: Mas ele tá sendo um cara legal, velho.
20: Mas eu vou dizer uma coisa pra você.
21: Ele é legal, mas ele não pode sofrer por decisões que ele não consegue tomar.
19: Mas já passou 3 meses, agora ele pode.
20: Já passou três meses. O tempo, né, o tempo de...
0: Literalmente, mano.
20: Exatamente. Então é o seguinte, o pai dela já morreu. Ela já sofreu, não vai ser um sofrimento maior do que a morte do pai.
19: Não vai voltar.
20: Não será um sofrimento maior que a morte do pai. Ela já está, um encerramento de ciclo para o pai, encerramento de um ciclo com o pai para ela, e agora vai ser um encerramento do relacionamento contigo, magrão.
4: Por isso que ele está preocupado.
20: Porque essa menina, porque o mundo está dando pistas de que ela precisa andar para frente.
21: É isso aí.
20: Entendeu?
21: É isso, então, porra.
20: Agora tu vai lá e diz assim para ela, querida, olha só, cara, eu gosto muito de ti, foi muito legal o que a gente teve, mas...
4: O problema sou eu.
20: O problema sou eu. Exatamente.
2: Não diz o problema.
20: O problema sou eu, sempre funciona.
2: Não, nunca funciona. Toda mulher fica frustrada ouvindo. Não, é ridículo.
20: Não, seja legal com ela como tu foi até agora e diz assim, pô, eu prefiro rapazes. Mas eu não posso continuar contigo por causa da culpa. O sentimento de culpa não é um sentimento legal pra continuar um relacionamento.
21: Perfeito, Porazinho. Isso aí, ajudamos o nosso ouvinte querido.
20: Fica com ela por amor, não por culpa.
21: 24 minutos para as 2 da tarde, vamos em frente. Eu tava olhando a Rodaica, o retorno de vídeo da Rodaica aqui agora, eu tava olhando, cara, a Rodaica tá parecida com alguém que eu conheço.
20: Alguma atriz de Hollywood.
2: Agora que eu fiz isso, sim.
21: Mas olha só, com quem que tu tá parecida aqui, vou mostrar a foto para vocês.
2: Meu Deus, eu não sei quem é.
21: Vou mostrar a foto para vocês, é o Nash Cato. O Nash Cato é vocalista de uma banda chamada Urge Overkill.
2: Ninguém entendeu nada.
19: Não achei legal essa tua ocupação.
4: Cara, achei que tu ia vir num estouro, cara.
21: Mas olha só,
20: eu achei que tu ia falar a imagem no vídeo.
4: Foi que nem o conselho do cara do e-mail esse momento.
0: Não, Rodaica, tu tá igual a Simone que me deu aula de matemática em 2004.

0: Muito bonito, também é novo,
1: Foi o Joia que te vendeu?
0: mas sabe qual. Não, não,
1: Foi o
0: é.
1: Joia?
0: Os meus óculos são todos lá da Coliseu.
1: Aí, ó.
0: Entendeu?
2: Coliseu,
0: hein? Mas o que eu
2: quero. Agradece.
0: Não, eu até vou pedir desculpa, porque eu não acho legal fazer o programa assim com óculos escuros como eu tô. Mas, como a luz aqui tá muito forte e eu estou com um pouco de enxaqueca hoje.
1: Oi, tu
2: então
1: viu?
2: Vamos respeitar,
0: ele
2: né?
0: Ele me ajuda a luz não ficar tão Perfeito. Maçante aqui no meu
2: vamos
0: olho, entendeu?
2: Um
0: que
2: baixo.
0: É uma mas coisa que dá gatilho.
3: Mas tu já até baixou um pouquinho a luz.
2: É verdade, ele já baixou a luz. Olha que
4: gente. Comparativo com o cara do World Overkill ali foi massa fria.
2: Que sentimento, né, Rafael?
1: Tu vacilou.
0: Rodeca, pessoal, já tô acostumado.
1: Rodeca, não é que
4: eu
1: tu é mais
4: Eu achei que ele ia botar a foto da Madonna, cara. Alguma coisa, né?
2: Ei, qualquer coisa. Eu achei que era o
1: Hollywood,
2: o cara vem resgata o vocalista do World Over.
4: É que eu não tava comparando.
0: No começo de conversa é um homem, né?
2: Vocês são muito idiotas e rasos.
4: Ah, Rodeca.
2: Vocês são idiotas e rasos. Meus colegas, grosseiros. Falando da imagem... No vídeo, eu não tô dizendo que ela é parecida com o vocalista do Edge Overkill, até porque a beleza da Rodak é quase que incomparável.
3: E ela tira mais foto que ele. Ela tira mais foto.
4: Agora
3: que ele.
4: Melhorou.
1: Centro de Porto Alegre, tu larga que esse vocalista. O Natan tira mais foto que
3: é
1: esse cara.
3: É isso aí, para.
1: Ninguém sabe
2: quem é. Mas qual é a relevância dessa informação?
3: Esse cara é nada a ver.
1: Tu comprou um cara que ninguém sabe quem é.
2: Cara, um monte de gente sabe quem é.
3: Mas não.
4: Vocalista
3: não. Olha só, a gente tá no pretinho. Nós quatro, eu, Rafinha, Léo e Porã, nós somos contra ti.
2: Banda alternativa.
3: E a Rodaica veio de rebote.
4: Tem uma música, bombada, Porã. A música é bombada.
3: Se nós sentar e escrever uma música pra Rodaica, agora nós ganhamos dele.
2: Só por causa do filme. Desculpa, Linda, eu não queria te desagradar.
4: Eles são idiotas, vocês são idiotas.
3: Olha aí, a música do cara nem é dele, Alexandre, olha aí.
2: Não é dele, é regravação.
4: Isso acontece. Acontece com um monte de gente.
0: É que ele é só vocalista, né?
2: Inclusive, o estilo dele na gravação do videoclipe da música é da época da música, inclusive. Da versão da original.
4: É retrô, né?
2: Pode botar uma pra nós aí, Rafinha!
4: Boa tarde, Pretinho. Segue uma piada que eu acho que nunca foi contada pelo mestre. Se possível, peça pro anão interpretar. O mestre! Tava sentado num bar tomando uma cervejinha, bem na boa, quando entra ninguém mais, ninguém menos que Albert Einstein. Ao reconhecer o mestre, Einstein perguntou: vou tirar uma com a cara desse velho aí. Sou o homem mais inteligente do mundo e ele não tem chance. Então ele se aproximou e fez a proposta. Mestre, vamos fazer um desafio. Eu faço uma pergunta, se o senhor não souber responder, me paga um real. Depois o senhor me faz uma pergunta, se eu não souber responder, lhe pago 10 mil reais. O mestre costou a barba, respondeu: fechado, Albert! Vamos nessa!
3: Albert, fechado o Albert.
4: Aí o Einstein começou. Qual a distância entre a Terra e a Lua, mestre? Aí o mestre pensou. Tirou um real do bolso e entregou. Não sei, Einstein, agora é a minha vez. Aí o mestre sorriu e mandou. Albert, qual é o animal que atravessa a rua com três patas e volta com duas? Aí o Einstein ficou intrigado. Pegou o celular, fez as contas, entrou no chat GPT aí, rabiscou, guardanapo, consultou livro, pesquisou tudo.
2: Ah, o Einstein entrou no chat GPT.
4: Que é uma pergunta moderna, né, Alexandre? Tirou 10 mil reais da carteira e entregou pro mestre, pois não sabia. O mestre guardou o dinheiro no bolso e já ia saindo do bar. Então o Einstein, inconformado, chamou. Mestre, faz favor, afinal, qual é o animal que atravessa a rua com três patas e volta com duas? Aí o mestre olha pra trás, dá aquele sorrisinho...
0: Gavanhoto, toma aqui um real, porque eu também não conheço.
4: Me chamo Lucas Jackson, de Rio Grande.
2: Essa foi a melhor piada do mestre que eu já ouvi, cara.
4: Moro em Piçarras e sou o público do anão. Abraço, pretinhos.
2: Muito bom. Boa. E tu, Porã, tem uma piada também,
1: Porã? Até tenho. Um policial.
2: Mas fica à vontade,
1: O policial. Tá bonito, hein, Porano? Tá bonito, hein?
2: Obrigado, querido. Obrigado.
1: Estava levando um traficante preso quando no meio do caminho parou uma viatura em uma estrada deserta, mandou o traficante descer e começou a arrastá-lo para dentro da mata. Depois de caminhar alguns minutos, apreensivo, o traficante, assustado, disse... policial, eu estou começando a ficar com medo desse mato. E o policial diz: imagina eu, meu rapaz, que ainda vou ter que voltar sozinho aqui.

0: Caíco Rodrigues de Balneário Camboriú que mandou essa pra nós.
1: E tu, Ivan? Tem uma, Ivanzinho? Como é que é?
2: O Ivan!
3: Bom, Leandro.
1: E aí, Ivan? Eu, boa tarde.
3: Quer trazer um pouquinho?
1: Não tem problema. Tô acostumado.
3: Vamos lá. O Ceguinho...
1: Não, peraí.
3: O que foi?
1: Vai contar uma piada assim. Com essa disposição.
3: Ah, eu tô gripado.
1: Tá gripado? É,
3: cara. Rapaz, a noite
4: mas
3: tá
4: é
3: me
4: que
3: fazendo
4: é
3: mal.
4: Onde é que tu tem dormido, Ivan?
3: Na rua.
4: Nossa,
3: na rua,
4: mas,
3: na
4: então
3: rua,
4: te, mas te aportaram algum agasalho?
3: 4 caixas de papelão e 3 zero-hora.
4: Foi o que tu conseguiu. Tu tá sem isso, aquele colchãozinho que carrega no carrinho do Zafari?
3: Me roubaram o carrinho.
1: Tu tem
4: mentira
1: toca.
4: Mentira que te roubaram o carrinho.
1: Toca, tu tem toca.
3: Não, eu operei quando era jovem.
5: Ah, que imbecil.
1: Eu não entendi.
3: Fimose, é isso?
1: Ah, não. Toca pra botar na cabeça pra proteger do frio.
4: Não, careca.
3: Não, não tem.
4: Não.
3: Eu só queria só antes de contar.
5: Não, mas me pegou que ele chama fimose de toca.
1: É, agora eu entendi.
3: Me pegou a rodar e cansar.
1: Saber, exato, entender.
4: Ah, mas ficou, porque ele operou, né? Deu pra entender o que era.
3: Obrigado às professores inteligentes.
4: Isso.
3: Só mandar um abraço pro amigo Tarantino.
1: Qual? Quem?
3: Tarantino, que vende filme falso ali no centro. E eu apelidamos de Tarantino porque quando o filme engasga, tu liga pra ele e te conta o final. Então só mandar esse abraço pra ele. Quando o filme estraga, ele...
1: Certo.
3: Pô, tô vendo
1: te
3: aqui...
1: Liga aí,
3: não, Titanic, o barco afunda e desliga. Então... Isso aí, então só queria mandar esse abraço aí.
1: Tá
3: e
1: mandado,
3: convidar
1: então
3: todo mundo que eu vou estar semana que vem, sabe aonde?
1: Onde?
3: Ali com o TV
1: Televisual.
3: Não, vou estar no Atlântida Celebrejo.
1: Tá, boa. Tá com a gente no Atlântida Celebrejo,
3: comprei,
1: que legal.
3: Comprei
1: dia 4, né,
3: eu e Joia Rara estão fazendo uma excursão com os ingressos.
5: É verdade, ele me vendeu ingresso.
3: Vendi 2 ingressos pro Sandrinho,
1: legal,
3: pra namorada dele.
5: R$1.000.
3: R$1.000 cada um.
1: Pô,
3: pra
1: tá
3: ele.
1: Caro, hein?
0: Não,
1: é pra
0: não
1: ficar
0: é
1: no mesmo
0: valor
1: lugar do Porã, então.
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4: ah,
0: DJ com DJ Guzanotto. Vem, Rodaica, tu é minha convidada.
4: Eu adoraria, porém, eu já tenho compromisso, mas a próxima vez eu vou me organizar pra ir, porque eu quero muito
0: eu
4: ir.
0: Quero, eu quero
1: o Porã me convidou pra ir também, a mim, a ti, todo mundo lá em casa e tal, na impossibilidade
4: daí tu vai.
1: Se não vocês não conseguirem ir, tu te importaria?
4: Claro que eu ficaria não feliz.
1: Vem, mas eu não quero, eu quero ficar em casa.
4: Ah,
5: mas não vai ter o Elton John?
1: Onde?
0: Não vai ter Elton John.
5: O Joia Rave vendeu dizendo que ia ter Elton John.
0: Não.
1: Tá louco,
0: não, só pra deixar bem claro,
1: vai,
0: a Atlântida Celebration.
3: Não, Elton John.
0: Opus,
3: não, só porque Elton John é o nosso motorista.
0: Que vem.
1: O Elton John é o motorista.
0: Isso, é um. 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
3: Ele parece o Elton John. Ele tem 2 metros de altura. Barbão?
5: Magro.
1: O Elton John,
3: o Elton John
1: não tem 2 metros de altura, nem barba. Barba.
3: Os dois são tia. Então eles são parecidos nesse ponto.
1: Ah,
3: olha só, deixa
1: entendi.
3: O meu motorista, amigo do Joia Rara.
1: Tá.
3: Estamos indo para Atlântida Celebration e depois já ficamos em Floripa para ver o jogo do Brasil, que nós vamos ganhar do Japão segundo.
1: Legal.
4: Quem te disse?
5: Tá, mas o jogo do Brasil é nos Estados Unidos.
3: Não, mas nós vamos ficar em Floripa.
5: Ah, tá.
3: Eu não vou mentir. O Ceguinho.
5: O Ceguinho.
3: Levaram o Ceguinho na zona. Acho que o horário não permite piada de zona.
1: Eu não sei, tu que sabe, eu não tô... Não.
0: Zona não, ainda
1: passou
0: dá
1: pela produção chancelada.
0: É, zona ainda não. Pior é que não passou.
3: Não, quem passa a produção de Ivan é o Ivan.
5: É.
1: Exato.
3: Tá bom. Eu ouço as piadas que o Guerrinha conta no Diário Gaúcho e vem trazer aqui.
1: Tá.
3: O Ceguinho
5: tu
3: foi...
5: Tu lê as piadas do Diário Gaúcho, não tem como ouvir.
3: É que alguém lê pra mim, que eu não sei ler direito. O Ceguinho foi na zona...
1: Mas não tinha aprendido?
3: Rapaz, sabe que bateram na minha cabeça na rua, sabe? Caiu o Wi-Fi, rapaz. Acho que eu não vou contar a piada, que eu não vou arranjar uma risada tão sincera quanto essa.
1: Quanto essa, é verdade. Então deixa eu fazer aqui uma retratação, é uma um pedido de desculpas, na verdade, para a família do George Michael.
3: Ele morreu?
0: O que houve?
1: Morreu.
0: Não, ontem era aniversário dele.
1: Isso, exatamente. Aí nós falamos aqui...
0: Era teu crush dos anos 80.
1: Era meu crush dos anos 80, o George Michael. Nós falamos aqui da causa da morte do George Michael.
0: Garoto gay no Bonfim.
1: Fala aí, isolados da nave mãe, beleza? Isolados da nave mãe me pegou.
3: Parece uma crônica, né? O gay do Bonfim, né?
0: Garoto gay do Bonfim.
3: Isso.
0: Da rua Calduro.
1: Não, porra, eu não sou gay, nem era
3: hoje
1: gay.
3: Hoje vamos acompanhar a história do garoto
1: Bonfim. Não tem problema se eu fosse, só não sou, só pra deixar pontuado.
0: É uma brincadeira, Alexandre.
1: Não, tá tudo certo.
3: Mas tu tem as ferramentas,
0: falou,
3: né?
0: Que tu brincou ontem que...
3: Mas tu tem as ferramentas.
0: Tu brincou ontem que o crush era um George Michael.
1: Não, eu não brinquei ali, eu falei sério.
5: Tu tem o PPCI da prefeitura se quiser abrir o estabelecimento?
3: Tem.
0: Já tá liberado, é só
3: tá carimbado.
5: Alvará dos Bombeiros. O Alvará dos Bombeiros já tem. Eu acho
1: mais engraçado de tudo vocês falarem isso na frente da mulher.
3: E ela, sabe qual é mais engraçado?
5: Foi ela que deu
3: um... sabe mais. E o mais engraçado é ela dar risada. Isso é o mais engraçado.
1: Ó, nosso ouvinte Jardel Oliveira.
3: Jardel, programa de cabelo.
1: Falando direto de Guaíba, sou ouvinte assíduo e hoje precisei largar tudo que estava fazendo para dar uma leve puxada de orelha nessa bancada maravilhosa. No programa das 13 de ontem, exatamente ali no minuto 26:50 da transmissão ao vivo, que já está no YouTube, o Rafinha, com toda a sua curiosidade jornalística, perguntou se George Michael teria morrido de AIDS. E o Fetter, com aquela voz de veludo e autoridade, mandou: sim, morreu de causa natural decorrente da doença. É. Não, isso, disse ele. Não, vocês mandaram o cara pro além com o diagnóstico errado, meus consagrados.
4: Mas ele morreu.
1: O George Michael faleceu no Natal de 2016, de causas naturais, sim, mas por conta de uma cardiomiopatia dilatada, miocardite e problemas de fígado. Ele nunca teve o vírus HIV.
0: Viu, Rafinha?
1: A confusão de você se deu, e aqui eu preciso concordar com ele, porque isso era notícia, quando o amor da vida dele, o estilista brasileiro Anselmo Felepa, infelizmente faleceu de AIDS nos anos 90. Ah. E então, o George Michael virou um baita ativista desta causa depois disso. Então, por favor, façam esta retratação no ar para limpar a barra do cantor e atualizar aí os bancos de dados de vocês e da Atlântida, que parece que estão rodando no Windows 95. De resto, o programa segue sensacional. Mandem um abraço para todo mundo. Joel Oliveira, o gordo baixista, jogador de truco de Guaíba. Obrigado aí, irmão.
0: Ah, desculpa pela gafe. Gordo baixista
3: de Guaíba.
1: E jogador de truco ainda por cima.
0: Ah, isso aí é o pior tipo de gordo.
1: Muito bem. Vamos fazer um show do intervalo rapidamente, Porazinho. Porque eu não entendo o que tu quer dizer com o pior tipo de gordo.
3: Não, mas o Porã tem lugar de fala, que nem eu e o Rafa. Gordo pode falar.
1: Tá certo, tá certo.
3: Esses gordos jogam truco aí, vai, isso aí.
0: Não, para aí.
1: Mas isso não te emagrece, Porã. Segura aí com a gente.
5: Ah, eu tenho espadão.
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18: Tamo de volta com o Pretinho Básico, 4 minutos pelas 2 da tarde. Eu queria muito ler um e-mail aqui na presença da Rodaica, se vocês me permitirem.
19: Eu te permito.
18: A nossa ouvinte pergunta assim: será que eu tô vivendo errada? Pretinhos, meus queridos, sou ouvintaça de vocês e foi levantada na mesa a questão traição. Ela foi levantada, ela tá sempre na mesa aqui no programa, né? Eu, meus amigos,
19: passar um pano nessa menina.
18: Eu nunca traí, tive um relacionamento de 10 anos e estou em outro há 7. Tive oportunidades? Algumas. Largam piadolas, vem aquela de duplo sentido, que tu fica sorrindo e acenando, se fazendo de pamonha, mostrando que não entendeu pra se proteger. Rafinha.
20: Oi.
18: Mas me pego pensando. Ela pergunta aqui, Rafinha.
20: Tá, não, tô te ouvindo.
18: Será que eu tô vivendo certo, Rodaica? Será que eu não deveria dar mais do que chuchu em cerca?
20: Olha.
18: Porque a vida é curta, meus amigos. Enfim, eu sou rara, raríssima, e creio que eu esteja vivendo certo, sim. No meu ponto de vista, claro. Deito no travesseiro, durmo muito bem, não tenho que inventar histórias e depois eu mesma vou cair nessa arapuca. E Rodaica, a mulherada trai tanto quanto os homens por aí e estão até mais safadas e saidinhas. O diferencial é que, se uma mulher trai, ela é uma vaca, uma galinha. E se o homem trai, ele é o garanhão, o galo. Amo vocês. Vocês são minha companhia diária S2. E S2. Aí, Rodaica, o que tu diz?
21: Mandar um beijo pra ela.
20: É, deu uma cansada, né? Ela não tá bem, essa menina.
19: Que vai, vive teu extraordinário, depois tu vai lá, pô. Isso
20: aí, quer dar que nem xixi, dá, ninguém tem nada
18: assume
20: que...
18: Assume teus B.O.
21: Cada um tem sua vidinha, fácil, né? Assim,
18: é isso aí,
21: sua vidinha e seu corpinho, né? Pra fazer o que bem, entendeu?
18: É isso, que é, porra? Desculpa.
22: O chuchu, tu que é um cara da agricultura. Chuchu dá tão fácil assim na cerca?
18: Ah, chuchu é tão tipo, famoso, tipo, né? Tipo praga, exato. É chuchu morro abaixo. Aliás, chuchu morro acima e fogo morro abaixo. É, ninguém segura.
20: Ah, não tem muito gosto, chuchu, né?
22: Eu acho que sim.
21: Mas dá pra fazer uma
20: dá pra temperar, né?
18: Ah, e gratinadinho, gratinadinho.
22: Um queijo bacon, chuchuzinho com molho branco.
20: Botar um queijo.
18: O chuchu que é o quarto estado da água, né?
19: É verdade.
18: É líquido, sólido, gasoso e chuchu. Muito obrigado. Vamos abrir a votação para o craque do episódio. Pode começar, Porazinho.
22: Ah, vou votar na Rodaica, né?
18: Merece, né, Porã? Merece
22: muito. Ainda merece. Mais depois de ter sido comparado ao vocalista do World
18: Over. Ah, ali eu mandei mal ali, mandei
20: não,
18: mal.
20: Não, tu acha?
18: Uma piada interna minha comigo mesmo. Eu sou um idiota. Eu fico me divertindo comigo mesmo.
22: Super não, não, interna. Também acho que tu não precisa fazer isso contigo mesmo.
18: Eu me auto.
22: Tu é um cara legal.
18: Eu me automutilo depois. Me automutilo.
20: É o novo quadro do programa, piada para poucos. Não vai no chat GPT.
19: É que tu é o reflexo de quem tu anda, né? Aí tu anda com o Rafinha, com o Gordo Léo, com o Vini Moura, com o Rafael Gomes,
18: é isso aí.
19: Não cai longe, é isso.
21: Aí não tem como.
18: Vota então, Rafinha!
20: Eu não sou mais o último.
18: Não é mais o último, cara. Ah, o último, quando tá a Rodaica tá no programa, é a Rodaica.
23: Na próxima vez que tu disser isso, vai levar o pau.
20: Eu vou votar no Ivan.
18: No Ivan!
20: Eu vou no Ivan hoje.
19: Vai chover hoje.
18: Por que no Ivan?
20: Ah, eu achei legal as tiradas dele. Ele não contou uma piada, mas fez a galera rir.
18: Verdade, sem a verdade. Piada. Gostei. Ivan vai votar em quem?
19: Vou votar em Di.
18: Por quê?
19: Pena. Aquela piada que tu fez comparando a tua esposa com um cara nada a ver.
18: Eu não comparei, cara. Comparou. Eu não comparei. Ah, vocês são muito burros. Vocês são burros, cara. A burrice me irrita.
19: Eu sou burro.
18: Tá, isso. Mas eu vou dizer, eu não comparei. Não tem comparação uma mulher linda como essa. Eu disse que estava aparecendo na tela do vídeo, ali no vídeo, o vocalista do último que eu... Pronto,
23: e acabou. Tu tem tesão nele também?
21: Mesmo.
18: Ah, mas agora
19: tu vai ser expulso.
23: Não.
19: O alemão te expulsou.
18: Pode ir, obrigado.
19: Você
23: voltou.
18: Muito obrigado. Obrigado, Rafael Gomes. Obrigado pela tua companhia no dia de hoje.
20: Faz pra ele agora.
19: Tchau,
18: Rafael Gomes.
20: É a Rodaica que tem que votar.
18: Rodaica, por favor.
21: Vou votar no Ivan, eu fico consternada.
18: É. Com o quê?
21: Com toda a situação do Ivan, entendeu? Coitado, que ao mesmo tempo que ele dorme em três papelão, ele faz show, vai lá no coisa,
18: verdade.
21: Entendeu? É uma vida complexa.
20: Aprende a ler, desaprende.
18: É difícil administrar. Isso, apanha na rua.
21: Vende ingresso a R$1.000, dorme no papelão, não tem uma touca, mas já se operou.
20: Aí vende sobretudo
21: e cachecol. Vai tá com calor daqui a pouco, com calorão. É brabo.
22: Ô Ivan, pede pro Gordo Léo detalhe escrever. Vê a história do garoto gay da Calduro.
19: Vou virar, ele tá com pouco tempo livre, o Gordo Léo, mas ele
18: matava,
19: vai tentar.
18: Que matava um gurizão do Jardim Botânico.
22: Naquela época eu morava na Silva Só.
18: Na Silva Só, tá certo. Na Silva Só, no viaduto
22: gurizão
18: ali.
22: Do viaduto.
18: Na quadrinha do futsal ali do viaduto.
22: Isso.
19: Atolava um cara da Ipanema em troca de camiseta.
18: Isso. Rodaica botou no Gordo Léo. Eu!
19: Eu
0: por remorso, vou votar na Rodaica. Tô brincando, é remorso. É muito boa a tua participação no programa de hoje. Obrigado. Vamos voltar logo mais às 6 da tarde, agradecendo demais a sua audiência. Ganhou a Rodaica.
1: Ganhou
0: a Rodaica.
19: Ela votou em mim?
0: E daí?
19: Não, só, é o problema, só constatei.
0: Se duas pessoas votaram na Rodaica e eu votei na Rodaica, a Rodaica ganha.
1: Exatamente. Né? Porém, eu votar na Rodaica. Isso.
19: Pois o burro sou isso.
0: Obrigado, boa tarde e até logo mais. Tchau. Tchau.
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0: 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Boa tarde, Santa Catarina. Tá começando mais um Programa das Minas. Eu sou a Edna Ferretti, tô falando diretamente de Blumenau. E hoje, galera, a gente vai falar sobre um tema que divide casais, grupos de amigos e até famílias inteiras. Você sabe que o PDM sempre chega com questionamentos. Então, bora fechar a semana de friozinho, na qual tá todo mundo falando: ai, porque esse frio não é bom para os solteiros. A gente então vai falar dos namorados, porque todo mundo conhece pelo menos um namorado que faz piada o tempo todo e também aquele namorado que parece que nasceu com cara de reunião de condomínio. Mas afinal, qual que é o melhor tipo de namorado? O brincalhão que faz você rir até nos dias ruins, aqueles dias tenebrosos, mas às vezes passa do limite, ou sei lá, aquele mais contido, mais maduro, mas pode parecer meio sem gracinha. No começo tudo é muito lindo, né? A gente acha graça de tudo, mas depois de um tempo, tanto um exemplo quanto o outro que a gente vai trazer aqui, continua trazendo grandes e grandes perguntas dia após dia. Driteló, boa tarde pra você. Hoje eu quero confusão nesse programa. Bora jogar essa pergunta pra audiência?
1: Com certeza. Boa tarde, Edna. Boa tarde, Santa Catarina. Que delícia começar a sexta-feira aqui com um tema bem polêmico. E eu quero saber da nossa audiência sem filtro. Namorado brincalhão é divertido ou chega uma hora que cansa? E o sério, passa segurança ou dá sono? Tem limite pra piada dentro de um relacionamento? Quem define isso? Já passou vergonha por causa de parceiro engraçadinho? Conta pra gente. E se o contrário também já acabou te irritando com alguém mais sério que não entrava na brincadeira? Na hora de uma conversa importante dá pra levar na zoeira, né, gente? Você acha que humor é sinal de maturidade ou de maturidade? Pra você, qual é pior? Fazer piada fora de hora ou não saber rir nunca? Quero histórias reais. Hein, gente? Aquela situação que você pensou: meu Deus, por que eu escolhi essa pessoa, hein? Ingrid Calisto, boa tarde, gatíssima. Como o pessoal participa com a gente nessa sexta-feira?
4: Boa tarde, Minas. Boa tarde, Santa Catarina. Pode mandar sua mensagem aqui pro WhatsApp de Floripa no 489-9188-1009. Ou, se preferir, pode mandar pro WhatsApp de Joinville, que é 4799-249-6532. Ou para Blumenau no 4799-249-7153.
0: Boa, garotas! Nós começamos esse papo lá no YouTube, Atlântida SC. Corre com a gente, deixa o like na live pra gente também, porque rolam papos privados. Daqui a pouco estamos de volta aqui no YouTube e você já vai mandando muito sua participação, porque a gente quer ler todas hoje, hein?

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0: Atlântida, a melhor vibe da FM, a rádio das nossas vidas. E as vinhetas do programa das Minas estão cada dia mais criativas, gente. Socorro! E por aqui a gente também tá, porque todo dia tem tema diferente e hoje nós estamos falando sobre uma pauta que eu percebo que muitos catarinenses que nos escutam já viveram, já passaram por isso, porque entre nós existe uma quinta série que nunca morre. Hoje o tema é namorado brincalhão versus namorado sério. E por aqui, Driteló, já vou fazer logo uma pergunta pra você, tá? Você prefere namorado brincalhão ou sério? Eu sei que você tá assim, ó, colocando na sua mente que ele vai chegar. Qual é
5: a característica? Sim, ele vai chegar.
0: Humorística.
5: Como é que ele vai ter o equilíbrio perfeito. Mas eu prefiro que seja um pouquinho mais engraçadinho comigo do que sério. Porque muitas vezes eu sou a pessoa mais séria da relação, entendeu? Eu sou um pouco chata. Eu fico, assim, mal-humorada às vezes. Principalmente na TPM, entendeu? Então eu acho que ali vai ter que ter a quebra, entendeu? De me fazer rir, de achar o mundo lindo e maravilhoso. Mas também eu gosto daquele cara que sabe ser sério e ter atitudes de homem quando necessário, entendeu? Então eu acho que o meu vai ser bem equilibrado nisso. Vai ser um 55% engraçado e 45% sério.
0: Mas assim, ó... Bom, eu também achei bom, mas... Em relação aos ciúmes, né? Não falando da senhora, falando do público em geral. As mulheres, na opinião de vocês, que têm companheiros muito engraçadinhos, não num sentido pejorativo. Um sentido assim, cara, ele fica fazendo piada, todo mundo acha ele engraçado. Dá um ciúminho, sim, será?
5: Eu acho que sim,
6: cara,
5: né?
6: Cara, sim, só que, tipo assim, no meu caso, falando do meu caso aqui, eu vou estar tão fechada com o meu namorado, tão fechada, que eu vou deixar, tipo assim, rir à vontade, porque eu sei que ele é meu e sei que ninguém vai interferir nisso, entendeu?
5: Ai, não sei, gente, imagina.
6: Eu não sou ciumenta possessiva, só se me der motivo pra ser ciumenta possessiva. E claro que brincadeiras também tem limites, né? Tipo assim, você não vai ficar tocando na outra mulher ou fazendo gracinha só com ela e coisa e tal, né? Tem que ter um tocômetro também, que é sempre muito importante e interessante. E você, Edna Ferretti?
0: Olha, na minha opinião, eu vou agora passar um segredo para todo o estado de Santa Catarina. Que nós, mulheres, às vezes a gente tá um pouquinho, assim, estressada. E vocês vão conseguir resolver o nosso problema, muitas vezes, companheiros e companheiras, não nos deixando mais estressadas. Sabe quando você faz aquele bico deste tamanho? A pessoa olhar e fala assim, que deu que tá bicuda? Não sei o que lá. Assim, a gente vai dando uma risada, entendeu?
5: O bico, ele vai desmanchando naturalmente, entendeu?
0: E vai. É, usem o humor, gente. Pelo amor de Deus. O humor salva casamentos.
5: É verdade,
0: salva
5: gente.
0: Salva mesmo.
5: Por favor.
7: Aí eu vejo que os casais que têm mais humor, assim, eu vejo que eles se dão melhor, num sentido geral, sabe?
0: Ingrid, e assim, ó, a sua visão, ela não tá completamente errada, porque nós fizemos umas pesquisas e olha só, o senso de humor é uma das características mais valorizadas na escolha de parceiros amorosos, aparecendo junto com afeto, companheirismo em estudos sobre relacionamentos. E tem até um estudo que a gente pesquisou aí pela Forbes, que rir junto fortalece o vínculo emocional do casal e aumenta a sensação de intimidade. Por outro lado, nem todo humor é positivo. Sarcasmo, exato, ironia e piadas que expõem o outro podem diminuir a confiança e desgastar o relacionamento ao longo do tempo.
5: Confesso, exato, que eu concordo. Porque assim, ó, tem brincadeiras que passam do ponto. E quando que acontece isso? Quando vira humilhação, vem com aquela ironia, com o deboche, entendeu? Ou invalida o que o outro sente. Isso eu também não acho legal. É a famosa frase, foi só uma brincadeira, né, gente? Só que não apaga o impacto que aquilo causa na vida da outra pessoa.
0: Ai, sim. E a nossa audiência já tá dando opiniões. Bora curtir um áudio aqui do que o povo tá falando. Soltou o play? Não foi o play?
5: Logo, bora. Vai.
0: Bora ler, então, uma das mensagens aqui, ó. O Gabriel falou o seguinte. Boa tarde, Minas. Acredito que num relacionamento muito sério, às vezes é chato uma brincadeirinha, às vezes é bom. Claro, sempre com respeito, mas o casal sabe se divertir junto é pra vida toda. Gente, uma coisa tão maravilhosa dessas, dar uma risadinha. Ah, me poupe, né?
6: Ai,
0: o amor.
6: É gostoso demais. Ai, cara, rir é muito bom, né? Leva a vida com leveza, é outros 500, né? E aí eu quero convocar nossa audiência aqui no 479-9249-6532 para também mandar mensagens. E a Ellie mandou aqui pra gente, ó. Eu acho que ter bom humor é fundamental, mas será aquele tipo palhaço que sempre tá falando uma gracinha pra chamar atenção em qualquer lugar? Eu não acho legal. Ela mandou aqui pra gente. É o excesso, né?
0: E aí a gente só tem a certeza que dentro da casa dos outros a gente nunca sabe o que tá acontecendo. Mas o fato é, eu não suportaria um relacionamento com alguém tedioso, com alguém que não faz uma piadoca, que não brinca. Pra mim é insustentável, não tem como. E principalmente, assim, ah, beleza, às vezes a pessoa não tem um senso de humor super afiado e tá tudo certo. Eu acho que muita gente que é mais tímida, que não gosta tanto de fazer piadas, vai sentir um pouco esse impacto, porque hoje, através do Instagram, principalmente, TikTok e tudo mais, parece que o humor, ele virou uma característica fundamental para que tu possa dar certo em tudo. Tu precisa ser uma pessoa extremamente desenvolta, sem nenhuma vergonha, para fazer sucesso no Instagram, para fazer sucesso dentro da tua profissão. E, na verdade, como é que ficam as pessoas que não são assim? Aquela galera que é mais tímida, que não gosta de fazer uma piadinha? Às vezes, este povo, eles acabam não tendo essa característica de serem pessoas bem-humoradas, com sacadas inteligentes, mas eles são ótimos ouvintes, eles engajam, exato, entendeu? São pessoas que fazem a vida ficar mais, sim, leve, não necessariamente com humor, assim.
6: E aí eu acho que vai de achar a tampa da sua panela, né, gente? E eu tenho uma pergunta pra vocês, minas. Vocês acham que o casal precisa ter o mesmo humor?
7: Acho que não. Tipo assim, como assim o mesmo humor?
6: Ah, os dois engraçados ou os dois sérios?
7: Eu acho que tem que ser um equilíbrio, né? Às vezes é... É que eu acho que a pessoa que é séria tem que reconhecer a pessoa que ela tá, né? Tem que saber que é uma pessoa mais séria e entender e aceitar. E a pessoa que é mais engraçada também tem que aceitar que o outro é mais sério, mais fechado. Tipo assim, meu pai, ele é muito engraçado e a minha mãe, ela é mais fechada. Então, às vezes, não dá boa, sabe? Porque às vezes meu pai tá pra gracinha e minha mãe não está pra gracinha.
0: A pista estava salgada do lado dela. Gente, falando em pista, agora sim, bora ouvir o que a nossa audiência tá falando aí.
1: Boa tarde, Minas, tudo certo? Aqui é o Barba, salve, que tá falando. Levo vocês todos os dias de carona comigo na minha combosa, fazendo entrega.
6: Ai,
1: aqui
6: que durante
1: o dia, curtindo uma Atlântida e curtindo as Minas no horário da tarde também. Então, eu sou um cara extremamente brincalhão. A minha namorada, esposa, ela adora o meu jeito, sabe? Estou sempre arrancando o sorriso de várias pessoas, inclusive dela. E ela adora estar ao meu lado, porque a gente sempre tá brincando. E ela já pegou essa mania que eu tenho de brincar com tudo. Então, eu acredito que um namorado brincalhão é melhor, pois a vida a gente sempre está sorrindo, né? E sorrindo é muito bom. Passa aquela energia contagiante para todo mundo. E ela disse que adora o meu jeito. Então, no meu ponto de vista, é melhor um brincalhão do que um quietão.
0: Olha, ai, só a autoestima boa, ai, do nosso querido divo.
6: Excelente, mas adorei, gente.
0: Também adorei. E assim, ó, principalmente, ele está feliz porque a sua querida está feliz por ele ser feliz, entendeu? É uma corrente do bem, da felicidade.
7: Querido,
0: tem mais por aí?
7: Tem mais um, sim. Já vai tocar.
3: Então, meninas, é muito raro acontecer isso. Mas, na relação, né? Geralmente é o homem que é mais engraçado ou mais sério, enfim. Eu sou ao contrário. Eu sou a engraçada do relacionamento. Porém, meu esposo não gosta nem um pouco. Eu faço tudo e de todos virarem piada. Óbvio, com o consentimento da pessoa, né? Se caso eu perceba que eu ofendi ou a pessoa ficou quieta, eu peço desculpa na hora, assim, na frente de todo mundo. Desculpa, não queria te ofender, foi só uma piada. Mas geralmente não acontece, mas eu sou bem sem noção. Mas todo mundo ao redor, meus parentes, os parentes dele, me acham muito engraçada pra cima. Ai, aí ele tá sempre dando risada, ai, que legal. Porém, meu esposo não gosta. Ele queria uma pessoa mais séria. Vive me pedindo, meu Deus, não pode ser um pouco mais, menos infantil, né? Mais adulta. Tentei, assim, ficar na minha, não falar muito, não abrir a boca, não fazer piada. Desenvolvi uma depressão, tá? Fiquei muitos anos ali lutando contra essa depressão, depois que comecei a fazer terapia. E voltei a ser eu. Estudei um pouco, assim, um pouco de tudo pra fazer piadas inteligentes, sabe? Que antes era uma piada bem quinta série, né? Ainda faço, gosto muito. Mas agora tá umas piadinhas mais bem boladas, enfim. Mas não deixei de ser eu, tá? Eu voltei, assim, mais preparada pra fazer piada. E ele continua gostando, mas o pessoal tá, assim, de boa.
6: O pessoal tá se divertindo.
1: Boa tarde, Minas, tudo certo?
0: Gente, vamos dar um pause aqui. Cara. Eu amo que esse programa, ele é o diário dos catarinenses e das galera que nos ouve em todos os lugares, gente.
6: Quantas camadas isso? Nesse áudio? Se eu começar a falar, eu posso ser expulsa desse programa, Edna, fala.
0: Comece a falar, mas vamos de filtro, que a gente quer driteló forever. Comece a falar,
6: tá, fala. deixa eu passar o meu filtro aqui. É que, cara, eu acho, assim, é que eles estão juntos. Ouvinte, eu te amo. Saiba disso, eu tô do teu lado, tá? Só que, assim, no meu ponto de vista, o que eu vejo hoje é algo extremamente problemático você ser casado com uma pessoa que te poda. Você estar em um relacionamento que a pessoa não concorda com quem você é. Cara, essa pessoa te conheceu como? Ela te conheceu engraçada, ela te conheceu fazendo piada da quinta série e agora ela tá criticando você soltar as suas piadas quinta série, sabe? Oi. E aí, cara, tu desenvolveu depressão, você sabe o quanto isso é assim, cara, meu Deus, não, sabe? Porque você não podia ser você, nossa, cara...
0: E tem um lance que talvez não seja esse o caso, mas já pegando o gancho aqui pra falar, antes da gente ouvir mais um áudio e depois ir pro intervalo, que muitas vezes a pessoa que tá do teu lado, não é à toa que existe aquele negócio, o inimigo mora ao lado, ou às vezes o inimigo dorme junto com você. Tem muita gente que acaba espelhando no parceiro aquelas expectativas que ele tinha sobre si mesmo e não consegue desenvolver. Então, que bom, ouvinte, que você está de volta, tá estudando pra melhorar o teu humor, porque você quer melhorar, mas sabe que não tem nada de errado em ser assim e que existe um mundão aí que ama te ver fazer piada e te ouvir sendo feliz. Agora bora pra mais um áudio. E terá o quê?
8: Não. Meninas, não. Boa tarde, tudo bem? Essa questão aí é o seguinte, o humor do cara depende da idade da mulher. Quando a mulher é mais nova, o cara tende a ser mais brincalhão. À medida que ele tem um relacionamento com uma mulher mais madura, ela não vai querer um cara tão brincalhão. Isso aí é fato, digo para vocês de experiência, beleza? Forte abraço.
6: Eu acho que depende da experiência também. Eu acho que depende da experiência de também. Cara, é tudo Ingrid, uma questão de depende.
7: Sobre o quê?
6: O áudio que acabou de rolar. Nem prestou atenção. Tu prestou atenção, amiga?
7: Amiga, tá tudo bem. Tava aqui, nem prestei atenção.
6: Tá. Tá, fazendo aquele problema, acontece. Exatamente,
0: agora, acontece. Galera, vamos continuar o nosso papo lá em YouTube, Atlântida SC. E já estamos de volta aqui no FM. Vai mandando tua participação, não esquece. 479-9249-7153.
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7: 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Muitas vezes, galera, não é a razão que resolve, mas sim um pouquinho de atenção, né? 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
2: Atlântida, a melhor vibe da FM, a rádio das nossas vidas, agora... 2 horas e 37 minutos da tarde, programa das Minas rolando para todo o estado de Santa Catarina. E hoje o tema é o seguinte, polêmico, né? Novidade alguma aqui no PDM. Namorado brincalhão versus namorado sério. A galera tá participando bastante e eu já vou começar aqui com uma participação de Blumenau para as Minas opinarem. Oi, Minas. Gente, eu acho que tem que ser bobão dentro do relacionamento. Porque aqueles cara bobalhão que fica amigão por tudo que é lugar, Deus é mais. Eu já namorei alguém assim, não tenho paciência, gente, me irrita muito. Eu e meu marido somos bem contidos em público, mas brincamos muito entre nós. Zoamos um ao outro, ser super sério também não dá realmente. Mas tem que ser amigos acima de tudo e se rolar. Humor, sim, com certeza faz muito bem. Meninas, gente, eu acho que tem que ser bobão dentro do relacionamento, porque aqueles cara bobalhão que fica amigão por tudo que é lugar, Deus é mais. Eu já namorei alguém assim, não tenho paciência, gente, me irrita muito. Eu e meu marido somos bem contidos em público, mas brincamos muito entre nós. Zoamos um ao outro, ser super sério também não dá realmente. Mas tem que ser amigos acima de tudo.

0: Combinado não sai caro. Se o relacionamento tá bom assim, tá tudo certo também.
1: Ai, Ju.
2: Exatamente. E tá valendo. Oi, gente, eu mandei um áudio aqui de Floripa pra Blumenau. A gente consegue rodar agora aí, Ricardinho?
1: Claro. Já vai rodar.
3: Fala, Minas. Boa tarde. Tudo bem com vocês?
2: Tudo
3: Sextou com
2: ótimo.
3: S de chope. Já dá pra tomar o um gole, hein? Até abriu um solzinho aqui em Joinville. Deixa eu falar pra vocês. Eu sou esse cara. Eu sou esse cara, eu sou animado, discordo da menina ali. Eu, assim, ó, a minha esposa pergunta pra mim assim: o que que me faz acordar todo dia feliz? Eu acordo todo dia feliz, eu sempre conto piada, e eu sou, eu acho que o maior replicador de piada do Pretinho Básico, porque todas as piadas que eu escuto aqui, eu replico pra eles lá em casa. E também as piadas boas, né? E onde eu trabalhei um tempo atrás, eu contava todas as piadas, eu imitava o Mestre Shen, e eu fazia o quê? Eu sou um cara animado, não tem crise comigo. Pra mim tá ruim, tem que tá ruim, é difícil tá ruim. Até quando eu fiquei internado, eu contei piada pras enfermeiras, pros técnicos de enfermagem, pro médico. Então, eu sou um cara animado. Eu sou animado com a vida. Eu
2: Dá
3: sou feliz por viver. Eu sou feliz por acordar todo dia e olhar para meus filhos, olhar para minha esposa e saber assim que eu vou fazer eles passar raiva com a minha felicidade. É assim, felicidade para vocês também, meninas. Vocês têm que ser bem legal também. Todo mundo tem que ser legal, porque a vida é única só. Se você for rancoroso, você não leva nada dessa vida. Então a gente tem que estar sempre na quinta série. E lógico, eu falo isso agora que eu tô com já um certo tempo de vida, né? Meio século, mas a gente tem que ser feliz e fazer todo mundo feliz.
0: Isso
2: Aê!
0: tranquilamente podia ser um Reels do Instagram. Amei esse áudio. Muito bom.
2: Sensacional, gente. É
0: Bom
2: sobre
0: vídeo de
2: isso.
0: manhã.
2: Seja feliz. Seja feliz. Ouça antes de começar o seu dia.
1: Amei.
0: Ô,
2: Amei. Isso
0: gatuchas.
2: aí. Ah.
0: Preparei um desafio rápido para vocês responderem. A
1: Ai,
0: audiência
1: meu
0: entra
1: Deus.
0: junto também. É tipo assim, ó, resposta rápida, viu? Vocês estão preparadas?
1: Vai,
2: Ai, meu
1: vai.
2: Deus, vai.
1: Não sei, medo, né?
0: Preferir segurança ou diversão?
2: Segurança.
1: Segurança.
0: Ah, então, gente, aqui temos uma redundância, mas vamos lá. Cara fechado, cara
1: Não.
0: fechada é mistério ou é um problema quando você tá conhecendo alguém?
1: Problema.
2: Mistério.
0: Vocês já riram só para não ficar um clima estranho de uma pessoa aí que achava que era divertida no primeiro encontro?
2: Sim. Não.
0: Ingrid, conte-me mais sobre isso.
1: Gente, não. É que tem gente que é sem graça, sabe? Só que aí tu não vai ficar séria, né? Porque aí é ruim. Tipo, pô, tu tá conhecendo a pessoa conta uma piada muito sem graça. Não tem como tu ficar sério, tipo assim. Porque eu realmente, eu acho que se eu falar alguma coisa pra pessoa e ela não ri, pra mim é o fim dos tempos, sabe? Eu faço a minha
2: Sério?
1: psicóloga rir. É a minha.
2: Meu Deus!
1: É, e se minha psicóloga não ri, eu fico pensando, nossa, não fiz ela rir ela hoje, entendeu? E aí é ruim.
0: Pior ser humano do mundo.
1: É, não. Aí eu já fingi, né, gente? Fazer o quê?
0: Vocês mudariam seu jeito por conta de um cara que é muito sério, mas que você amava muito, que você ama muito?
2: Não.
1: Não.
0: Ficariam
2: Já
0: mais
2: fiz
0: sérias?
2: isso, me arrependo. Não.
1: Nunca.
0: Griteló! Conta
2: Já
0: pra gente
2: fiz.
0: assim.
2: Não, não, não. É que eu já tentei não ser eu em um relacionamento para fazer dar certo e depois eu me fu, entendeu? Então não vale a pena você mudar o que você é e quem você é para agradar alguém que pode no outro dia, tipo, querer outra coisa da vida, entendeu? Eu acho que quando a gente tá com os valores muito bem determinados e delimitados e a gente sabe quem a gente não vai mudar radicalmente pelo outro, a gente vai se adaptar. Entendeu? A gente vai
1: É.
2: conversar para melhorar juntos, mas mudar pelo outro, não.
1: E pessoas vêm e
0: Aí é
1: vão.
0: demais. São como
1: Pessoas.
0: noites de verão.
1: Fazer o quê?
0: Acontece.
1: Não tem como, gente.
0: E a gente sempre fica. E assim, ó, um conselho para todo o estado de Santa Catarina. Você, homem, você, mulher que tá ouvindo a gente agora. Beleza, você pode estar numa relação onde o outro só aponta defeito, fala que, nossa, o seu trabalho não é trabalho, que você é uma pessoa sem graça ou que você é engraçado demais. Mas, para aquela pessoa que vai te fazer bem, essa pessoa que você tá agora tá fazendo um favor, porque ela vai te colocando tão para baixo
2: Exato.
0: que um dia você olha e pensa: caramba, olha onde eu cheguei. E aí, às vezes, este fim de mundo que tá acontecendo agora. dessas críticas totais ao seu jeito, é justamente

0: esse caminho que vai te levar para uma coisa infinitamente melhor.
1: Que assim seja. Ei, gente, vi na rolando meu feed ontem que um padre já terminou com um noivado porque um noivo deu uma listinha de 13 coisas que a noiva tinha para melhorar para se casar com ele.
2: Eu não acredito.
1: Só li por cima isso. Aham. E aí o padre alertou a iludida e aí eles terminaram.
2: Meu Deus. Gente,
0: o padre fofoqueiro.
2: O padre ter
1: não, o padre que salvou a vida da nossa amiga. Que a gente não conhece, mas é nossa amiga, entendeu? A gente se compadece.
2: Mas ela devia perceber.
0: Que confusão. Olha, temos agora um participante aleatório aqui no PDM, que é um cara realmente muito engraçado. Ele tá nos ouvindo, Ingrid?
2: Oi?
0: Oi, tudo bom? Tá, o Porã tá nos ouvindo? Porã, você que é um cara que já tá casado há muito tempo,
3: oi?
0: Que tem todo um jeitinho, conta pra gente, é preferível um relacionamento divertido ou um mais sério?
3: Ah, diversão, né? Diversão.
0: Já foi criticado por ser engraçadinho?
3: Cara, é que assim, acho que tudo tem o seu momento, né? A intimidade e geralmente, as, pelo menos pela minha experiência, as mulheres gostam de caras divertidos, né? Porque o cara é muito sério, muito... Eu acho que tem tempo pra tudo, né? Tem tempo pra ser sério e tem tempo pra ser divertido. O importante é ter a leveza no relacionamento, não aquela cara amarrada toda hora. Porque tem uma coisa, depois que o convívio começa e ele vai se tornando duradouro, as pessoas passam a parar de prestar atenção em algumas coisas. Cito três, bem importantes. Um bom dia legal, um beijinho na boca, sabe? Um beijo na boca que não seja um selinho sem emoção, entendeu? E a terceira coisa, eu já me esqueci. Mas eu acho que
0: certo, é sobre.
3: Tem coisas assim que essa atenção, na verdade é a atenção ao dia a dia. Porque a gente está sempre focando nos grandes momentos, as viagens, as loucuras, o sexo selvagem. A gente está sempre focando nessas coisas grandiosas, que são muito importantes também. Mas quando tudo estiver ruim, o que vai fazer a diferença mesmo é o detalhe, é o cuidado e a atenção, entendeu?
0: Palmas.
3: Então é isso aí. Quando vocês precisarem de aconselhamentos, me chamem.
0: Por essa ninguém esperava, hein, Porão? Por essa tá ninguém bem? Esperava. Tá bem, bem demais.
1: Sensacional.
3: Tamo aí. Oh,
1: valeu.
3: Qualquer coisa me liga.
1: Pode deixar, a gente liga assim. Tem um número daqui a pouquinho.
3: Tchau.
1: No próximo.
3: Ó, tô e olha só. Esperando você semana que vem aqui, hein? Atlântida
1: Celebration. Sexta-feira estamos aí.
3: Com as minas.
1: Claro.
3: Maravilhosas da Atlântida.
0: A 4 de julho.
3: Eu acabei de almoçar, a Ingrid tá longe de mim porque eu devo estar com um bafo de cebola. Beijo pra você.
1: Excelente, valeu, excelente. Semana que vem, Atlântida Celebration. Na sexta já vamos estar por lá, não é mesmo, Edna Ferretti?
0: É isso aí, ó. 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
1: Pra você que pousou agora na Terra, gente, ó, lineup de peso e o melhor da sua vida, tá bom? A gente vai ter Das Aranha, a gente vai ter Lagoon, Vitor Clay, Jota Quest, Marina Sena e o nosso ATL DJ Guzanoto encerrando a nossa segunda edição do Atlântida Celebration, gente. 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
0: 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Combinado? Agora, gente, vamos para o Fala Que Eu Te Julgo.
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0: Hoje, o Fala Que Eu Te Julgo é bem singelo, ele é rápido, mas com grandes impactos. Poucas palavras, grandes impactos. Oi, lá meninas! Vem. Eu tô ficando com um cara incrível, ele é super responsável, educado, trabalhador, mas ele não brinca, minas. Ele não ri de nada, ele não entra nas minhas piadas. Às vezes eu fico sem graça perto dele, porque parece que eu sou demais. Eu gosto de leveza, de zoeira, de rir junto, mas com ele tudo é muito sério, só que o desgraçado é bonito, mas é muito contínuo. E agora eu estou nessa dúvida. Devo continuar ou tô sendo imatura por querer alguém mais leve? Ou que ele é fechado demais pro meu gosto? Ingrid Calisto, o que você acha?
2: Eu acho que a gente tem que sempre buscar rir nas relações. Então eu acho que tem que ser alguém divertido. Não dá, gente. Eu acho que você tem que ir atrás de alguém que te faça rir. Eu tenho uma amiga que ela namora. E aí ela falou pra mim assim, amiga... O meu namorado é a pessoa que mais me faz rir no mundo, junto com você. Vocês dois são as pessoas que mais me fazem rir no mundo. Então eu acho que a gente tem que buscar alguém que faz a gente rir. Não tem como.
0: Este é o veredito. Busque alguém que te faça rir. E você, Driteló?
1: Cara, beleza, uma hora acaba, né, gente? A beleza acaba, a leveza fica. Então, assim, se você não está se sentindo confortável de estar com ele, estar com ele só porque ele é lindo, cara, alguma coisa não tá fechando aí. E é só ficante. Ai, vai ficar com vários até encontrar tua alma gêmea que vai ser lindo e leve e engraçado, entendeu? Não fica só com um não.
2: Exatamente.
0: Vai se divertindo com os errados. Esse é o conselho da tarde. Hashtag sextou. E assim, ó, agora vamos ao meu conselho. Realmente, assim, pelo menos na minha percepção, o humor, ele vale infinitamente mais do que qualquer outro atributo que a pessoa possa ter além do caráter. Então, às vezes, da mesma maneira que você pode conhecer alguém extremamente bonito e essa pessoa fica feia porque ela é chata ou ela tem, assim, umas paradas que não são tão legais, acontece com a beleza. Beleza, sabe? Eu acho que conforme você vai... Tipo, beleza, se você tiver a sorte de ter alguém bonito e alguém divertido na mesma pessoa, o combo perfeito. Mas muitas vezes aquela pessoa de tão divertida que ela é, você dá um banho de loja, né? Você leva num barbeiro diferente. Às vezes a pessoa vai ficar bonita, entendeu? E engraçada. Então você só falta um toque ali, um toque feminino. Exato. Nessa pessoa. Não. Exato. Desista até dos seus sonhos, você vai encontrar.
1: Até porque quantas pessoas que a gente conhece que são maravilhosas, tem uma beleza exuberante, mas aí tu começa a conviver, conversar, e aí a pessoa fica feia.
2: Gente, entendeu? Sem graça, é isso, fica aí. Feia.
0: Exato.
1: É isso.
0: Exatamente. Frase de impacto. Por aqui agora, antes de fechar o nosso PDM, também temos o Vale o Play aqui nas Minas. Bora de vinheta.
1: Não vamos de vinheta. Não vamos de vinheta.
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0: Pra você curtir no fim de semana.
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0: Tem dica de filme, tem tudo pra você que curtiu o final de semana. Você que quer ficar dando umas risadinhas em casa ou de boa. Driteló, qual que é a dica pra hoje?
1: A dica de hoje, minha querida amiga Edna Ferretti, maravilhosa do meu coração, é um sitcom, na real, super leve, super família, pra você assistir e desopilar da correria da semana, da correria do mês, entendeu? Família Moderna. Já assistiram, Edna, Ingrid?
2: Nunca.
0: Claro que sim! Modern Family!
1: Exatamente! Meu, Ingrid, então, tarefinha, tema de casa pro fim de semana. Tem uma narração oculta nessa série e ela oferece uma perspectiva honesta e com muitas coisas hilárias do cotidiano de uma grande família. Aí a gente tem o casal, o Phil e a Claire, que desejam ter um relacionamento aberto com os seus três filhos, mas com uma adolescente que tenta amadurecer rápido demais. A outra filha é muito esperta pra sua idade, o outro é um bobão. Enfim, cara, vale muito a pena assistir. Tem 11 temporadas, a série é longa, mas vale muito a pena assistir Família Moderna. Essa é a minha dica, tem no Disney Plus.
0: Você pode, Edna, encontrar pesquisando ou Família Moderna ou Modern Family. E Dri, eu já assisti essa série, não inteira, mas e justamente que eu assisto bem devagar. Porque sabe aquela série boa que você quer assistir devagarinho?
1: Aham. Uhum. Ela é realmente
0: boa.
1: Série, É a minha série conforto, gente. Eu já assisti ela duas vezes do início ao fim, prestando atenção em tudo. E hoje ela é a série que me acompanha nos meus afazeres diários, assim. Eu vou, sei lá, vou estar lavando uma louça e deixo ela rodando pra ficar ouvindo e assistindo pra me fazer companhia. É série conforto. Boa. É uma série conforto pra você nesse fim de semana.
0: Boa, garota! E agora, bora com Ingrid Calixto. Qual a dica para o fim de...
2: Eu vou dar de dica vocês assistirem o filme Ele Não Está Tão Afim de Você. Gente, esse filme é muito bom. Ele é engraçado, é sobre vários relacionamentos, assim. E é uma coisa meio tipo, os relacionamentos. E é ótimo, gente. Vocês vão rir muito, é uma comédia romântica. E é perfeito. E tem meio, assim, essa coisa de um cara engraçadinho. Então eu acho que faz bastante sentido.
0: Adorei.
1: Sensacional.
0: E nessa vibe assim romântica, bora fechar aqui. O ano era 2016 e vinha ao mundo Como Eu Era Antes de Você. Que mostra o encontro entre dois opostos. De um lado, uma mulher espontânea, cheia de humor e leveza. E de outro, um homem super sério, fechado e marcado por um trauma que mudou completamente a sua vida. E aí é justamente esse contraste que faz a gente ficar assistindo horrores. O filme vai misturar momentos bem divertidos com várias reflexões profundas sobre o amor, sobre os limites, as escolhas e até sobre o que fazer para a vida valer ainda mais a pena. É aquele tipo de história que vai te fazer rir e vai fazer você chorar, vai fazer você querer se apaixonar amanhã de manhã já, ou sair agora pra buscar uma pizza, derrubar pizza, encontrar alguém, entendeu? É tipo, é um negócio assim, uma fanfic perfeita. Perfeito pra quem gosta de romance com bastante significado, não só uma historinha bonita, tá? Ano de lançamento 2016, você pode assistir na Netflix, pode assistir no Prime Video, com aluguel ou compra, ou na Apple TV, tá bom? Combinadíssimo, essas foram as dicas das Minas da Atlântida. E agora, pra fechar o nosso PDM, seguinte, vocês estão percebendo, né, que tá um inverno muito rigoroso. Driteló, tem um recado especial pra galera pra esse inverno, né?
1: Tem, minha querida amiga Edna Ferretti. Neste inverno, um simples gesto seu pode aquecer muitas vidas. Então, fica o convite para você participar do Termômetro Solidário para você doar roupas, cobertores e agasalhos em um bom estado, tá, gente? As doações podem ser entregues nas lojas do Forte Atacadista, espalhadas por todo o nosso estado de Santa Catarina. As doações serão entregues a instituições que atuam em comunidades em vulnerabilidade social. Faça parte dessa corrente do bem. Doe no Forte Atacadista mais próximo de você. Termômetro Solidário, uma iniciativa da NSC com o oferecimento do Forte Atacadista, Edna. Que recado gostoso para encerrar esse PDM, viu?
0: Bora ficar quentinho. Dri, muito obrigada pelo PDM de sexta-feira. Bom fim de...
1: Obrigada por essa semana maravilhosa, Minas. Valeu, Ricardinho. Valeu, Santa Catarina. Segunda-feira a gente tá de volta. Agora eu tô lá no @driteló, @atlântida Join, com o vibe pra Joinville e região. Fui.
0: Valeu demais. Valeu, Ingrid Calixto. Venha mais vezes.
2: Obrigada, Edna. Beijos. Eu tô lá no @IngridXCalixto.
0: Por aqui, a gente vai fechando o Programa das Minas. Você pode acompanhar lá no Spotify daqui a pouquinho. E agora a gente vai de música para todo o estado de Santa Catarina. Pharrell Williams com Happy. Tudo bem de caso pensado. Valeu!
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5: E olha só a dúvida da Mariana. Doutor, estou sendo ameaçada por uma pessoa no Instagram que está me perseguindo e ameaçando invadir as minhas contas. Não sei o que fazer. Entrei em pânico. Seguidamente, essa pessoa manda mensagens ofensivas. Olha, Mariana, isso que você está contando não é incomum, tá? A gente tem um dado recente do Ministério das Mulheres, com base na Central de Atendimentos à Mulher, que é o Ligue 180, de que houve um aumento de quase 200% em denúncias de violência digital contra as mulheres. São mulheres que são vítimas de perseguição virtual, de ameaça de invasão das redes, de divulgação de imagens íntimas, entre outras ameaças e violências. Então, é muito importante que você faça a denúncia para que você possa receber as orientações mais corretas. O ambiente digital tem as suas especificidades, então seria importante que você pudesse ligar no 180 para ter mais informações e que você tente bloquear esse tipo de ameaça o mais rápido possível, tá bom? Dúvidas? 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
0: Fala galera, muito boa tarde, você tá na Atlântida, a rádio das nossas vidas, e começa agora o Vibe Atlântida com o melhor da música pra te acompanhar nessa tarde aqui, direto de Chapecó, pra toda a região oeste de Santa Catarina, pro noroeste do Rio Grande do Sul, sempre no oferecimento do Pátio Shopping, mais pátio pra viver tudo de novo. Boa tarde, Matheus!
3: Oi Ju, boa tarde pra você e claro, pra todo mundo que tá na audiência junto com a gente aqui na Atlântida. Boa tarde musical aqui da rádio da sua vida, começou com tudo, e é justamente isso. Isso que a gente vai fazer agora. Então aumenta o volume, que a playlist é por nossa conta.

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0: Atlântida, a melhor vibe do FM, vai para a primeira pausa do Vibe, mas é rapidinho, já já estamos de volta.
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10: Cuidado com a sua segurança. Todo cuidado nunca é pouco. Queremos chamar atenção para outro aspecto importante no uso da bike, especialmente para iniciantes. O uso de equipamentos e acessórios que garantem segurança adicional durante a pedalada. Aí já entram nessa categoria as luzes sinalizadoras, tanto na frente quanto atrás da bike, os adesivos e acessórios refletores e a campainha para alertar sobre a sua segurança. Na parte de apoio tecnológico, o uso de GPS e medidores de tempo, velocidade, distância até frequência cardíaca prestam informações importantes que mostram seu desempenho e outros dados. É bem bacana. O mais comum é o uso de ciclocomputadores, que reúnem todas essas características em um único equipamento. E há modelos do básico ao avançado. Olha, vale muito a pena você pesquisar sobre esses equipamentos e acessórios que garantem essa segurança adicional durante a sua pedalada.
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0: 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De volta ao Vibe Atlântida na 99.3, acompanhando a galera no corre-corre desta tarde, né, Matheus?
11: Com toda certeza, Ju, e lembrando que lá no atlantidasc.com.br você confere todas as informações sobre cinema, mundo da música e as dicas e críticas do que está rolando nas telonas. Então fica aí a dica para você aproveitar, enquanto tá curtindo uma música, também acessar aí um conteúdo de qualidade. Mas Ju, o assunto aqui é música e a gente quer agora a próxima playlist, não é?
0: Já tá preparada, Matheus, então vamos nessa!

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0: rádio das nossas vidas, agora indo pra mais uma pausa na nossa programação musical, mas logo logo a gente volta na melhor vibe do FM, não saia daí, hein?
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0: 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Estamos de volta no Vibe Atlântida, aqui na Rádio da Sua Vida, tarde cheia de compromissos e a gente acompanhando tudo, Matheus.
3: Acompanhando tudo e, claro, produzindo conteúdo pra você lá no Instagram, @atlchapecó, sempre com dicas especiais dos nossos parceiros, o que tá rolando nos bastidores aqui da Rádio da Sua Vida e, claro, sempre com dica especial de música boa e de tudo que tá bombando nas redes sociais. Eu mesmo, Ju, tô toda hora mandando um biscoitinho lá no Insta da Atlântida, hein?
0: E é o que a gente espera da nossa audiência também. Fica aí o convite, se você ainda não segue a gente, @atlchapecó, é só seguir, tá bom? E é claro que a gente dá sequência agora ao Vibe com mais música boa.
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2: Bora pra mais um show do intervalo. Fique na sintonia porque já já a gente volta com o nosso último bloquinho cheio de música boa pra você.
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1: 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O Vibe Atlântida tá de volta, já na reta final do programa de hoje, né, Matheus?
2: Falta pouco, Ju. Falta pouco pro fim do expediente, mas enquanto isso, a gente, claro, ainda tem música boa pra você curtir e aproveitar aqui nas ondas da Atlântida 99.3 de Chapecó para o Grande Oeste. E agora não será diferente. Vem música boa por aí. 1, 2, 3,
3: 4. 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

0: O Vibe Atlântida de hoje fica por aqui. Daqui a pouco você acompanha Desprogramados para todo o estado, né, Matheus?
1: Com toda certeza. Fica aí a dica para você continuar na audiência junto com a gente. E a gente sempre, claro, se encontra no cafezão a partir das 7 horas da manhã. Super beijo!

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11: Hoje a maior competição de futebol do planeta mobiliza torcedores em todos os continentes e atrai a atenção de bilhões de pessoas. Mas o início foi bem mais modesto. A primeira edição, realizada em 1930, no Uruguai, contou com a participação de apenas 13 seleções. Na época, viajar entre os continentes era um desafio. Muitas equipes europeias precisavam enfrentar longas jornadas de navio e outras decidiram nem participar. Mesmo assim, o torneio marcou o início de uma tradição que se transformaria em um dos maiores eventos esportivos do mundo. Uma história que começou pequena e ganhou dimensões gigantescas ao longo das décadas. 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
5: 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Tá na Atlântida e todo mundo tá ouvindo. É a melhor vibe do FM na rádio das nossas vidas. Estamos chegando com Desprogramados para toda a rede Atlântida Santa Catarina e para o mundo no nosso canal Desprogramados no YouTube. 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O nosso WhatsApp para sua participação é o 489-9188-1009. E estamos aqui em plena Copa do Mundo, em pleno França e Noruega nesse momento. O mundo parado para ver França e Noruega. E nós aqui no ar, porque nós temos a maior estrela do rádio no sul do país. Ele que está chegando, disposto.
6: Não, sempre disposto. Uma alegria
5: imensa. Alegre, feliz, alegria, contente. Sim,
6: muito,
5: né?
6: muito.
5: E
6: muito.
5: Hoje nós estamos um pouco atrasados porque estávamos entrevistando.
6: Exato.
5: Para o Papo Desprogramado.
6: Ele que também está aqui.
5: Ele que também está aqui.
6: Estava lá, agora está aqui.
5: Porque aí é o seguinte, que a gente levou ele lá para o Papo Desprogramado para conversar.
6: Aí conversar.
5: Aí conversão. Ficamos falando. O que que a gente trouxe ele pra cá agora pra ele tocar?
6: Ah, eu gosto também.
5: É.
6: Então foi muito bem.
5: Seja bem-vindo ao Desprogramados, Mr. P.
6: Como é que está esta pessoa ilustre, este homem grandioso, este homem que verbera a sua sapiência, a sua sensibilidade?
5: Eu tô bem, cara. Tô bem, apesar de não parecer.
6: É, porque...
5: apesar de não parecer...
6: Sim. E o casamento, como é que tá?
5: Tá bem também.
6: É
5: depois
6: mesmo?
5: De certo, algumas reviravoltas.
6: Ah, teve reviravoltas, eu não fiquei sabendo.
5: Mas é que tu não precisa saber tudo da minha vida, até porque tu me expõe constantemente aqui.
6: Ah, então eu nem vou perguntar das amantes.
5: Não, mas eu não tenho amantes.
6: Tá brincando.
5: Se eu tivesse amantes, não seria casado mais.
6: Bonito, né? Pô, tu foi muito bem agora.
5: Mas
6: tu
5: a vida é dinâmica, né, Mr.
6: Sim, pode
5: P?
6: Aparecer a
5: vida
6: é dinâmica, a qualquer momento.
5: Assim como pode aparecer também pra minha esposa. Né?
6: Eu não duvido dela.
5: Agora 5h17, o Desprogramados começou. Antes de chamar o nosso convidado, eu quero chamar também o nosso diretor, Gabriel, o diretor. Boa tarde, Gabriel, diretor. Seja bem-vindo ao Desprogramados.
7: Meu, muito boa tarde a todos os ouvintes dos Programados.
6: Eu já te disse que quando tu tem que dar boa tarde, tu dê boa tarde. Porque tu dizer um meu boa tarde, a gente já sabe que é teu, se tu tá dando
5: é
6: boa tarde.
5: É o teu muito boa
6: tu
5: tarde.
6: Tu diz meu
5: boa tarde. É só tu dizer boa tarde, seu exato. Possessivo.
6: Isso... Entendeu? Tu não vai dizer o teu boa tarde. Eu isso não vou chegar aqui e dizer o teu boa tarde.
7: Isso te irrita?
5: Se isso muito. Irrita, continua
7: então eu vou
5: fazendo.
7: Continuar fazendo.
5: Se irrita, continua fazendo. Nosso Gabriel, o diretor, que tá malhando.
6: Tá forte.
5: Puxando ferrinho
6: tá forte.
5: E postando, né? Porque se malhar, tem que postar.
6: Tem que postar.
5: Se malhar, tem que postar. Ele também que tem físico de boxeador, peso pena. Não, ele não. Ele nós já não vamos trazer ele agora. Nós hoje vamos trazer o convidado.
6: Ah.
5: Físico de boxeador. Boxeador ligeiro.
6: Ah sim,
5: aquele,
6: sim.
5: Né? Peso pena. O cara aquele lá que...
6: Éder Joffre.
5: Bom de esquiva. Por aí.
6: Éder Joffre.
5: É ele. Ele é Pedro Luiz que está entre nós hoje aqui no programa. Seja bem-vindo, Pedro Luiz. Peraí, eu não abri o microfone do entrevistado. É impressionante que eu tenha feito esse tipo de,
7: olá,
5: de coisa com o nosso entrevistado. Seja bem-vindo, Pedro Luiz.
7: Obrigado.
5: Não que tu já não esteja com a gente, né? Se fosse outros veículos, a gente ia mentir que tu não tava aqui, que tu chegou agora, que tu pegou o avião e veio aqui pro programa. Mas não, tu pegou o avião e veio gravar com a gente, agora tá ao vivo.
7: Praticamente vindo o avião pra cá mesmo.
6: É, ele confidenciou pra nós que desembarcou, só passou no hotel pra largar a mala e veio aqui, exatamente. O que nos deixou extremamente...
7: Putos.
5: Não. Pô, a gente achou que ele não vinha. Que é isso,
6: sei lá, quando a gente viu, que ele isso? Chegou.
5: Pô, quando a gente viu, pô, a gente achou que ia ver França e Noruega. Aí o Pedro Luiz caraca, chegou.
7: Ia ver atrapalhar a Copa do Mundo.
6: 3-1 pra França, não vimos os gols, porque ficamos gravando.
5: Por quê? Porque a gente tava gravando.
7: Vimos que a Noruega perdeu um pênalti agora.
6: Perdeu agora?
5: Perdeu um pênalti agora, a Noruega.
6: Quando eu fui no banheiro?
5: Exatamente, e por enquanto, ferrando meu bolão, que eu botei
7: 3-2. Fala aí, é o banheiro? Monobloco tocando lá na Copa de 2014, do 7-1. A gente tocou em vários. E do 7-1 tocando Morro da Urca, Parará.
5: Sim.
7: E aí, pô, 3-1, eu falei, porra, vou ao banheiro. Voltei do banheiro. Tava 7-1.
6: Nossa, coisa inacreditável.
3: É que demorou pra chegar no banheiro, né? Mas foi muito rápido.
6: Mas aquilo, olha, né? O marcante que é, que o Pedro lembra onde tava, a hora que tava, o que aconteceu nesse tempo do 7-1.
7: Mas sabe que tava um temporal no Rio, como tá chovendo muito lá agora também, mas tava um temporal e a concha verde lá em cima do Mordão, que tava alagada, a plateia com água até o joelho, assim. Mas
3: era ficamos a Copa putado, do Mundo.
7: Ficamos putados, 7-1, mas o show foi foda assim mesmo.
6: Sabe que isso é interessante, mas naquele 7-1, aquilo acabou se revertendo. Não sei se não é uma coisa meio doentia assim que a gente tem, mas de fazer de uma suposta desgraça, porque não é também uma derrota, uma desgraça, né? Mas não, fazer daquilo...
3: Não dá para dizer que aquilo é uma tragédia. Tragédia isso, é outra coisa.
6: Isso. Mas aquilo tão terrível acabou se transformando para muitos numa forma de dizer, quer saber... A minha vida vale mais do que aquilo ali, eu vou viver agora.
3: É mais ou menos quando termina o teu casamento. A minha vida vale mais do que isso.
6: Já são três, cara. Pedro, deixa eu aproveitar essas
3: minhas... Não, calma aí.
6: Não, tu mexe com as minhas subidas e não quer que eu me
3: desmanche. Não vamos brigar na frente do convidado.
6: Eu vou agora desabafar pro Pedro. Pedro, foram três separações.
7: Eu bati. A banca leva.
6: Ah, é? Ah, mas isso aí me confortou.
3: Tem mais separações que o Mr. P, Pedro?
7: Tenho.
3: Quantas separações oficiais?
7: Quatro separações
3: oficiais.
7: E agora olha que incrível, encontrei muitos anos depois estou namorando uma moça que eu estava namorada desde que ela tinha 16 e eu 20.
3: Olha só como
6: de volta ao passado.
3: Não, mas isso foi muito importante para dar dica para aquela pessoa que você tá muito afim, mas ela não quer você agora, né?
7: Tá vendo?
3: Né? Daqui a pouco tá vivendo uma situação assim, eu sou muito afim dessa menina, mas ela não gosta de mim agora. E ela pode gostar de você no futuro.
7: Exatamente.
3: Né? Como tá acontecendo com o Pedro.
6: E a dica é a seguinte, eu vou começar a procurar minhas colegas do ginásio.
3: Eu acho que faz sentido pra ti.
7: É bom.
3: Faz sentido. Pedro Luiz está entre nós, Pedro Luiz do Pedro Luiz e a Parede, do Monobloco. Pedro Luiz está em Floripa para fazer show amanhã, né, Pedro?
7: Eu vou fazer um show baseado no meu álbum mais recente, meu álbum solo E Se Tudo Terminasse Amor, que eu gravei por acaso em Porto Alegre, logo aqui para baixo.
3: Olha só.
7: É, produzido pelo André Moraes, grande parceiro. E a base do show é essa, eu vou fazer uma versão que eu tenho feito, já fiz no Rio, rodei um circuito SESI lá, eu no violão e na voz, e o Elcio Cáfaro, que é um grande parceiro na batera, e vamos fazer não só coisas do Terminasse Amor, como coisas também dos meus discos com a Plap, coisa do Vagabundo, que foi o disco que a gente fez com o Ney. O repertório tá divertido.
3: Maravilha, o show é amanhã. Faz o serviço completo aí, meu comunicador. Porque Pedro Luiz, ao chegar aqui na rádio, se deparou com o Mr. P e percebeu, conheço esse cara de algum lugar. E lembrou que é do Instagram. Lembrou que é do Instagram pelos seus reacts, os reacts que ele faz no Instagram, porque Pedro, na internet ele cala e aqui ele fala.
6: Exato.
3: Entendeu?
6: Exato, foi uma forma que eu encontrei para não dizer o mais do mesmo.
3: Faz o serviço completo do show. Seja o comunicador da Rádio Atlântida.
6: No Teatro Álvaro de Carvalho, Florianópolis, 20 horas, portanto, amanhã, o 27 de junho, Pedro Luiz no show E Se Tudo Terminasse em Amor.
7: Já pensou?
6: Puxa vida, uma noite de canções, histórias e encontros.
3: Isso aqui tá pra ti. Por quê? O que tu quer? Que tudo termine em amor.
6: Sempre.
3: Sempre.
6: Não só termine, como comece
3: meio e fim.
6: Isso aí. Exatamente.
3: Coisa boa.
6: É o que vale.
3: Vou deixar o Pedro tocar.
6: Deixa ele cantar.
3: Aquela? Toca uma pra nós aí, Pedro.
6: Isso, por favor.
3: Sem sacanagem, né?
7: Posso descer aqui um pouquinho?
3: Não, talvez? Faz o seguinte, Gabriel, bota o microfone no violão, bota esse teu no violão.
7: Subir pra cá.
3: E aí o outro fica na voz
7: do
3: nosso amigo Pedro.
7: Me quis sair.
3: Pedro, onde você vai, eu também vou. Aí, agora é só. Aí. Não, é só baixar o aqui, Gabriel, isso. O diretor. Aí. O Gabriel, o diretor, ele é muito bom com as câmeras, não com os microfones. A gente tá percebeu agora.
7: Tá, né?
3: Tá saindo. Manda ver, Pedro Luiz aqui. Sim,

0: Muito bem, Pedro Luiz, Caio no Swing. Essa música
1: foi
0: lá do...
1: Foi pedido teu, né, Porã?
0: Foi pedido meu. Essa música é maravilhosa. Até está aqui o CD, ó, já autografado por Pedro Luiz, o Astronauta Tupi. CD de Pedro Luiz e a Parede. De que ano que é esse disco?
2: 97. Aqui? Vai fazer 30 aninhos ano que vem.
1: Caramba. Tu trouxe de casa, né, Porã?
0: O tempo passa rápido. Trouxe de casa.
1: É impressionante. Eu achei isso tão legal, entendeu?
2: Mal barato. Eu também.
1: Claro, porque soube que, né, bah, vou entrevistar ele, eu tenho CD, foi lá, pegou... E botou dentro do carro, botou na mochila.
0: É o carinho que eu tenho com as obras de arte, com os artistas que admiro.
2: Que privilégio. Não,
0: mas isso eu tenho, eu inclusive, sei. CD teu.
1: É verdade.
0: Sabia, Pedro, que esses dias eu estava num sebo.
2: Olha aí.
0: Porque assim como o Pedro, eu sou amante do vinil e tal. Eu estava catando uns discos em Joinville, aqui perto. E aí achei um CD de gravações de Mr. P.
1: Sim,
0: Mr. Versões... P canta.
1: Exato.
0: E naquele CD autografado para Valéria.
1: Isto, que Valéria...
0: Valéria desprezou e botou no sebo.
1: Mas é legal, porque, né...
0: E aí,
1: sai de uma mão, vai pra outra.
0: E aí o que eu fiz? Fui lá e te resgatei.
1: Resgatou.
0: Resgatei a tua obra.
1: Eu achei grandiosa a tua atitude.
0: E trouxe
1: foi
0: pra
1: bonita.
0: Cá. E tava valendo quanto aquele CD? 45 pila.
2: Pô, não tá barato também,
1: mas
2: não.
1: Mas é claro.
0: Não tá barato. Não tá barato. Não tá barato. Já tava 45, imagina depois que ele morrer.
2: Agora,
0: que...
1: Sim, o Porã tem me matado constantemente. Não tem problema.
0: Não,
1: mas
0: cara,
1: é verdade, é verdade. Que eu nunca imaginei que chegaria a ter um CD no seu.
0: Tá ali, ó. Mostra pro Pedro. Mostra pro Pedro. Aqui, eu deixo na minha sala para que, né? Ó. Porque um dia eu vou cuidar do espólio dele. Ô, Pedro, um dia eu vou cuidar do espólio dele.
1: Vai,
0: né? Tá tudo certo.
1: E tem coisa. Né? Tem muita obra. Tem obras escritas, obras cantadas, obras tocadas.
0: Dívidas para o espólio.
1: Não, o pior de tudo, sabe o que é? Eu tenho um CD gravado todinho com várias músicas ao vivo e publiquei.
0: Ah, mas isso aí nós vamos resgatar.
2: Vamos estar resolvendo
0: uma
2: isso.
0: Uma raridade.
2: Né,
1: é impressionante.
0: O Pedro, o Astronauta Tupi, vai fazer 30 anos, ele já tem uma reedição aí em vinil recente, né?
2: A Três Selos lançou ano passado em vinil. Três Selos, bacana, né?
0: É um super galera, projeto,
2: muito
0: super
2: legal. E agora está em parceria com a Rocinante lá também, lançando várias coisas muito maneiras. Eles queriam até lançar o Vagabundo, mas a Universal não liberou, porque a Universal vai lançar o nosso projeto lá com o Ney, né? O Vagabundo, Pedro Luiz da Parede e Ney Mato Grosso. Vai lançar um vinil duplo. Mas é muito legal. E aí eles lançaram Astronauta Tupi e sempre que eu posso, eu levo também umas unidades para ir para os fãs que
0: E agora comprar. Eles relançaram o Tim Maia Racional, né?
2: Pô, sensacional. Que no primeiro disco do Monobloco, lá de 2002, a gente gravou o Que Beleza.
0: O Que Beleza.
2: Né? Que acabou virando
0: Sabe que referência. Tem uma história que a gente não contou no podcast aqui agora pro Pedro, que eu vou contar agora.
1: Vamos lá.
0: A gente tem um programa aqui na rádio, já vai fazer 20 anos agora, em abril do ano que vem, que é o Pretinho Básico, que é um programa, uma roda de conversa entre uma turma toda, o Mr. P já participou, eu continuo participando. E aí, quando entrou um cara chamado Duda Garbi, que hoje é conhecido pelas entrevistas dele com jogadores de futebol, ele tem um canal no YouTube que é o Assado, um Assado para, né, com o Duda Garbi, ele vai mais na onda da galera do futebol, entrevista jogadores, técnicos e tal. Na época, quando ele entrou no programa, ele fazia trotes. Ele entrou fazendo trotes, que ele era uma voz
1: Tinha
0: nova.
1: Tinha uma febre, lembra de vários programas de rádio faziam trote, ligando, né? Era uma febre. E ele fazia um
0: e
1: desses
0: aí,
1: quadros na
0: Duda
1: Atlântida.
0: Ligou pra mim, porque naquela época eu tocava na bateria de uma escola de samba em Porto Alegre, que é Imperadores do Samba. Eu fui ritmista lá da Imperadores durante uns 6 anos, né? E naquela época eu tava super empolgado, que era o meu primeiro ano na bateria. E aí eu tava tocando na Imperadores do Samba e tal, e toco o telefone de casa ainda, não era celular ou casa, não lembro, sei que tocou o telefone, eu atendi, era um cara com sotaque carioca, o cara falando, pô, e aí meu irmão, gostaria de falar com o Porã, eu disse, sim, sou eu e tal, ô Porã, tudo bem, aqui é Ricardinho Prati, eu sou empresário do Monobloco.
1: É verdade, foi. Ele usou o Monobloco.
0: Isso. Eu sou
2: uma carteirada.
0: Eu sou empresário do Monobloco. Eu gostaria de falar com você, que eu sei que você é um cara famoso aí no Sul, né? E tal. E eu disse: ah, o pessoal me conhece aqui e tal. E aí, quando eu falo com pessoas com outros sotaques, eu já incorporo com sotaque.
1: Sim, já virou carioca.
0: Eu já virei carioca. Já comecei a falar, ai, meu irmão.
2: Claro. Essas...
0: Qual é? Pô, aí, brother, que legal que você lembrou de mim. Então, já comecei nessa, pô, Ricardinho, que legal esse reconhecimento seu aí e tal, né? E aí o cara falava assim, pois é, Porã, nós estamos procurando pessoas, eu sei que você toca numa escola de samba aí, né? Me disseram informações, sim, eu tô tocando na Imperadores do Samba. A gente tá querendo convidar você, umas personalidades locais, pro show do Monobloco que vai ter em Porto Alegre. Eu disse,
1: bah, imagina. Ah, era mas tudo que tu sonhou tua vida, cara, inteira.
0: Mas que honra, tal.
2: Agora vamos ter que estar resolvendo isso aí numa próxima vinda do Monobloco. Isso,
0: olha aí, ó. Então, quem sabe eu ainda posso sonhar em tocar no Monobloco. Quem sabe eu ainda posso... Cara, e aí o negócio foi impressionante, porque eu acho que o Lorosa fazia uns shows com vocês na época.
2: Ele foi o primeiro cantor.
0: É, ele era cantor, e aí eu tava bem mais gordo, eu tava com uns 30 quilos a mais que eu tenho hoje. E aí o cara me pergunta assim, porra, qual é o tamanho da sua camiseta aí pra gente fazer uma camiseta pra você?
1: E o Porã acreditando.
0: Eu acreditando, né, cara? Eu já, pá, né, velho? Aí eu disse, pô, cara, a camiseta que cabe no Lorosa cabe em mim, eu falei. Então tá tudo certo, meu irmão. Ó, logo eu vou fazer um outro contato aí pra gente acertar o detalhe do show. Cara, eu chego na rádio no outro dia.
1: Ele chegou na rádio emocionado, contando pra todo mundo que ele ia tocar com o Monobloco. Contando
0: a história, cara, vocês não vão acreditar, velho.
1: Falou no ar.
0: Vou tocar com o Monobloco.
1: Se promoveu, se emocionou.
2: Quando é que foi revelada
1: o Trote? Ah, foi... Quando o Trote... o Trote foi pro ar sem ele saber,
0: Não, o Trote foi pro ar. Não, mas aí
2: o pessoal da rádio já sabia quando você foi
0: contar? Algumas pessoas sabiam. Sim. Daí, quando eu fui contar, os caras já estavam, né, me zoando. Mas aí, eu lembro que o Duda não era do programa. O Duda ia estrear no programa. Daí, quando eu entrei, assim, no estúdio, o Duda tava sentado. Eu já conhecia esse cara, né? Eu conheci ele dali. Eu pensei, o que que o Duda tá fazendo aqui, cara? Aí quando o programa começou, eu tive um estalo, aí era a Trote, cara. Daí ele entra, se apresentando, e aí, pô, Ricardinho Prates, então, estou aqui então, agora, eu posso sonhar.
1: Finalmente, tu agora, pode sonhar em tô... tornar isso real um exato. Dia.
2: Agora, dia. Não, agora tô te devendo isso.
0: Ah, cara. Aí, ó, tá registrado, hein? Tá registrado, vou cobrar.
2: O samba não é que o Chilico toca, não, né?
0: Pô, cara, não, você não sabe sei. Que
2: é o Chilico, porque o Chilico é um batera que tem a ver com as escolas. Ele pilota uma escola mirim dessa de lá e ele gravou nesse meu disco. Ele gravou metade das baterias. Ele toca.
0: É que já faz um tempo que eu não tô em Porto Alegre, já faz um tempo que eu parei de tocar lá na bateria. Então, não sei, cara. Não sei.
2: Procure saber.
0: Procure saber.
1: Quem diria, hein, Porã?
0: Quem diria, velho? Aí, ó.
1: Dá pra sonhar, hein?
0: Dá pra sonhar.
2: Aí. Porta da Esperança acaba de abrir.
1: Isso, abriu a Porta da Esperança.
0: E como é que tá o Monobloco, Pedro? Tá Monobloco, tem previsão do Monobloco passar por Floripa?
1: Que é pra gente, te agendar,
0: pra
1: né?
0: Pra gente realizar esse sonho. Pra não tirar férias nesse período.
2: Tem tempo que a gente não vem aqui pro sul mesmo, né? A gente fez... Aqui em Santa Catarina mesmo, fizemos muito no Paraná, fizemos bastante no Rio Grande do Sul. Tá na hora.
0: Tá na hora,
2: tá,
0: né?
2: Tá mais que na hora.
1: Tá na hora de mas agora o Porã vai dar um jeito.
0: Agora eu vou fazer isso acontecer.
1: Claro.
0: Agora eu vou fazer isso acontecer.
1: Agora
2: finalmente.
1: É, exato, encontrou a pessoa certa.
0: Só, cara, né? É que nem o romance do Pedro, né? Que era da
1: adolescência. Da juventude, quem diria.
0: Quantas voltas o planeta deu?
2: A gente teve aqui. Aquele carnaval que teve na orla ali.
0: Aham.
2: Né? Não teve o Carnaval na Orla, que uma estreia do Carnaval ali na Orla, o Monobloco fez o trio ali, foi bem legal. Não tinha muita gente, que acho que o evento não colou ainda, como eles imaginam.
0: Mas já faz quanto tempo isso?
2: Agora,
1: não foi agora, claro.
0: É que esse aqui foi o maior carnavalesco do último verão em Floripa.
1: Claro. Mas agora eu tô lembrando.
2: Foi nesse último carnaval, foi bem legal.
1: Exatamente.
0: Olha aí, cara.
1: Exatamente.
0: E eu perdi a oportunidade. Claro.
1: Viu?
2: A próxima é porque eu não sabia disso.
0: A próxima agora, é nós. A próxima agora... é nós. A próxima nós vamos pra cima. Pedro, quer tocar mais uma pra gente?
1: Toca.
0: Fica à vontade, Pedro. Se tu não quiser, tu diz eu não quero.
2: Eu quero, desse disco aí também. Vou fazer uma versão mais batucadinha.

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1: Muito bem. Pedro Luiz aqui no Desprogramados, agora 24-6. Tá rolando Copa do Mundo. A França tá ganhando da Noruega por 3-1. Pedro, tá acompanhando a Copa? Acha que o Brasil tem chances?
0: Tô acompanhando demais. Chances, tem seleções que chegaram bem mais fortes que a gente, né? Vou tocar ainda, hein? Não leva não, hein? Tu acha que eu vou fazer mal ao seu violão? Só porque é teu?
2: A vida tá no violão.
0: Ela tá pegada, tá pegada, tá pegada no violão dela. Tudo bem. Não, o Brasil tá evoluindo, né? A gente tem um puta técnico, tem grandes jogadores, mas não tem ainda um grande time. Mas acho que a gente pode avançar aí, quem sabe...
1: Sabe
0: mais
1: que,
0: a gente imaginava.
1: Nesse clima de Copa do Mundo, eu assisti recentemente o documentário do Tetra, que tem no Netflix, na Netflix. E ontem, cara,
0: viu
1: eu,
0: do 2002?
1: Eu assisti o do Penta, é maravilhoso.
0: Os dois são ótimos.
1: Sei, eu gostei mais do Penta, porque tem a questão da amizade do Roberto Carlos e o Ronaldo.
0: É muito legal.
1: Que é super legal. E eu nem lembrava que o Ronaldo tinha ficado 2 anos parado.
2: Sim.
1: O Ronaldo...
2: Da lesão do joelho?
1: Eu lembrava que foi uma lesão
0: cruzado,
1: importante.
2: Horrível, horrível.
1: Ele ficou 2 anos parado, cara. Aí tem todo o rolê de 98, que os caras perderam a convulsão
0: Que
1: e tal.
0: Que enrolou a língua. Que o Roberto Carlos, na verdade, salva ele, porque o pai do Roberto... Ele conta isso, né? Uhum. O pai dele tinha isso, ou um tio dele, né?
1: É, alguma coisa
0: E aí
1: assim.
0: Ele sacou que ele tava... Que
2: tinha alguma coisa semelhante àquilo. Impressionante.
0: É muito legal. O aquele fantasia dos anos 70 é muito bom também.
1: Aquele eu não vi.
0: É bem legal. O Tustão fez algumas... observação, ele falou, pô, achei dramaturgicamente muito bacana, me emocionei, mas o Pelé não era aquele cara tão inseguro quanto parece. Uhum. Ele era o cara que botava a galera, ele era o rei mesmo, ele chamava a galera, rapaziada, não se ouve, embora, para, é mó barato, é muito legal.
1: Legal, o de 2002, e aí tu fica impressionado, cara, porque... Era os jogadores.
0: Saiu desacreditada.
1: Tanto em 94 quanto em 2002, mas 2002 mais desacreditada.
0: Mais
1: desacreditada. Então teve toda a treta de não convocar o Romário.
0: Tafarel tomou um frangaço na saída, no último jogo, antes de embarcar, né?
1: A eliminatória foi horrível.
2: Eu acho que isso ainda dá uma certa esperança em relação a essa Copa, né? Porque depois que começar agora o mata-mata. Qualquer seleção que já tenha nome, camisa e um certo nível, pode ganhar, né?
0: Pode.
2: Não existe uma obviedade a partir de agora no mata-mata. Então, pode chegar lá.
1: Que é a competição, é a Copa, né? Tem esse fator, ou tu mata ou tu morre.
0: Exatamente. Né? A partir dessa fase. E agora tem uma fase a mais, né? Porque... Tem essa 16 avos de oitava. Oitavas de final.
2: Quase. Eu tô meio desacreditado. Mas com o crescimento de um certo nível, pode ganhar, né?
0: Pode.
2: Não existe uma obviedade a partir de agora no mata-mata. Então, pode chegar lá.
1: Que é a competição, é a Copa, né? Tem esse fator, ou tu mata ou tu morre.
0: Exatamente. Né? A partir dessa fase. E agora tem uma fase a mais, né? Porque... Tem essa 16 avos de oitava.

0: jogos.
1: Seleção jogando bem.
0: O menino Rayan entrou de uma maneira interessante. Ele é bem ofensivo, mas ele entrou também com uma função defensiva interessante. E se você for ver os gols, na verdade, dois
2: tem relação com ele.
0: Desarmando a jogada.
1: O cenário tá bem parecido, assim, com 94-2002, de descrédito total.
0: Eu gosto disso.
1: Né?
0: Eu
1: acho que a seleção tem essa mística, assim, de daqui a pouco, opa, estamos na semifinal. E aí deixou crescer, velho.
2: Não, jogar como favorito, dependendo do teu plantel, é bem mais difícil do que
0: como
2: jogar
0: despretensioso. Como foi a gente em 82 e 86, cara, aquela sessão maravilhosa.
1: Fica mais leve. Isso. Agora 20-6, já falamos de futebol, né? mais uma e vamos liberar o Pedro, porque amanhã ele tem show e ele chegou do aeroporto direto e veio pra direto pra cá.
2: Muita paciência.
0: Tá na hora do pão com manteiga, eu tenho que sair daqui pra comer um pão com manteiga. Aqui.
1: Derretidinho. Vai lá.
0: Então vem amar comigo, é a canção que dá título ao show.

0: Vem amar comigo amanhã, vem, pô.
1: Muito bem, Pedro Luiz aqui. Obrigado. No Desprogramados, amanhã ele tá no TAC aqui em Floripa a partir das 8 da noite, com promoção da nossa rádio co-irmã aqui, a Itapema FM. Pedro,
0: obrigado
1: pela paciência conosco.
0: Obrigado, ó, vosso vinil está comigo.
1: Ah, isso é importantíssimo.
0: Então você fica assim, obrigatório. Sua presença está obrigatória.
2: Parabéns.
1: Vinil, presença obrigatória amanhã. Isso. E aquela promessa do monobloco na próxima.
0: Vinis à venda também, para quem quiser, que for boa. Amante do vinil, chega lá para comprar.
1: Maravilha. Amanhã no TAC, 8 da noite. Pedro Luiz, grande abraço, Pedro. Obrigado.
0: Obrigadão
1: mesmo. Valeu. Vamos fazer um pequeno show do intervalo e daqui a pouquinho a gente volta com mais Desprogramados aqui na Atlântida.
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2: Hoje a maior competição de futebol do planeta mobiliza torcedores em todos os continentes e atrai a atenção de bilhões de pessoas. Mas o início foi bem mais modesto. A primeira edição, realizada em 1930, no Uruguai, contou com a participação de apenas 13 seleções. Na época, viajar entre os continentes era um desafio. Muitas equipes europeias precisavam enfrentar longas jornadas de navio e outras decidiram nem participar. Mesmo assim, o torneio marcou o início de uma tradição que se transformaria em um dos maiores eventos esportivos do mundo. Uma história que começou pequena e ganhou dimensões gigantescas ao longo das décadas. 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
7: Uou! Mua! Beijo do gordo! Tamo de volta!
8: Ah, o dia que abrirem as câmeras internas.
7: Tomara que não tenha pego a minha leitura labial.
8: É isso que eu ia dizer.
7: Tomara que o nosso diretor não tenha botado a minha leitura labial no ar aqui.
8: Se colocar a leitura labial. Tu viu? Deu. Tu sabia, porra? Tamo de volta, né?
7: Tamo de volta. Desprogramados para toda a Rede Atlântida Santa Catarina, para o mundo, canal Desprogramados.
8: Tu sabia que colocar a mão na boca durante a Copa do Mundo é cartão?
7: Agora é cartão, né?
8: Cartão amarelo.
7: Agora é cartão.
8: Cartão amarelo, se tu botar.
7: Mas não é em todas as situações, né? Não é, acho que é pra xingar ou falar com o juiz, eu não sei. Eu não sei se é em todas as... Mas tem algumas regrinhas novas, né?
8: Sim, as
7: regrinhas. Mas acho importante, acho importante. Mas aqui, que bom que não pegou a leitura labial, mas tu concorda comigo ou não concorda com o que eu falei?
8: É óbvio, então, tu tá plenamente certo.
7: 489-9188-1009 para a sua participação. Vou chamar Yuri o Ditador. Yuri o Ditador, venha para nosso microfone aqui e fala da brincadeirinha que tu quer fazer com a audiência.
8: Ah, não, vamos brincar.
7: Ele quer. Vamos brincar.
9: A brincadeira, no caso, que foi feita com o consenso do nosso querido Porã.
8: É que a produção e a direção tem todo um
7: approach.
9: Ah, o approach, um drive.
7: Vem aprovar o meu brunch. Sabe que eu tenho approach na hora do rush.
8: Eu diria que é uma dupla Zé Cabaleiro.
7: É uma dupla. Tá, mas a gente não tem muito tempo, vamos falar aí.
9: Exatamente, é para o pessoal participar mais, né? Trazer a galera pro programa. E aí a gente fez uma enquete pro pessoal decidir qual que vai ser a pauta do programa semana que vem.
7: Ah, é a segunda do ouvinte.
9: Segunda do ouvinte.
7: Na segunda-feira o ouvinte escolhe a pauta do programa.
9: Na sexta-feira escolhe a pauta de segunda.
7: Na sexta, e quais são as pautas que estão disponíveis?
9: Eu não lembro de cabeça, Gabriel, pode falar
7: Não
9: aí.
7: Lembra de cabeça, isso. Chamei a pessoa errada.
8: Não.
7: Vamos chamar agora Gabriel, o diretor. Quais as pautas disponíveis?
10: Pintos ficam mais felizes quando recebem carinho.
8: Claro, mas é claro. Eu gostei dessa pauta.
7: Isso é um baita de um caça-clique.
8: E eu já...
7: Já votei, mas vamos pra segunda.
10: Animais ficam mal-humorados. Excitação.
7: Animais ficam mal-humorados com a idade.
9: Tem limite de caractere.
7: Tem limite de caracteres. Foda-se o limite de caracteres.
8: Não, calma, o que é isso? Calma, Porã.
7: Tá, tudo bem.
10: Excitação sexual te torna iludido. Carro, casa são inacessíveis para a geração Z.
8: Vocês votariam? Vocês estão baseados nas experiências de Pi e Porã para trazerem as pautas.
7: Mas a pauta que nós já votamos é que pintos. Qual é que é a pauta?
8: Crescem com carinho.
10: Pintos ficam mais felizes quando recebem carinho.
7: Pintos ficam mais felizes quando querem carinho. Essa é a pauta preferida do programa.
8: Na minha opinião, sim.
7: Essa é a pauta preferida.
10: A pauta preferida dos internautas é, com 62% dos votos, pintos ficam mais felizes quando recebem carinho.
7: Ah, muito bem. Então, se nada
8: mudar... Que audiência
7: mudar,
8: bagaceira.
7: Não é. Que os pintinhos, não é o teu pinto. Que esse teu pinto aí já era.
8: Mas o que é isso?
7: Tu sabia, né, que o meu primeiro chefe na vida foi o seu pinto.
8: O meu?
7: Não, o seu não. O seu pinto lá do Banco do Brasil.
8: Ah,
7: quando
8: sim.
7: Quando eu trabalhava lá na gerência do Banco do Brasil em Porto Alegre.
8: Devia te dar mijado o tempo todo.
10: Não, o seu pinto tá vivo ainda?
7: Eu não sei. O meu está.
8: Agora está.
7: Mas o seu eu não sei.
8: E o seu pinto, que era teu chefe, era muito cabeçudo?
7: Ele era cabeçudo, botava aquele gel no cabelo pra trás.
8: Ah,
7: assim.
8: É?
7: É.
10: Rígido?
7: Ele era muito rígido.
8: Ele era duro.
7: É, de vez em quando era machucava
8: duro.
7: A gente.
8: Ele era duro.
7: Agora 7 para 6. Então ali, ó, vai no, na enquete do canal Desprogramados para ver se a gente fecha essa pauta na segunda do ouvinte. Eu tenho um monte de coisa para fazer.
8: Só uma pergunta,
7: eu
8: só
7: tenho um monte de coisa para fazer.
8: Uma pergunta em 7 só.
7: Minutos.
8: Uma pergunta só. O seu Pinto, de volta e meia, quando chegava para trabalhar, olhava para ti e perguntava: que porra é essa?
7: Eventualmente. Eventualmente.
10: Vamos ele era um cara mais na dele ou era muito enfiado?
7: Não, ele era meio metido.
8: E tu alguma vez teve a coragem de dizer pra ele: eu não vou limpar essa porra?
7: Mas que barbaridade, Neco. Nequinho, dá uma sossegada. Olha, desculpa. Aqui, a gente precisa...
8: Depois que a
7: alguém,
8: visita
7: foi alguém, embora. Alguém, por acaso, alguém aí tem o áudio da Fernanda Miller? Dos Estados Unidos.
10: Mesmo. Eu tenho.
7: Tu resgata, manda pra mim agora, porque a gente vai fazer nesse o Torcida momento. SC nesse exato momento. Torcida SC, vamos nessa.
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7: Torcida SC, vamos lá, os destaques da Copa do Mundo. No Desprogramados. Aqui na Atlântida, é que eu tô procurando uma música aqui pra fechar o programa, pessoal. Porque o meu parceiro, quando vê que eu tô em apuros, sabe o que ele faz? Ele não fala nada, ele vai pro celular. É isso que ele faz.
8: Não, é que eu fiquei esperando o áudio da Fernanda.
7: Não, nós temos o áudio da Fernanda.
8: Certo.
7: Já mandou pra mim, Jim, produção?
10: Te mandei no Whats.
7: Mas manda aqui pro Whats da Atlântida.
8: O Whats
7: da Atlântida, Whats da Atlântida. Por favor. Vamos chamar a Fernandinha Moro, que está na Copa do Mundo. Nesse momento, França ganhando da Noruega por 3-1. A gente não conseguiu acompanhar nada da Copa hoje, porque estávamos entrevistando Pedro Luiz, que vai ser uma das atrações no Papo Desprogramado. Neste sábado, amanhã, portanto, 5:30 PM, Ressignifica.
8: Olha,
7: recomendamos. A artista maravilhosa aqui de Floripa, que tem uma história impressionante, que está fazendo um turnê em Paris. Em Paris não, na Europa, está na Europa. E amanhã ela vai estar com a gente no Papo Desprogramado. Ressignifica, um beijo pra Rê. E foi impressionante o papo, né?
8: Com a Rê. Tu nunca tinha mandado beijo pra ninguém assim, dessa maneira.
7: Eu gosto dela, mais do que eu gosto de ti.
8: Ah, que bonito. Ah,
7: então amanhã Ressignifica, não percam. Mandou, meu diretor? Cadê o áudio? Cadê o áudio?
8: O pessoal tá se atrapalhando, hein?
7: E o áudio, cara? O programa vai terminar.
8: Não chama de cara.
7: O programa vai terminar.
8: Tu foi desagradável agora.
7: Ai, meu Deus do céu.
8: Foi desagradável. O programa não vai terminar.
7: Ai, ai, ai. Eu só queria fazer o Torcida SC. Eu só queria fazer o Torcida SC com a Fernandinha. Valeu, Feio. Abraço. O Feio tá indo embora lá, ó. Tá? Tchau.
8: Bom final de semana.
7: Na sequência, vem aí o Pretinho Básico, mais um campeão de audiência na Rede Atlântida. 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Agora sim, a gente vai. Não tá chegando aqui, cara, por incrível que pareça. Então faz aqui, ó, me dá o telefone aqui e vamos botar o áudio aqui na moda antiga. É essa última aqui?
8: Olha aí.
7: É essa última aqui?
8: É essa aí.
7: Vamos lá, então.
8: Foi.
7: Fernandinha Moro, direto dos Estados Unidos. Cadê você, Fernandinha?
8: Boa. Muito bom, esse é um sistema novo.
7: Ah, não, sistema novo, peraí que agora vai. Não vai.
8: Não, mas por que você está abrindo esse canal? Não tem nada a ver. Exato, tu tá...
7: Não tem nada a ver.
8: Já atrapalhou com as fichas.
7: Não, eu tô me atrapalhando, já faz tempo.
8: Deixa aqui.
7: Já faz tempo.
8: Divide comigo.
7: Então vou
8: dividir contigo. Bota ali, pronto, ali ó.
7: Vai, Gabriel, diretor, e a Fernandinha Moro, direto dos Estados Unidos. Atenção.
11: Oi, muito boa tarde, meus amigos.
7: Mais perto.
11: Tá
7: ruim, não dá. Não dá, vamos fazer...
8: Gol da França.
7: Gol da França, 4-1, a Copa do Mundo tá rolando. O Brasil vai pegar o Japão. O que que tu achou da passagem vai do Japão? Eu preferia a Suécia, mas vamos pegar o Japão.
8: Vamos pegar o Japão.
7: Sabe por que que eu preferia a Suécia?
8: Por quê?
7: Por causa das suecas.
8: Ah, tudo não, é mulher pra
7: mas,
8: ti, nunca vi.
7: Não, eu preferia a Suécia, porque sempre que o Brasil pega a Suécia, o Brasil vai bem.
8: Tá, mas vai ir bem contra o Japão. Vai
7: e
8: passar.
7: Segunda-feira nós estaremos com o Torcida SC diretamente do... O nosso programa vai ser o Vamos Dali, não vai ser...
8: Ótimo,
7: não, o Vamos Dali com o Celso Menezes, com o TT Trevisol, diretamente ali do Top Market Floripa, no nosso QG da Torcida SC. Permita
8: duas observações sobre a Copa do Mundo. Uma delas...
7: Por favor.
8: Maravilhosa a classificação do Equador. Coisa linda. A Copa do Mundo é um troço realmente espetacular. E a outra, sobre a Copa do Mundo também, é a vitória da Turquia desclassificada diante dos Estados Unidos de uma forma muito bacana. E o que me chamou a atenção, que eu estava assistindo o jogo, e aí era no fim do jogo lá, botaram o reserva Arian, se não me engano, Arian.
7: O reserva.
8: Dele. Reserva, número 22. Quando ele foi entrar, eu pensei, bom, pelo menos ele vai poder dizer quando voltar para casa e ter com ele, pro resto da sua vida, que ele jogou na Copa do Mundo, né? Claro. Mesmo que tenham sido poucos minutos, eu acho até que fez bem o treinador de possibilitar isso.
7: Ah, tu acha que fez bem o treinador.
8: E aí, eis que, no último lance da partida, ele faz o gol da vitória da Turquia.
7: Não há tempo para mais nada, agora faltando um minuto para seis, vem aí o Pretinho Básico, mais um campeão de audiência na Rede Atlântida. Tu pode me ajudar aqui, Pia? Eu não tô... Agora eu consegui.
8: Opa, então tá.
7: O Desprogramados volta na segunda-feira, 5 da tarde. 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Acabou. E segunda-feira tem Brasil contra o Japão. Valeu. Obrigado, Pi.
8: Não, e acima de tudo, obrigado ao Pedro Luiz, que foi espetacular conosco nesta tarde de sexta-feira.
7: Amanhã show no TAC em Floripa. Botei uma música bem carioca.
8: Merecedora.
7: Porque o Pedro Luiz também é parceiro da Fernanda Abreu e a gente vai ouvir agora pra sentir saudade do calor. Rio 40 graus.
8: Ok.
7: Tchau, valeu, bom fim de semana aí. Mr. P na rede A7, vem aí o Pretinho Básico.

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3: Olá, muito bom fim de tarde, amiga. Amigo e amiga ligados na programação da Atlântida, estamos chegando. Muito bom ficou isso. Com o Pretinho Básico, das 6 da tarde. E neste fim de tarde de sexta-feira, 6 horas e 7 minutos. Rafa, tu pode pedir pra nós ali, pra abrir a portinha e chamar todo mundo pro programa, pra... Vocês estão de brincadeira comigo. Vem, senão eu vou fazer sozinho. Muito bom fim de tarde, Rafinha. Peraí, desculpa, deixa eu abrir aí.
4: Isso. Já vamos tomar o amarelo, né?
3: Não, eu não vou dar amarelo.
4: Não vou dar.
3: Tu é safado. Aquele ali é safado. Ai, cadê? Onde é que tá o materialzinho,
5: tava,
3: né?
5: Tava tudo aqui, tu mandou a gente sair do estúdio.
3: Não, eu pedi que vocês saíssem pra eu tirar uma foto. Só isso.
4: Bater uma foto. Ai, nossa. Nosso modelo.
5: O Paulo Zulu, né?
3: 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Neto Fagundes.
5: Fala, meu querido.
3: Como é que
5: grande
3: é, Neto Fagundes? Tudo bem? Oi? Não.
5: Não?
3: Não, meu amigo, tudo né? Bem. Tu não tá me confundindo com o Jorge.
5: Não, é isso, cara. Tu é modelo também, mas.
3: Não, eu não sou, né, cara? Isso que eu ia dizer, pô, o Jorge é um cara bonito, claro, né, cara?
5: Mas vocês, cara.
3: Tá louco, velho? Não, que é isso, cara.
4: Ah, mas ele não é tão bonito.
3: Nada, o Jorge.
4: Tá botando o cabelo,
3: Jorge,
4: tá
3: cabeludo
4: estranho.
3: Agora, cabeludo.
4: Ele tá fazendo implante capilar,
3: eu imagino que um milhão de pessoas estejam nos ouvindo agora e não saibam que o Jorge é um amigo nosso. É isso aí, beleza. E nosso ouvintão, nós ouvimos todo dia.
4: Ele é ex-putão.
3: Ele não é ex-putão.
4: Ele
3: não tem ex-putão.
5: Claro que tem. Claro que tem esputão.
3: Tu acha que tem esputão?
5: Claro, cara.
4: Claro que tem.
3: É mesmo, Sandrinho?
5: Pô, tem um monte, tenho vários amigos.
3: 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Seja Vero Léo Oliveira.
5: E Alejandro?
3: Rafinha Menegazzo.
4: Baita noite pra nós.
3: Vini Moura.
5: Fala, Alexandre.
3: Rafael Gomes.
5: Vamos, Alexandre.
3: 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Redmac, a gente é de casa, colocando os destaques, meu irmão!
5: Vários. E aí, meu irmão, como que é que isso, tá, velho?
3: Como é que é, Dapelo? Tudo bem, Dapelo?
5: Incrível, tô zerado. Sério?
3: Meu irmão, tô zerado. Tá tranquilo?
5: Tô ansioso.
3: Toma uma coisinha, Dapelo.
5: Tô bem.
3: Não teve jogo pra tomar coisinha hoje.
5: Não tem pra ti, que não torce pro Senegal. Ganhamos 5-0.
6: Senegal!
5: Iraque tomou
4: e agora,
5: cinco,
4: agora
5: eu
4: da
5: quero
4: França.
5: Uma.
6: Eu quero
3: claro.
6: Uma.
3: Claro.
4: Não sei.
5: Isso é a França.
6: A Marcelena.
5: É a mulher do Rio Baiano, né?
6: É isso aí.
5: Não é Silvia Helena?
3: Ai, meu Deus do céu, cara.
5: E aí, meu irmão?
3: E aí, como é que é da pena?
5: Ansioso, hein, meu irmão?
3: Tá um pouquinho,
5: hoje eu vou no Barrão Vermelho, meu irmão.
3: Aonde?
5: Barrão Vermelho.
3: Barão Vermelho, porra, demais.
5: Eu vou no Barrão Vermelho ali na Farrapos, ali, é um strip que tem.
3: Ah, outra história.
5: O cara perguntou. Meu irmão, aí Barão Vermelho não vou.
6: Que isso, cara?
5: O cara pega um topo, mete no rabo do rapaz, aí ele caga vermelho.
3: Cara, é sério, você não tá fazendo isso. Tu não tá fazendo isso. Não tá fazendo, tu tá abusando da sorte. Tá abusando da sorte. Amarelinho pra ti.
5: Me fez sem coragem.
3: Amarelinho pra ti.
5: Não tem problema, eu te amo igual.
3: Vamos em frente aqui. Já dá nos destaques do Pretinho aí.
6: Dá aquela segurada. Na...
3: Arturo Risso Ocanha.
5: É bom tomar uma canha, né?
3: Ele é técnico de segurança do trabalho de Camaquã. Tá fazendo 43 anos.
5: Já. Bela cidade, Camaquã.
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3: 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Vamos dar nos destaques. Geração Z deseja trabalho, sem ser muito estressante e que pague bem.
4: Qual é a idade da geração Z?
7: Qual é a idade da geração Z?
3: Ah, como tu tá te tornando previsível, né?
4: Eu sou um cara previsível. Isso é pra mim não é um problema.
7: Eu sou o último a votar.
3: Não é um problema tu ser previsível?
4: Não é. Eu vou te surpreender quanto menos espero.
7: Lá no meu condomínio tem raposo.
3: Agora tu veio bem.
4: Agora
3: tu me surpreendeu.
4: É, aí, ó, viu?
7: Red Hot.
4: Desde eu gosto.
7: Ah, uma nova pesquisa fala sobre, mais uma vez, a geração Z, que são os jovens com menos de 30 anos. Na sua média, eles têm 27 pra baixo.
8: Menos de 30 anos.
7: Pra baixo. Tu é o último dos milênios.
8: Mas eu tenho 28.
7: Sim, tu é o último dos milênios.
4: 28 é mais que 30 ou menos, Vini?
8: Mas é mais
7: que 27. Uma matemática simples, assim,
4: baixou o volume dos microfones, aí tu tá fudendo a galera, né?
3: Desculpa, é verdade, baixei.
4: Mas baixou muito.
3: Eu não tô fudendo ninguém. Eu tô há 20 anos aqui erguendo todo mundo. Amarelinho pra ti.
4: Mas pode aumentar o microfone ao menos.
3: Já aumentei. Agora aumenta o volume do fone.
7: 80% da geração Z prefere ter um trabalho que ajude as pessoas. Não necessariamente um trabalho que as faça ganhar bem. Porém, elas gostariam, obviamente, de ganhar bem. Na sua média, todas elas querem algo não muito estressante que pague bem.
4: Ah, é? Eu também. Eu quero trabalhar 3 horas, ganhar bem e não tá estressado.
8: A geração Z parece que
3: descobriu. Peraí, só um pouquinho, desculpa. Onde é que tá o estresse do teu trabalho, Rafinha Menegazzo? Tu tem 3 minutos pra discorrer sobre o estresse do teu trabalho.
4: Eu não preciso disso. A gente tem que entregar aqui, a gente tem metas, né?
3: Onde está o estresse que tu acabou de te queixar no teu trabalho?
4: Não, eu não me queixei. Eu tô dizendo que a geração Z, se prestasse atenção
3: não,
4: na
3: não,
4: matéria...
3: Não, prestei... Não, só um pouquinho.
4: Não, agora é sério. Nossa. Eu falei...
3: É que eu não tô falando da matéria, eu tô falando
4: mas
3: de ti.
4: Mas aí, o que que eu usei? Eu também gostaria de trabalhar 3 horas por dia, ganhar muito bem e não ter nenhum estresse.
3: Isso,
4: não
3: ou tem seja, nenhum estresse. Eu parto do princípio
4: que... estressamos todos os dias aqui. Isso é um estresse?
9: É errado?
4: Tu me perguntou. A gente tem um estresse. Saiu daqui, mochila dos problemas, acabou. A gente segue a vida. Entendeu? Tu
7: não
4: várias
7: é,
4: vezes
7: é o contrário.
4: Tem estresse. Não tem? Tem. A vida impacta em todo mundo expulsou naquele momento hoje, certo.
7: Expulsou o Gomes?
4: Estava estressado. Não, mas ele se passou.
7: Tá, o Gomes mereceu.
4: Se passou.
7: O Gomes se passou.
4: O Fetter. Hoje ele tá bem. Hoje a uma quase balançou. Na semana, tenso. O Neto ligou pra mim, preocupado com o Feta.
7: O Neto tá
4: meu compadre tá... Meu compadre tá...
3: Eu vou ficar quieto pra ver até onde tu vai.
7: Tu deu 3 minutos.
4: Tô te respondendo.
8: Tu deu 3 minutos. Não,
4: cara, aí,
8: deu
4: agora... Deu,
3: fechou. Um baita mamarrola.
7: Eu sou.
4: Ah, que isso?
3: Amarelinho pra ti. Amarelinho
7: já tem.
3: Ô! Oh!
7: Oh! Oh! Alemão te expulsou!
4: É 4 minutos.
3: 4 minutinhos pra ti, azulzinho.
7: Eu só entendi o que tu falou. Não
3: agora tu já tá proibido de falar. Agora é 4 minutinhos fora ali.
8: Acontece
3: por favor,
8: nas melhores famílias. Né?
7: Pô, logo hoje que ele botou
3: vamos
7: a melhor jaqueta.
3: Cara, ele bateu
7: meu recorde.
3: 14. Não vai voltar?
4: Nossa, meu Deus do céu.
7: Pegou uma homenagem que ele ia mostrar ali.
3: Porra,
7: agora.
3: Ia fazer homenagem pra ele. Fiz uma camiseta pra ele lá com meu amigo Cláudio da
4: Rádio. Ele tá usando o bordão dele no rádio ali. Ouvi hoje no Discorama, né? A galera elogiou-se, achou muito
3: exatamente,
4: legal.
3: Exatamente, erguendo o parceiro.
4: Exato, o que eu tô falando.
3: Não tô me apossando do bordão dele,
4: eu
3: que eu não
4: que
3: preciso.
4: Tu, eu disse que tu te...
3: Eu fiz uma homenagem ao parceiro, dia 9 em Jaguarão.
4: Exato.
7: Dia 9 em Jaguarão.
3: Eu fiz uma camiseta
7: eu
3: também.
7: Vou parar também.
4: Falou, bata, tô vendo o Discorama, o Fetter me larga essa, me caguei rindo, quase bati o carro.
3: Só essa era a ideia, é entretenimento.
4: Tu é mestre nisso, Alexandre. Mestre! Mas por quê?
3: Vai. Vai, 4 minutos, isso aí. Voltem os dois. Voltem os dois às 18 horas e 20 minutos. Faz a conta, são 5 minutos.
7: Então esse estudo mostra que metade dos jovens entrevistados quer, além de uma boa remuneração, o bem-estar pessoal. Eles querem ser bem remunerados para fazer bem ao mundo. Impactar positivamente na sociedade. Além disso, é óbvio que a saúde mental está atrelada à estabilidade financeira. Então, se antigamente todo mundo queria um melhor salário, não importava o emprego, não, vamos trabalhar horrores porque eu preciso ganhar bem. Essa geração não. Essa geração ela quer um equilíbrio, mas sim quer ganhar bem fazendo menos.
8: Mas muita gente busca o seu próprio prazer, né?
7: Claro.
8: Em criar um lugar do tipo assim, ó, vou trabalhar com hamburgueria, vou trabalhar com carro, vou trabalhar com... Mas vou oportunizar um monte de gente de tá trabalhando também, receber essa oportunidade e assim a gente cresce. Não é o volume de grana, né? A felicidade, quem faz o que gosta não cansa. Começa por aí.
3: Nem se estressa.
8: Nem se estressa, cara. Tá fazendo o que gosta, ele tá ali
3: por focado... Por isso que eu comecei o assunto lá aqui atrás, que culminou, desculpa, Neto Fagundes, te interromper, na expulsão do Rafinha Menegazzo, justamente por isso, porque eu sei que ele não se estressa aqui. Ele não se estressa aqui. Pra chegar o estresse nele, 3, 4, 5 pessoas tiveram que se estressar antes dele.
8: Mas será que ele não armazena isso? Vai guardando.
3: Ele não tem estresse de trabalho. Não tem. Ah, ele trabalha com entretenimento, com alegria, com criação, com música.
8: Faz bem isso aqui, né?
3: Não tem estresse.
8: Eu já falei pra ti, né? Que a vinda aqui faz bem, né?
3: Eu te falo, cara, também. Concordo contigo e te falo na contramão.
8: Mesmo no, quando o tumulto tá pegando na rua, né? Com as coisas não tão boas. Parece que sentar aqui e conversar um pouco e trocar essa energia.
3: Dar risada, cara. Dar risada é tão bom. Curativo quanto ouvir música.
8: Bom, a gente ouve, né, relatos de pessoas que mandam pra cá. Bah, vocês me ajudaram, vocês me fizeram bem no momento que eu não tava bem. Ouvi vocês. Imagina estando aqui dentro, né,
3: cara? Exatamente. É. Próximo destaque aqui, meu compadre. Isso aqui pode te interessar.
8: Ó.
3: Homem com... o menor pênis do mundo.
8: Ah, é meu? Eu que mandei isso aí.
3: Faz vaquinha para cirurgia de aumento.
8: Ah, deixa assim, meu querido.
3: Mas quanto é que é?
7: 3 centímetros.
3: Não, a cirurgia.
7: Ele vai ganhar 22 mil dólares.
3: $22 mil?
8: Não, tá valendo não. Juntar essa grana aí.
7: 114 mil reais.
8: Não, no teu caso, grana, acho que bombou.
3: Não, mas pera aí um pouquinho, né? Ô, joia rara.
7: E o detalhe, 3 centímetros é ele no ápice da sua excitação.
8: Caralho.
7: Não se sabe se alguma vez já mediu 3 centímetros.
3: Deixa eu só pra fazer uma pergunta pra você, não tem que fazer fora do ar. Eu só tiro um lado do fone pra perguntar pra você.
7: Tenho.
3: É?
8: Já foi encontrado maior até.
3: Exato. Tá, enfim, obrigado.
8: Ele pode encontrar maior que o tempo.
7: Pode.
3: Existe, inclusive, se for, né?
8: Dá um susto,
7: quem,
8: mano.
7: Quem nunca viu?
3: Quem nunca viu?
8: Isso dá um susto. Ciência,
3: quem nunca
8: é
3: viu? Mais dois minutos.
8: Dá um
3: dois
8: susto.
3: Dois minutos.
7: Mano. O Michael Phillips mora na Carolina do Norte e ele descobriu que era muito caro uma cirurgia de aumento peniano, onde ele poderia mais do que dobrar o tamanho do seu pênis, que tem menos de uma polegada. E aí ele resolveu abrir o jogo. Resolveu contar para o mundo inteiro que ele teria, entre aspas, o menor pênis do mundo. Por quê? Porque ele é o que contou. Pode ter gente que tem um menor que esse.
8: E não contou.
3: Sério.
7: Né? Então a cirurgia custa $22 mil, que dá R$115 mil, mais ou menos. Pra dobrar o de tamanho.
9: Mas aí não adianta.
7: Não, é que pra quem tem 3, 6 é muito.
8: Não, mas 6 não dá, cara.
7: Não vai dar. Para e pensa em 3 centímetros.
8: Tá.
7: 3 centímetros.
8: Mas pensa assim, ó. Não vale a pena ele gastar $22 mil pra ficar com 6.
7: É, mas 6.
9: Ele não vai conseguir fazer nada igual, pelo menos da forma que ele quer.
3: É que a tua expectativa tá muito alta. Tu queria sair de 3 pra 21, daí já é mais difícil.
8: O tempo deve ser impossível, mas. Pô, 6.
9: E tem aquela frase em repouso não. Ou normal?
3: Não, eu te entendo, Vini, eu te entendo.
9: Porque tu entende, porque mesmo com 6 ele vai.
3: É,
9: mesmo
3: é a relação custo-benefício, né? Porque custa muito pra pouco benefício.
7: Mesmo... Mas é que agora eu vou pesar um pouco o clima, tá? Mas ele tem inclusive dificuldade de urinar.
8: Tá, não. É que eu tava pensando que
3: agora tu usou um super trunfo.
7: E ele usa a fralda.
8: Pelo bem do programa, tu não deveria ter falado isso.
7: É.
8: Porque eu tava falando só da parte sexual. Porque com 6, ele continua sendo o cara do pinto pequeno na roda das amigas. Entendeu?
7: Mas é que ele já contou pro mundo todo, mesmo que agora ele tenha 20. Agora foda-se também, né? Ele ficou sendo famoso como o cara do menor pinto.
3: É que nem o Porã.
7: É? Tu já viu o pinto do Porã?
3: Já.
7: E é realmente pequeno?
3: É muito pequeno.
8: E o que decepciona é que o Porã é um cara grande, né?
7: É muito pequeno, eu acho. É muito.
3: É que o Porã. Pode voltar.
8: O Porã é um cara alto. O cara alto, se ele tem com o pinto pequeno, é meio decepcionante.
7: Viu o risco que tu tava correndo?
8: Viu? Bem feito. Ó, Alexandre.
10: Para esse problema.
7: Isso é bem feito pra ti.
10: As crianças adoram o mestre.
9: E o palhaço maionese.
3: Isso é maravilhoso.
10: As crianças. Os adultos adoram o mestre também. Ficaremos assim.
7: Isso é bem feito pra ti, que expulsou o Léo e o Rafinha. E agora voltou
3: os caras foram
7: o mestre e o palhaço maionese.
3: Tramar contra mim.
9: Se
3: tá
9: você
3: bom.
9: Está feliz,
3: isso, pegue o meu nariz. Se você está mal, pega no meu palhaço maionese.
9: Dia 9 em Jaguarão.
3: Aí, dia 9 em Jaguarão. Olha aí.
9: Ah, tu fez uma
3: camiseta. Fiz uma camiseta.
9: Dia 9 em Jaguarão.
3: Dia 9 em Jaguarão.
10: Quem mora ali?
3: Ai, que loucura.
10: Alegria, alegria.
7: Eu quero
10: alegria.
7: Alegria.
10: Alegria. Alegria. Vai tá comprar. Bem.
3: Vou te dar o telefone lá do meu amigo Cacauz da Hagentag.
10: Que
3: lá.
10: Que saudade pega eu estava tu, Alexandre.
3: Eu também estava com saudade de ti, maionese.
10: Deixa eu tocar na tua mãozinha que dá sorte, traz dinheiro, é o Midas do rádio.
3: Querido.
7: Midas do rádio.
10: Tu acabou de coçar o saco, maionese.
3: Não fiz isso.
10: Sim, eu vi.
3: Não, tu não fez
10: ele isso. Ele coçou o saco e deu a mão.
3: Tu não fez
7: mestre,
3: isso.
7: Mestre, quem não viu foi...
10: Quem não viu foi o Midas do rádio.
7: O Mijas do rádio.
10: Midas. Mas eu não cocei o meu saco. Eu cocei do mestre.
3: Não, cara, sério?
10: Sério.
3: Ah.
10: Pra pegar sabedoria. Mestre, toca no Buda, toca no mestre.
3: Isso, sabedoria secular de tão enrugado que é o saco do mestre.
10: Mestre.
3: Próximo destaque aí, meu irmão.
10: É ter se arrependido.
3: Grande abraço. Ah, me arrependi de ter botado vocês pra dentro.
10: Depois a gente volta no outro...
3: Google.
7: Não, vai ser até o final
3: agora. Google, sim, vai ser até o final. Vai de mestre e maionese até o final.
10: Eu tô tranquilo. Ele não sei.
3: Eu sei que ele não.
10: Não, calou essa roupa.
3: Google libera mudança de endereços do Gmail.
7: Gmail. Por quê? Porque antes, quando tu fazia um e-mail, um endereço de Gmail e de todos os outros provedores, quando tu atualizava a tua conta, tu precisava fazer um novo e-mail, né? Tu fez lá o Alexandrinho 3 centímetros, e aí quando tu fosse atualizar o teu e-mail...
10: Foi grosseiro.
7: É, tá ligado a notícia
3: anterior. Não, é que tu não tava ouvindo a história que a gente tava falando antes aqui.
10: Perdão, por isso é ruim expulsar os personagens.
3: Isso.
7: Quando tu faz um e-mail antigo lá, o vinimoura.sk8@alvorada.gmail.com, daqui a pouco tu fica adulto, tu quer mudar o teu endereço de e-mail. E tu não. Todo o teu histórico tu acaba perdendo.
3: Sim.
7: E agora o Gmail.
3: Vai mudar pra vinimoura.sk9.
7: É. Então agora o Gmail liberou uma ferramenta onde tu pode alterar o teu nome de usuário, tal qual o Instagram, tal qual Twitter legal. E redes sociais. Tu pode alterar o teu endereço de e-mail. E manter todo o teu histórico legal, de e-mails. Hein? Então, @realfetter, se tu quiser mudar agora pra magnanimo@gmail.com.
10: Pra quê? Vai perder seguidores?
3: Quer dizer, então, que tu acabou de entregar o meu e-mail do Gmail no ar, é isso?
7: Tu tinha no teu Twitter esse e-mail?
3: Tinha. Sabia que o meu Twitter foi roubado?
7: Tá lá.
3: Mentira. Minha filha recuperou pra mim.
7: Ah, tá.
11: Pô, tu era bem famoso no Twitter também.
7: É, tu era bombado no Twitter.
3: Era verdade.
7: E o teu e-mail do Gmail também.
10: @midas do rádio.
7: @midas do rádio.
3: Muito bem, vamos dar uma volta na mesa agora e ver o que nos conta a nossa audiência. Pode começar contigo então, Neto Fagundes.
7: Olá, pretinhos, ótima tarde. A nave alienígena não desceu. Vocês viram, né?
3: Não desceu.
7: A nave alienígena não desceu durante o jogo do Brasil. Mas eu fiquei imaginando, e se a nave resolvesse pousar no estúdio do Pretinho? Ah, e a coisa ia mudar. Se dessem sorte, o Porã estaria no programa. Já dentro da nave, ele diria: baita cenário. Isso aí é pro planeta, hein, gente? Cadê o chope, minha velha? Nisso, a Rodaica soltaria aquela gargalhada inconfundível e dispararia: eita, pegaram todos. Não podia ter levado só um. Homem é tudo igual. Já o Lele, olhando para as paredes de titânio da nave, reclamaria na hora: essa tecnologia de vocês já tá ultrapassada. No meu tempo de piá, eu fazia uma nave com duas caixas de papelão e um tubo de PVC, que voava muito mais rápido que isso aí. E esse banco aí, horrível para lombar. Enquanto isso, Alexandre Fetter manteria a calma e já perguntava: ô, Duolhão, teu chefe aí não quer fechar um patrocíniozinho? Ainda temos uma cota disponível. Se vier acompanhada de uma picanha bem assada, já fechamos agora. Os ETs olhariam espantados pro Rafinha Benegaso, sem entender como cabia tanto ego num Miniman.
10: Que trairagem com o anão!
7: Mesmo
10: as
7: assim...
10: crianças adoram o anão!
7: Mesmo assim, ele tomaria a frente da negociação. Atenção, galera! Motorista da Kombi Espacial! Nave de verdade é a minha creta! Tá correndo demais aí, hein? Com essa tua lata velha aí, segura essa nave! Ao lado dele, Ivan. Já o personagem do Gordo Léo, com cara de poucos amigos. Ô, cabeçudo, se essa nave não tiver um frigobar com uma cerveja artesanal e um X com maionese caseira, eu vou chamar os guri e depenar esse teu disco voador. Que raio de abdução é essa que não oferece um salgadinho de cortesia? E com certeza ele encerraria olhando nos olhos dos caras de lá de cima e diria:
9: Quer levar uma facada?
12: Quer levar uma facada?
9: O comandante alienígena tentaria retomar o controle da situação, apontaria um raio analisador pro Rafa Gomes e perguntaria: humano, qual é a tua função num planeta? Rafa limparia a garganta, daria aquela risadinha característica e começaria.
13: Qual é a minha risadinha característica?
9: Deixa eu te falar...
12: Tela de viadão!
9: Cara, deixa eu te falar do engajamento da Aliança de Orion. O Rios de vocês tá flopado. Se a gente fizer uma collab, o arroba pretinho básico coloca o alcance dessa nave lá no topo. Enquanto isso, no fundo da sala, Rodrigo Adams já estaria dando tapinhas no ombro do marciano. E aí, meu velho, joga de ponta, tem cara de quem corre bem pela esquerda, a gente tá precisando de um leve pro futebol da terça, aí se tu tiver chuteira, tu já tá escalado, meu querido. Já o Vini Moura, por sua vez, estaria com o celular na mão, claro, né? Fala, gurizada, estamos ao vivo direto da Área 51 com os guris da galáxia. Deixa o like e comenta aí, esse ET é de verdade ou é o Rodrigo Adams fantasiado?
13: Que loucura.
9: Que loucura esse meio. Os alienígenas.
14: Cara, que loucura esse meio, olha, cara.
12: Ih, meio longo,
14: os, né? Além de longo, né, mestre?
12: Pô, é verdade.
9: Eu tô lendo, tá aqui.
12: Ih, privilégio.
14: É que, que o produtor, ele diminuiu a fu a letra.
13: Não, não, não. Eu diminui a fu e meio. Ele tinha três páginas.
14: Parabéns.
9: Os alienígenas já estariam olhando pro Neto Fagundes vestido de bombacha, gravidade zero. Ele daria um passo à frente, já pegava o violão, olhava pros alienígenas e cantava o canto alegretense, fazendo a música ecoar por toda a nave. Depois daquele caos absoluto, falatório, risadas, piadas internas e todo mundo falando ao mesmo tempo, os ETs colocariam as mãos na cabeça e o computador anunciaria: abdução cancelada. Num empurrão magnético, toda a equipe seria ejetada de volta para suas cadeiras no estúdio da Atlântida. Faltando 2 minutos para terminar o programa, é claro que o Alexandre Fetter ajeitaria o fone de ouvido, olharia para os lados, conferiria o relógio, aproximaria o microfone e diria: é, pretinho isso aí, né? Vamos pro craque do programa. Um abraço pro Cláudio Eduardo de Cachoeirinha, que mandou aqui, encerrando como se absolutamente nada tivesse acontecido. Desculpa o e-mail longo, abraço meus queridos,
13: que baura,
9: sou,
13: hein?
9: Muito fã.
14: Que baura, eu ia dizer o nosso ouvinte, como é o nome dele mesmo, né?
9: É o
12: Eduardo!
9: Cláudio Eduardo de Cachoeirinha.
14: Cláudio Eduardo, olha, hein?
9: Mandou bem.
14: Troço.
12: Eu também fortíssimo. Gostaria, Rafa,
14: que tu quer, mestre?
12: Disso que tu tá...
13: Não, ele tá brincando, eu acho.
12: Eu tô brincando,
14: ele tá brincando, tá brincando.
12: Eu tô uma água, por favor.
14: Tá brincando.
12: Favor, Rafa.
14: Foi o que ela trouxe pra mim, uma água.
12: Deixa chover.
14: Obrigado, Rafa.
12: Obrigado, Rafa, mas já.
14: O
12: Magrão.
14: E aí, maionese? Tóxico, né? E aí, caiu a chave, é isso?
12: Eu tava prestando atenção e procurando uma piada.
13: Resume não... pra nós o e-mail.
14: Isso, o que o Neto falou?
12: Ele falou que é uma chapa. Os pretinhos estariam em outro planeta, numa outra galáxia, que foram sugados por abdução.
14: Impressionante, é
12: e
14: verdade.
12: Aí, o que aconteceu? Muita chapação. Ele falou: o Adams nem futebol joga, o Adams joga pádel, que é um esporte de homens. Foi isso que ele falou, e meio longuíssimo.
14: Cara, o pádel, ele é um esporte pra quem quiser jogar.
13: Claro, eu jogo pádel.
14: Não, se você Sandrinho não... Sandrinho joga pádel, o Adams joga pádel.
12: Mas não é inclusive.
13: Tivério joga pádel.
12: Ô, Lulu Santos que ele... também!
13: Quem mais
14: é
13: joga
14: caro,
13: pádel,
14: é
13: mesmo?
14: Cara, por que ele não é inclusivo?
12: Lulu Santos joga pádel. Rick Martin também. Sim! Ele é espanhol.
14: O que vocês estão sugerindo? Estão querendo sugerir?
12: Tem um não jogador é... que se chama Sutico! Sutilo!
14: Quê?
12: Na seleção! Sutilo!
13: Meu Deus, cara!
14: Como cara, é que é? Não entendi.
12: Camisa 7!
14: Por que tu tá tirando a tua pulsação?
12: Não, eu estou segurando o fone!
14: Ah, tu tá segurando o fone porque
13: se estivesse
14: medindo o teu pulso!
12: Não, eu tô entrando!
14: Tá aqui, ó,
13: pra parar o soluço! Tá, mas eu não entendi. Tem um jogador da seleção que joga pádel?
12: Não. Tu não tá bem, Rafael Gomes?
13: Eu não entendi.
12: Jogador da seleção japonesa é o Sugiro?
13: Ah, o Sugiro.
14: Ah, o Sugiro.
12: Sugiro Kimimami.
14: Mas não, sério.
12: Talvez se expulsar o mestre, o Rafinha volte.
14: É uma boa ideia.
12: Por favor.
14: Vai, mestre, acho que exagerou. Tá expulso. Vai.
12: Mestre.
13: Agora que chegou, vai, a água.
12: As crianças adoram o mestre.
14: Adoram o mestre, adoram. Vai, vai.
13: Como não tem nenhuma criança aqui.
12: Como essa hora as crianças já estão vendo o Disney Cruise...
14: Que Vini Moura, Cruz? Bota um aí, Vini.
13: Disney Cruise é um programa que acabou há 15 anos.
12: Como assim? Roubaram a minha TV.
13: Uns 20, pelo menos.
14: Cala a boca agora, filhão. Cala a boca só um pouquinho. Só um pouquinho, tô te pedindo. Eu podia ir te espancar. Eu tô te pedindo, cala a boca.
13: Esse tom é foda.
12: Traga a minha mãe.
14: Eu não falei da tua mãe, falei Titi.
13: Quem é tua mãe?
14: Tua mãe não tem nada a ver com isso.
12: Mãe é a Sachê. Sachê.
14: Sachê o quê?
12: Sachê de maionese.
13: Palhaça Sachê de maionese.
14: É a mamãe, né? A tua mãe não é a bisnaga?
12: Não.
14: E o teu pai é o Sachê?
12: Não, meu pai é o bisnaga.
14: Teu pai é o bisnaga, mas isso. Aqui é a
12: tu conhece? Bisnaga. Então, tu conhece meu pai?
14: Não.
12: Então tu não sabe falar dele.
13: É.
12: Então tu fica na tua. Aí diz que é meu estresse.
14: E se tu te estressar, vai acontecer o quê?
12: Vou te dar um tiro.
13: O palhaço é um marginal.
4: Que legal, palhaço maionese vai te dar um tiro.
13: Palhaço, eu gosto que ele era pras crianças. E ele ameaçou um parceiro com um tiro.
4: É, não.
14: Mas é um tiro de Nerf, né, palhaço maionese?
12: Não, escopeta. Eu tenho um... Meus amigos da milícia, e assim, mexe comigo, você não me
14: conhece. Porra, mas você é mafioso.
13: Nós fomos no circo que a Mini fumava, tá lembra? A Mini no intervalo tirou a cabeça e começou a fumar um crivo.
14: Cara, que loucura.
12: Falei, sim, o nome dela, minha prima.
14: Ai, tu botou, Vini?
13: Não, não.
14: Então bota, Vini.
13: Aqui. Vai, Vini. Vou contar uma piada.
4: Tá bem louco, né?
14: Pode contar.
13: Ah, eu tô...
14: Que blusão bonito, Vini. Pô,
13: obrigado, cara, obrigado. Não, a piada
14: é da vara, né?
13: É, isso.
12: Tu pegou ali na caixinha, ali perto da Arbis?
13: Isso, é. Isso. Acho que era
4: isso da Alexandre. Isso é doação, cara. A caixinha da Arbis, eles estão doando.
13: Ah, não pode...
4: Isso aí.
13: Ah, louco.
12: Não pode pegar ali.
14: Tu pegou na caixinha da Arbis, esse?
13: Peguei na caixinha da Arbis.
14: Na campanha do agasalho?
4: Isso.
13: Não pode.
4: Dos funcionários que a RBS
14: funcionário
4: tem,
14: não, né? Pode pegar, cara.
13: Mentira.
12: Não. Ah, eu vou dizer a verdade. Eu vi o Nelson largar uma sacola e peguei na passada.
13: Pô, a sacola dele é a Kentucky, né?
4: Tá, mas o Nelson tá nos Estados Unidos.
13: Tá, mas deixaram pra
14: ele. Não, não, era o motorista.
13: Tá, piada. O
14: pedreiro...
4: Só nós ganhamos o lanche do Nelson aqui.
14: Agora fica aqui, deixa o cara que é a minha piada, senão eu vou expulsar tu, o mestre, todo mundo.
4: O mestre já foi embora.
14: É isso.
13: O pedreiro tava no 30º andar da obra.
14: Quem?
13: O pedreiro. Ele tava no 30º andar da obra, e aí lá embaixo veio o mendigo, igual o Ivan, assim.
14: Ah.
13: Desce aí. O pedreiro pegou.
14: Desce aí. Pra quê?
13: Do 30º andar. Não, e o vozeirão do.
14: Detalhe! 30º andar. Desce aí!
13: O vozeirão do mendigo!
4: Não tinha Whats, não tinha nada.
13: Não, não,
4: né?
13: Era um claro. Mendigo, né? Ele era um mendigo. Desce aí! Aí o pedreiro pegou e começou a descer. Pô, 30 andares de um prédio em obra, escada, né? Desceu.
4: Porra.
13: Chegou lá embaixo, o mendigo olhou pra ele e falou assim: ó. Ah, ô. Me era que tem um realzinho e uma marmita. Aí o pedreiro falou, vem comigo. Aí, pô, pegaram, subiram, né? Subiram os 30 andares e tal, escada, aquela coisa, longe pra caralho. Quando chegou lá em cima, o pedreiro olhou pro mendigo e falou, mas não tenho nada. Muito bom, muito bom. Ah, nossa, e a batidinha no bolso. É. Porque eu nunca consegui entender que o cara que não tem dinheiro, muito ele bom. Se bate.
4: É.
13: Pra conta, pá, não tem.
14: Pá, ruim pra mim, pá. Ai, que loucura. Tem um e-mail aqui de um cara que é... Eu conheci o Fetter hoje.
13: Ah. Opa! Coisa que nem a Rodaica,
14: tá? Porra, tá comigo há 23 anos, meu compadre. Vocês não me conhecer ainda.
13: De roupa ou
14: sem? Prezados pretinhos.
4: Sauninho?
14: E o nosso querido Ancelotti, ele coloca aqui.
4: Ancelotti.
14: Aliás, o Adams tá matando a pau com o Ancelotti,
4: porra,
14: né,
4: tá
14: cara?
4: Muito bom, cara.
14: Muito bom.
4: Torcer que a seleção não caia logo, né? O personagem ficar mais, né?
14: Sim, claro.
13: Muito obrigado pelo otimismo.
14: Hoje tivemos o privilégio, Lelê.
4: Que privilégio, Alexandre!
14: De conhecer o maestro do PB. Antes que falem que sou desempregado, não. Tem uma empresa de engenharia. @ Dextra Engenharia, que fica situada em frente à oficina do Fetter, onde ele vai levar, arrumar o carro dele. A oficina One Stop Complexo Automotivo by Júnior Fossar, que é meu amigo.
13: Pensei que era tua garagem.
4: Eu achei que tu tava
14: não, com a garagem é hamburgueria. Tua, né? Não, eu não tenho uma oficina, cara. O meu amigo tem uma oficina e o meu carro
4: mas
14: eu levo lá.
4: Mas sabe mexer em carro, tem um cara que gosta de carro há anos.
14: Sei, gosto.
4: Injeção eletrônica, essas coisas
14: adoro,
4: tudo.
14: Adoro, mas eu não sei mexer. Aí eu levo pro Júnior forçar a mexer pra mim, porque ele sabe mexer, entendeu?
4: Manda irmão, rebaixar.
13: Toda a família,
14: isso.
13: Né?
12: Meu irmão mexe em carro.
14: Chegando hoje de manhã na Tua irmã mexe em carro?
12: Meu irmão mexe
14: em carro. O teu irmão? O que, que ele faz?
12: Preso, né? Ladrão.
14: Ah, é ladrão de carro.
13: Ah, ele mexe em carro que não devia.
14: Chegando hoje de manhã na empresa, cumprimento o Júnior, que é meu vizinho do outro lado da rua. Estava em frente à oficina. E ao sair com a Francesca, minha border collie, que já foi petinho básico...
4: Olha, que legal.
14: Ela vai reto no Fetter e no Júnior para cumprimentá-los. Cara, foi uma coisa linda.
13: O cachorro?
14: O cachorro.
13: Ele levantou duas patinhas e ergueu a mãozinha.
14: Quase isso.
13: E disse, fala, Fetter, satisfação.
14: E aí, Fetter, beleza?
13: Eu sou o novo mecânico da casa.
14: Olha só.
4: E aí, me dá.
14: A cachorra, o nome dela é Francesca.
4: Que nome lindo.
14: Uma cachorra com o nome de Francesca.
4: Imagina uma cachorra, mais de uma, com o nome de o quê? O Francesca é o
13: se
4: nome...
13: Se a cachorra chama Francesca, o nome do cara era Toby.
14: Não, o nome do cara é Felipe. O dono da Francesca é Felipe. Ela é uma cachorra linda, marrom, com olho azul, border collie.
10: Que delícia!
14: Oi?
4: Não, tu ouviu. Usa o mesmo critério que tu usa pra mim.
13: Alexandre, pelo amor de Deus,
4: usa o mesmo critério.
14: Um cachorro é um quadrúpede, né?
4: Não. Quatro minutinhos.
14: Ele não tinha cartão amarelo.
13: Cara, vá.
14: Ele não tinha cartão!
4: Mas muitas vezes a gente sai 4 minutos sem cartão. Tu resolve que é 4 minutos.
14: Mas eu dei um amarelo pra ele.
4: Midas.
13: Quer apresentar o programa, Ramiro?
14: Olha só, o que eu tava falando da cachorra. Isso, Francesca. Linda. Linda, marrom. Não sei a idade dela, cara.
12: 19.
14: Não, cara, deve ter no máximo 3.
4: Pra cachorro é muito.
14: No máximo 3 anos. No máximo.
13: 3, 17, 21.
12: Entendi errado.
14: Entendeu errado, maionese. E ela veio, cara, cumprimentar a gente. E aí, quando ela veio cumprimentar, eu falei, oi, Francesca. Ela levantou, cara.
4: Oi, Fetter. Não, pode dizer, não, cara, né?
14: Sério,
4: Ah, não, mas é que tu tá sendo muito lúdico.
13: Não, para. É que a gente quer entender a história.
14: Cara, é que vocês não. Não é que eu sou lúdico, vocês não são sensíveis, mas como eu.
13: Como é que tu sabia o nome da cachorra?
4: O porteiro. Meu Deus, não, agora
14: depois. O cara já tinha falado, essa umas é a Francesca.
4: Umas 9 vezes, né, cara? Ele tá falando.
14: Não, lá na hora.
4: Sim, ele falou, vem eu e a minha cachorra Francesca.
14: Não, isso ele tá falando idiota, aqui no e-mail, idiota. É lá na hora.
4: Ele obrigado, não te Pedro, apresentou obrigado. Ela, Alexandre?
14: Isso, apresentou.
4: Porra, então.
12: Tá atrapalhando o e-mail do porteiro do motel Botafogo.
14: Oi?
4: Não, é não. Amigo do cara.
12: Ah, mano. Não é o porteiro do motel Botafogo?
14: Mas onde é que tu tirou?
12: É porque ele falou conheci o Fetter.
13: Na frente da oficina do Fossá, rapaz.
14: Tá, ô, meu compadre, agora tu entendeu na tudo, frente. Né?
4: Com uma cadela agora chamada tu Francesca, tu mudou as coisas.
12: Ah, eu errei, desculpa.
13: Tinha no máximo 3 aninhos.
14: Bom, depois da Francesca, fui fazer o mesmo, cumprimentá-los. E quando vi que era o Fetter, me apresentei. Estava, inclusive, ouvindo o Pretinho no Spotify no caminho de casa para a empresa. Grande satisfação trocar uma ideia rápida com o Fetter depois do Júnior Fossá ter nos apresentado e indicando que somos vizinhos de porta na rua João Inácio. Sou fã da turma e ainda mais do Fetter, que além de um ícone do rádio, aquariano como eu, hoje descobri que tem o mesmo carro que eu. O cara tem bom gosto para motos e carros, mas esta coincidência foi muito boa. Forte abraço, Alemão e Pretinhos e Fetter. Compra a moto e deixa feder. Sou motociclista e serei o resto da minha vida. Felipe Servieri. Não, Felipe, pra mim tá ruim. É, eu também fui motociclista. Agora tá ruim pra mim.
4: Tem não lugar na garagem daí também, né?
14: Tem lugar, mas não dá, né?
4: Que horas foi isso, Alexandre?
14: Foi 8:30 da manhã.
4: Cedo, né?
14: Não, cedo era 5 horas que eu acordei.
4: 5 é muito cedo no inverno.
12: Por que tu acorda às 5 da manhã?
14: Porque eu, pra mim já... eu gosto de feder. Sou motociclista e serei o resto da minha vida. Felipe Servieri. Não, Felipe, pra mim tá ruim. É, eu também fui motociclista. Agora tá ruim pra mim.
4: Tem não lugar na garagem daí também, né?
14: Tem lugar, mas não dá, né?
4: Que horas foi isso, Alexandre?
14: Foi 8:30 da manhã.
4: Cedo, né?
14: Não, cedo era 5 horas que eu acordei.
4: 5 é muito cedo no inverno.
12: Por que tu

0: cedo.
1: É tudo cedo.
2: Tudo cedo.
0: Cedo, muito cedo.
2: 20 minutos pra sete. E nem
0: pra ti, hoje é tu, hoje é contigo.
2: Então bota.
0: Hoje é pra ti, bota. Boa tarde, caros bebês. Vem por meio, deixa eu fazer uma reclamação sobre o The Creator.
2: Não dá nada.
0: O grandiosíssimo Real Fetter. Hoje, durante o Discorama, ele manda, do nada, um... Dia 9 em Jaguarão. O que me fez dar uma risada alta e um grito me perguntando o que o palhaço Mané está fazendo no Discorama. O maior problema é que ao meu lado no trânsito estava uma viatura da guarda municipal. Brincadeiras à parte, adoro vocês, mandam um cala a boca pro Rafinha.
3: Cala a boca!
0: É o Bruno de Joinville. Eu tava ouvindo na hora. Eu tava ouvindo na hora.
2: Eu nem sei por que foi, mas achei aqui cabe um dia 9 em Jaguarão.
0: Eu acho que era The Neighborhood, uma banda que eu gosto da Califórnia.
2: Uh-huh.
0: E aí não sei o que, dia 9 em Jaguarão. E aí me deu uma bugada assim.
3: 9 em Jaguarão.
2: Tanto que eu fiz a camiseta aqui, ó, dia 9 em Jaguarão.
0: Aí,
2: por quê? Porque este bordão, ele tomou uma dimensão absurda.
0: Sério?
2: Esses dias eu fui buscar o meu filho numa balada lá e tal. Eu sou o motorista da rodada em casa. Busco o filho, busco todo mundo. Eu prefiro assim. Né? Aí eu fui buscar o filho na balada e vieram os amigos dele dizer assim, dia 2 o meu filho vai tocar no Ocidente Acústico, quinta-feira que vem. Vai fazer um show com músicas novas e tal, vai tocar lá. Aí veio um amigo dele, o Dan. Alguém aqui conhece o Dan? O médico, o Dan. Aí o Dan diz assim pra mim, ó... Vou no ensaio, vou no Ocidente dia 2 e dia 9 em Jaguarão. Cara...
1: Muito bom, muito bom.
2: Pra mim, foi a prova de que esse troço tomou uma dimensão absurda.
0: O cara do cartaz tava aí
2: dia
0: hoje.
2: Dia 9 em Jaguarão, cara. Aí eu fiz essa camiseta.
3: Com o meu
2: muito
3: show.
2: Gostei, adorei a camiseta. Vou passar a usar essa camiseta.
3: Dia 9 em Jaguarão.
2: Dia 9 em Jaguarão.
0: Que homenagem.
2: Gostou da camiseta?
3: Obrigado, Midas.
2: Vou fazer uma pra ti também.
3: Por favor, GG.
2: Pode ser?
0: Não,
2: GG,
0: faz uma Midas do rádio aí. Midas faz uma homenagem pra ele.
2: Não, isso aí eu jamais usaria essa camiseta.
0: Não, mas daí o Palhaço Mané pra ti.
2: Não, aí ele pode usar se ele quiser.
0: É isso aí.
3: Dia 9 em Jaguarão só está na boca do povo porque você é o Midas do rádio.
2: Não, porque tu é um cara criativo, maionese, né? O teu...
3: Não, mas a criatividade sem um empurrão forte.
2: Tu quer um empurrão
0: ele
2: forte?
0: O Fetter já te empurrou.
2: Hoje
0: então.
2: É sexta-feira, tu quer
1: então
2: um empurrão
1: tu vai ficar
2: forte?
1: Bem criativo. Eu vou te deixar bem criativo, então.
3: Agora tu vai me empurrar.
2: Não tem a menor chance, eu não conseguiria.
0: Não,
2: eu não conseguiria. Neto Fagundes, bota uma pra nós aí. Observem, Neto Fagundes, cara.
0: Tá aí outra camiseta, hein? Observem, Neto Fagundes, tá aí.
1: Olha aí, essa camiseta. O palhaço baixou a calça e disse, agora tu vai
3: agora me come.
1: Pra tu ver que pra ele não precisa muito, né?
3: Não.
1: Pra tu ver que o cartão perdemos a estribeira também.
2: Perdemos total.
1: Nego velho, voltando de ônibus pra casa depois daquele dia cansativo, da lida, certa altura da cidade, embarca uma moça bem bonita, elegante e um perfume tomando conta do ambiente, né? A moça senta-se ao lado do nego velho e comenta, né? Ele comenta com ela assim, mas, minha querida, mas que perfume bem bom esse aí.
0: Ai, pai.
1: E ela, ai, gostou, isso é Carolina Herrera, R$600 ali no shopping. Depois o nego velho já aproveita o embalo numa das chacoalhadas do ônibus e largou um peido, um surdinho. Aí o cheiro se alastra pelo ônibus e a moça olha pro lado e diz, mas que cheiro é esse, nego velho? Feijada completa do bodega do castelhano, R$3,99.
0: Coisa de nego velho.
1: João Alexandre Santa Maria.
2: João Alexandre.
1: João Alexandre, tu não tem outro nome contigo?
2: Eduardo. Alexandre Eduardo.
1: Alexandre Eduardo.
2: Aham, nome composto. Baita nunca nome. Ninguém soube disso.
1: Baita nome.
2: Mas o meu nome é Alexandre Eduardo, claro, porque tá a minha brincando. Mãe queria Alexandre e o meu pai queria Eduardo.
0: Sério?
2: E aí, então, pra não dar briga, ficou Alexandre Eduardo.
0: Cara, aprendemos uma coisa hoje, né?
2: Não sabia disso?
0: Tu
2: que é meu amigo há 30 anos, não sabia.
0: Não,
2: o Neto
0: é
2: sabia, tu não sabia.
1: É que tu nunca mandou uma grana pra
2: Porto
1: ele.
2: Porto é sobrenome da minha mãe, Fetter é sobrenome do meu pai.
0: E o Eduardo?
2: Eduardo é meu nome composto. Alexandre Eduardo, é Porto
1: sério?
2: Fetter. É sério.
0: Mas ninguém sabia disso.
1: Claro, cara.
3: Não está no Wikipedia isso.
1: Nem no chat GPT. Mas é que isso aí não precisa estar em lugar nenhum, cara. Tá.
2: Basta ser.
3: 6h45.
1: Essa é
2: obrigado,
1: outra camisa, né?
2: Basta ser.
1: Vem aí a série de camisas
0: observem,
1: do Pretinho.
0: Observem, Neto Fagundes, basta
1: bah,
0: ser.
1: O cara do cartaz recém começou, Midas já vai ter o cara rádio. Da camisa agora.
2: Pergunta pro Rafinha Menegazzo.
0: Pois não.
2: Você está dirigindo sua Creta a 168 por hora numa estrada indo para o planeta Atlântida.
1: Normal, né? Normal.
0: A gente já fez isso, né?
2: E aí você encontra logo na sua frente alguém pedindo carona e este alguém era o Salsicha!

0: Salsicha, Rafinha, você leva a salsicha ou deixa a salsicha? Carlos de Floripa.
1: Ah, salsicha. Eu levo a salsicha.
0: Leva a salsicha, né? Ó, as duas, molengona assim mesmo. A salsicha molengona.
2: Posso fazer uma pra ti? Então?
0: Claro, fala.
2: Aqui, ó. Peter, se você pudesse escolher ser um instrumento de música.
0: Peraí, teu microfone tá baixo, só um pouquinho.
2: Pô, pois é.
3: Pô, 6h46.
2: Agora, né?
1: 6h46
2: ele. A gente se deu conta.
0: A bola não chegou nele.
2: E aqui, ó.
0: Mas melhorou?
2: Não, tá ótimo.
1: Então bota na
0: área.
1: Agora
0: bota na área.
2: Se tu pudesse ser um instrumento.
0: Desculpa, só um pouquinho. O que é?
1: Não, tu disse que a bola não chegou nele. Eu disse agora vai chegar as duas em ti.
2: Em mim ou nele? Em ti. Peter,
0: se eu pudesse ser um instrumento.
2: Se tu pudesse ser um instrumento de música, qual você queria ser? Um violino pra te passar a vara? Ou uma bateria pra te baterem com o pau?
0: Bah, agora ficou difícil.
1: Ficou ruim, né? Ficou realmente difícil. É ruim, né?
0: Não pode ser uma guitarra?
1: Não, não. São esses dois
0: é
1: ali.
0: É só esses,
1: né?
0: Dois aí.
2: É.
0: Tá. É. Eu tenho que necessariamente escolher.
2: Tem que escolher.
0: Violino, então.
2: Violino vai te passar.
0: É o som
2: a vara.
0: Melhor dela.
2: Claro. Quem mandou foi o
0: nosso. Cara, o som da vara passando é melhor que a batida.
2: É, quem mandou foi o nosso grande ouvinte, o Jacinto Leite.
0: Boa.
1: Jacinto Leite.
0: Jacinto Leite. Ai, maionese! Qual é a agenda pra hoje? Vamos fazer o quê?
4: Hoje, que dia é?
0: Sexta-feira, maionese.
4: Não, no numeral?
0: No numeral é 25.
1: Seis.
4: Então hoje eu estou de folga.
0: Oba!
4: Dia 9 em Jaguarão, tá. 10 em Brusque, 14 em Jurerê. E 27 em Xangai.
3: Xangai. Ah, mas 27 amanhã ou outro 27?
4: 27 em Xangai.
0: 27 em Xangai.
2: Descubra.
0: Por exemplo, se for amanhã, tu já não chega.
4: Palhacomaionese.net.
2: Palhaco.
4: É o meu site com a minha agenda.
2: Palhaço. Não existe mais ponto .net, cara.
4: Não, pra ti, que é pop.
3: Claro que existe. Só que ele redireciona pro ponto .com.br. Tem que ter os dois.
4: Palhacomaionese.net.
2: Palhaco.
4: Até a minha história, como eu comecei. Venho de família circense.
0: Dá só um resuminho, como é que tu começou?
4: Eu comecei com a família circense. Meu pai roubava carros na frente de um circo.
3: O pior é que ele já contou essa história aqui.
1: Ai, cara.
4: Aí a gente fugiu do Sergipe e viemos parar no
0: Sergipe?
4: Isso.
0: E aí qual a cidade?
4: Capital de Sergipe.
0: Qual é a capital de Sergipe?
4: Aracaju. E aí nós viemos parar no interior do Rio Grande do Sul, em Morro Redondo.
0: Onde é que fica?
4: Na Grande Pelotas, ali, pegado em Cerrito.
0: Na Grande Pelotas.
4: É que ele se emancipou, Morro Redondo.
3: Ele tá certo de novo.
0: Sim!
4: É que a família da mãe do Gorduléu é de Morro Redondo, por isso que ele emplacou essa.
0: Ah, entendi.
4: Ele ia muito na infância lá.
0: E deixava o Redondo ou levava junto?
4: Essa foi muito boa, Midas. Por isso você é o Midas. E aí a gente abriu o circo do Seu Leonel, lá em Morro Redondo, que era o circo do Seu Léo. E aí...
0: Leonel.
4: Então, Seu Léo.
0: Léo.
4: E aí lá eu trabalhei por muitos anos até ser expulso. Envolvi com a mulher barbada, que era esposa do malabarista. Fugi.
0: A mulher barbada era esposa do malabarista.
4: E aí parei aqui em Porto Alegre, porque entrei num trem de carga e fui espancado.
0: Faz até agora. Mas que história linda.
3: Mas vamos aqui, não tem trem de carga em Porto Alegre.
4: Há anos que eu tô aqui.
2: Isso naquela época.
0: Que história linda essa.
3: Há quantos anos?
0: Só não é real,
4: agora,
0: né?
4: Agora eu tô com 58.
0: 58?
3: Peraí, mudou a voz, peraí.
4: Tô com 58.
3: Ah, tá, que bom.
0: Tá bem, palhaço.
4: Posso contar a minha piadinha?
0: Pode, Manés. Isso aí agora, o que que é esse?
4: Alegria.
0: Alegria.
1: É Klaus e Vanessa.
2: É o som da alegria, né? Mas parece mais o som do inferno.
0: Tu sabe tocar pandeiro? Olha, se eu te pedisse o teu pandeiro, tu me daria o teu pandeiro?
4: Você quer me comer, isso?
0: Não, eu tô falando do teu pandeiro.
1: Que isso, cara?
3: De novo, seu pandeiro. É a segunda vez.
0: Ah, fala aí,
4: o Maionese. O ceguinho foi à zona.
0: Maionese, vamos fazer o seguinte.
4: Não, deixa eu contar minha piadinha de ser expulso.
0: Segunda-feira. Conta segunda-feira, porque agora exagerou um pouquinho, né? Vai, mano, vai.
4: Então vai embora.
0: Vai.
3: Ah, não teve.
4: O Gordão tem que voltar ou o Maionese?
0: O Gordão fica. O Maionese vai e o Gordão volta.
4: Posso contar sua piada antes?
3: Foi expulso.
0: Tu foi expulso. Ah. Se eu abrir a mão pra tu contar a piada agora, eu vou ter que abrir pra todo mundo. Aí abre isso o quê? O procedente.
4: Mas se tu abrir pra todo mundo, a gente vai entrar.
0: Então conta a piada. Infeliz.
2: Ah, então agora.
0: Ah, tá aberto o procedente.
2: Tá aberto o procedente. Tá
0: lembrando que quem resolve sou eu.
4: Ah, vamos ver então. Tu não manda nada.
2: Vai. Olha aí, porra. Olha cara. Aí, ele aí.
0: Conta a piada.
3: Tripudinho em cima de ti ainda.
4: O ceguinho foi a zona.
3: 10 pra 7.
4: Nossa, 10 pra 7.
0: Tá, vai embora, vai embora, vai embora. Vai embora. Sai, vai embora, vai embora. Ah, pelo amor de Deus.
4: Se cara. Você está feliz.
0: Sai. 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
0: Classificados do Pretinho. O pavor de homem cagalhão. Tem pavor de homem cagalhão. O que aconteceu, né?
3: Aham. Uhum. Não me pega. Não me pega, gente. Fala, gurizada do Pretinho. Aqui é do Lar Santo Antônio.
0: Olha.
3: E nós precisamos de mais uma vez uma força.
0: Vamos
3: de vocês.
0: Vamos com tudo.
3: Precisamos vender uma joia rara.
4: Olha, pô, olha, não olha aí. Comigo, não, né?
3: Um Fusca Itamar Relíquia aqui do Lar Santo Antônio. Ah, não tem... O carro tá impecável. A Fipe é 40. A Fipe é 42 mil. Mas nós estamos abertos a negociar um valor para fechar negócio e ajudar a instituição a qualquer custo.
0: Quanto que vale?
3: 42.
0: 42.
3: Tinha que pagar 50, a real é essa.
0: Essa é a real. Falou tudo agora.
3: Boa. Interessados podem
0: cara,
3: entrar...
0: Cara, o estado do Fuca é absurdo. Olha ali, cara.
3: É. Não, não, tá lindo,
1: são
3: tá lindo.
1: São os últimos, né?
3: Cara, não, últimos... falando sério, eu vi as fotos grandes e aí eu até mandei pro Léo, que tá lá nas lives, e o Léo me respondeu dizendo, cara, mas esse aí tá lindo. Dá essa moral pra gente pra divulgar e encontrar um novo dono pra esse clássico. É um Fusca 1993-1994.
1: Que legal.
3: Em ótimo estado. A lataria, aparentemente, que é o que mais conta neste Fuca, tá muito boa. E o carro, pra quem quiser ver pessoalmente...
1: Esse aí tá lindo.
3: Tá, né? No Lar Santo Antônio, na Avenida Antônio de Carvalho, 105, Porto Alegre. O e-mail, pra quem quiser negociar,
2: e-mail.
3: É fuscaitamarnopb@gmail.com.
0: Tá lindo o carro.
2: Cara, esse aí tá lindo.
3: Fuscaitamarnopb@gmail.com. Um cara... beijo pra galera do Lar Santo Antônio, que sempre tem o microfone aberto aqui no Pretinho Bar.
0: Sempre. Vamos fazer o show do intervalo e voltamos. Manda um e-mail aí, Igor.
3: Desculpa, vai. No pb@gmail.com.
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0: Hoje a maior competição de futebol do planeta mobiliza torcedores em todos os continentes e atrai a atenção de bilhões de pessoas. Mas o início foi bem mais modesto. A primeira edição, realizada em 1930, no Uruguai, contou com a participação de apenas 13 seleções. Na época, viajar entre os continentes era um desafio. Muitas equipes europeias precisavam enfrentar longas jornadas de navio e outras decidiram nem participar. Mesmo assim, o torneio marcou o início de uma tradição que se transformaria em um dos maiores eventos esportivos do mundo. Uma história que começou pequena e ganhou dimensões gigantescas ao longo das décadas. 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
14: 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A palavra volante pode ter vários significados, dependendo do contexto em que é utilizada. Porém, no futebol, o termo vem do sobrenome de um jogador argentino que atuou pelo Flamengo na década de 30. Carlos Volante. Jogava em uma posição inédita, à frente dos zagueiros e atrás dos meio-campistas tradicionais.
2: Perder volante no segundo tempo, Augusto, é complicado.
16: É difícil mesmo. E por falar em volante, um beijo pra você que nos acompanha no trânsito. E lá vem a equipe do Flamengo chegando agora.
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19: 7:02, estamos de volta com o Pretinho Básico. Antes da gente seguir, deixa eu mandar um abraço, cara. Deixa eu mandar um abraço para um cara que salva vidas.
20: Opa!
19: Ele salva vidas, o nome dele é Alex.
20: Qual é o...
19: Pois não?
20: Eu dizia a casinha de salva-vidas dele. Salva-vidas, eu achei que era um cara,
19: cara
20: da operação.
19: Cara, por que tu só não deixa eu falar? É minha
20: tu
19: hora
20: razão,
19: de falar.
20: Tem razão,
19: só deixa eu falar, tenta só segurar tua ondinha,
21: só
19: dois segundos, cara.
21: No encerramento.
19: Não. Só dois segundos, cara, pra mandar um abraço pra um cara que salvou a minha vida.
20: Ah, tá.
19: Porque ontem à noite o meu telefone quebrou, o meu iPhone quebrou, apagou, desligou. E aí eu liguei pra um cara, Alex, da Você de iPhone BR. Aí o Alex, em poucas horas, porque hoje em dia não dá pra tu ficar sem o teu telefone, em poucas horas ele me deu um telefone novo, igual ao meu, com tudo que o meu tinha dentro. Então eu quero mandar um abraço pra esse cara que salvou a minha vida, Rafinha Menegasso.
20: Ótimo, né? Tá? Eu achei que era o salva-vidas também, que é um salvador.
19: Como é que tu ligou? Arroba você de iPhone BR.
20: Esse é um gordão, como... gente fina, paga sempre.
19: Desculpa, tem uma pergunta pra mim?
21: Como é que tu ligou? Se tu
19: do telefone da Rodaica, perfeito, que também conhece ele.
20: Ah, todo mundo vai tirar o cara agora pra louco, então.
19: Alguma isso, outra pergunta?
21: É só uma
20: sim,
21: pergunta pra...
19: Qual?
20: O que, que aconteceu com o telefone que quebrou?
19: Tava sem, eu não uso capa, ele tava sem capa, caiu no chão.
20: Então é importante pegar os acessórios.
19: A partir de agora eu uso.
21: No... A partir de hoje. É, eu tô a nova geração capa. Não tá usando capa.
19: É,
21: cuidado.
19: Isso aí, pra tu ver como eu tô atualizado. 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Neto Fagundes, que tá com a gente. 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Pode votar, meu compadre.
21: Votar no Vini Moura hoje.
19: Vini Moura,
21: Vini Moura,
19: né?
21: Veio muito bem.
19: Vini Moura, obrigado, nem lembro, mano, o que que fez. Votou no Vini Moura mesmo, tu tem certeza.
21: Peraí. Contei uma piada.
20: Ele
21: massa,
20: pode, ele pode.
21: A piada foi massa.
20: Ele não prestou atenção.
19: Pior é que a piada foi massa mesmo.
21: Não foi a piada.
19: Eu não lembro. Não lembro agora qual foi a piada, mas foi massa. Eu ri, eu lembro, não, que eu ri.
21: Foi boa a piada.
19: Só me, dá um,
21: boa.
19: Só me dá uma palavra.
21: O pedreiro e o mendigo.
19: Ah, o cara tava no 30º andar, pediu pro cara, pro, mendigo, pro pedreiro pra descer pra falar com o mendigo.
21: Isso. E aí?
19: E aí, eu já dei.
20: Aí
19: mano,
20: eles pularam sem os
19: paraquedas. Não, não, não, não. Ah, não tenho nada. Porra, que pena.
21: Ah, é?
19: Vai votar em quem, Vini?
21: Eu vou votar. Olha, eu vou votar em ti, cara, por incrível
19: que pareça.
21: Por incrível que pareça, soca no rabo, voto.
20: Ninguém te respeita mesmo, cara. Não, não,
19: por incrível que pareça, soca no rabo. Puta, esse voto!
20: O teu menino de ouro não te respeita.
21: Não, não, assim, ó. Antes de qualquer coisa, só uma propaganda. Acabando o Pretinho Básico, tá saindo aqui na TLTV o Pretinho na Copa. Gordo Léo e eu, né, vamos ali na FanFest fazer um oi com a galera. E, cara,
19: tá demais isso.
21: Esse último... Tá assim, ó, só campeão. Tá?
19: É, o anterior tava muito bom.
21: Não, campeão, não é pra Champions League. É, não, o último foi assim, ó.
19: Vocês estão matando
21: Copa
19: a pau.
21: Do Mundo.
19: A geração de conteúdo da Atlântida na Copa do Mundo, pra quem tá aqui tá e pra bom. Quem tá lá, tá maravilhoso.
21: Exatamente,
19: cara.
21: Então
19: tá matando a pau.
21: Depois do Pretinho Básico. Eu vou votar em ti.
19: Já votou em mim?
20: Sim, já falou.
19: Obrigado, muito
21: não
19: obrigado.
21: Quer saber por quê?
19: Quero.
21: Pô, então tu vai saber por quê. Cara, um caos. Quando começou a ter um caos no programa. E eu pensei, se ferrou. Vai.
19: Quem se ferrou?
21: A gente, como um todo.
19: Tá.
21: E aí tu conseguiu dominar, os guris voltaram ali com os personagens.
20: Mestre, imbecil! E o palhaço, maionese!
21: Tu aceitou a proposta deles ali, foi legal o programa. Então eu voto
19: aí. Obrigado, meu Deus, obrigado, Vini.
20: É o voto Castiel, com a ata do programa.
19: Isso. Muito obrigado, Vini. Obrigado, Vini. Tu, Rafinha, vai votar
20: eu
19: em quem?
20: Eu sou o último.
19: Não, tu não é. Não é mais.
20: Não é mais.
21: Aí está!
0: Olha, tia.
21: Olha, tia.
0: Eu vou botar no palhaço maionese.
19: Tá. Ah, não. Deixa eu ver se eu vou ser surpreendido. Palhaço maionese vai botar em quem?
0: Calma, não terminei ainda. Tem mais coisa.
19: Vai, vamos
0: não,
19: ver.
0: Não, quero justificar. Eu só quero mandar um abraço pra galera do Mini Mundo de Gramado.
19: Cara, tu achou o teu lugar.
0: Uma publi maravilhosa.
21: Comprou uma pela.
19: A minha pergunta é, tu vai estar sempre lá como atração do Mini Mundo ou vai ser um totem?
0: Não, é um totem ali. E tá no arroba rafinha.menegazzo em collab com o arroba
19: Muito legal mínimo. Pra criançada aquilo lá,
0: que
19: cara.
0: Que lugar legal lá.
19: Também.
0: Não, e o time também. De convidar o cara pra fazer essa publi foi a melhor história.
19: Muito legal, muito legal. Votou no
0: maionese.
19: Maionese vai votar em quem, palhaço?
1: Eu vou votar no Midas do Rádio.
19: No Midas do Rádio.
1: Eu voto em você.
19: Por qual motivo?
1: Tem uma camisa com o meu bordão.
19: Camiseta,
1: que é mais motivo?
19: É camiseta.
1: Ah, desculpa,
19: camiseta.
1: Perdeu, achei que era uma camisa.
19: Dia 9 em Jaguarão.
1: Em Jaguarão. Muito obrigado, Alexandre.
19: Quem quiser comprar,

0: 7, 8, vai. E aí, mano? E aí, vem comigo, mano.
1: Nós temos um outro programa pra
2: não,
1: rede.
2: Não, eu liberei gente. Ele. Depois de um tempo eu liberei ele.
0: Sai, pode estar expulso, pode sair.
3: Que dia histórico, ele foi expulso a 1 e 6. Pouca gente conseguiu, nem nós. Nem nós foi expulso duas vezes.
0: Pelo amor de Deus.
3: Mas nunca 1 e 6.
0: Eu vou votar.
1: Surpreende, hoje surpreende.
0: Quantos votos tem, Rafinha?
1: Nenhum.
0: Quantos votos tem, Maionese?
3: Um. Nenhum voto.
0: Quantos votos tem, Ivan? É, desculpa, é.
3: Eu cheguei agora. Olha, vai.
2: Falei, cara. Mas eu entendo ele.
1: Porcão.
2: Eu entendo ele.
3: Ele te olhou e meteu o Ivan.
2: Ele trocou as letras.
0: Isso,
2: trocou
0: as letras. Dislexia.
2: Eu tenho.
0: Quem o.
2: OVNI.
3: OVNI.
0: Ah, OVNI.
2: OVNI Jr.
0: Quantos votos tem?
2: Um. Um voto.
0: Você tá bem soltinho, né, Gomes, nessa fase, né?
2: Não, é só ele. Nessa fase.
3: Ele é o famoso carrinho, velho.
0: É, nessa fase tu tá bem soltinho.
3: Tudo
0: quantos aí. Netos tem, voto Fagundes?
1: Quantos netos tem, voto Fagundes?
0: Quantos netos tem, voto Fagundes?
2: Nenhum.
0: Eu tô tremendo, cara.
2: Nenhum.
0: Nenhum? Então eu vou votar no Ivan.
2: Boa,
3: muito não, obrigado.
1: Ivan nem veio,
0: Veio bem.
3: Eu vim, obrigado.
0: Veio bem.
3: Tu sabe,
1: cara. Cara, tu tá louco.
0: Veio bem.
2: Não, peraí.
3: Tu sabe o quê? Ele foi expulso e vai ficar no programa?
2: Não, ele
3: contou ainda. O alemão te expulsou.
0: Vai.
3: Você ficou cocô.
0: O quem é que tem 2 votos?
1: Ninguém.
2: Eu tenho.
1: O Palhaço Manés tem um, o Vini.
0: Eu falei Ivan, mas eu queria dizer Palhaço Manés.
1: Ah, então tá.
0: Desculpa, eu confundi. É que é tanta gente que habita essa cabeça desse gordo.
2: Tá dentro dele, né?
0: Ai!
3: Aí ele.
0: Palhaço Maionese é o craque do episódio.
2: Aí você tá feliz?
0: Porra.
2: Pegue o meu nariz.
0: Vamos nos despedindo por aqui. Muito obrigado pela sua audiência. Vem aí mais um campeão de audiência. E segunda-feira a gente volta ao vivo, mas sábado e domingo estaremos aqui nos mesmos horários com uma reprisezinha. Tchau.
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1: Muito bem, 7:15. Nesta noite de sexta-feira, depois do Pretinho Básico, chegamos por aqui. Vamos até às 21h, a trilha sonora tradicional, agradável, para dar uma esquentada nesse frio que toma conta de Santa Catarina. 2 horas à nossa disposição, @EvertonCunhaPi no Instagram para pedidos manifestos ou 489-9188-1009, o WhatsApp para você se manifestar. Partimos para a primeira canção e tudo começa com Foo Fighters.

0: 7h29, ouvimos Jake Scott, Good Day. Antes, Balada do Amor, Inabalável, Skank, ainda ouvimos Shakira com Maluma e Foo Fighters no começo. Intervalo e já voltamos aqui na Atlântida. Mr. P na rede, volta já.
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15: Opa, e o tempo? Aquela coisa que tanto se fala, existem músicas que são atemporais. Portanto, todo tempo é tempo, qualquer momento é momento. Agora, eu tô fazendo essa introdução porque dia desses ouvíamos e cantávamos com a turma toda da rádio uma canção maravilhosa. No entanto, tem uma frase específica que fiquei eu pensando, além do título, ela também fica difícil para quem hoje tem seus 15 anos entender e referenciar. O nome da música é O Poeta Está Vivo, então quem hoje tem 15 anos já começa por aí e não viu O Poeta Vivo. E a frase da música diz, baby, compre o jornal e vem ver o sol. Aí ficou mais difícil ainda para quem tem 15 anos, porque sequer viu, ou presenciou, ou comprou o jornal. Não viu nem os pais comprando o jornal. No entanto, isso não desmerece em hipótese alguma música. A poesia acima de tudo, a melodia, a letra e o que representa. Essa é uma música belíssima. E se você não viu alguém comprando o jornal, não viu alguém lendo um jornal, não se preocupe. O que importa é que Cazuza era um monstro e vai continuar sendo. E agora a gente vai ouvir esta obra em homenagem a ele. Barão Vermelho, O Poeta Está Vivo. Aqui na Atlântida.

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0: One Republic. Que beleza, Need Your Love. Ainda ouvimos Engenheiros, Morgan Wallen, Igor Cherry, Silk Sonic. Vamos pro intervalo 8:01.
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18: Opa! Inevitavelmente existem compositores com uma capacidade de escrita impressionante. São frasistas. Uma, para ser sincero, não espero de você mais do que educação. Isso é um absurdo de lindo. Eu presto atenção no que eles dizem, mas eles não dizem nada. Eu não vim até aqui para desistir agora. Ei, mãe, eu tenho uma guitarra elétrica. O Papa é pop. Aliás, esse Papa não é pop. Ainda não encaixou, não sei. A gente estava tão acostumado com outro Papa, o Francisco. Esse agora não encaixou ainda assim. Bom, mas também não é esse o assunto. O assunto são as frases do genial e impressionante Humberto Gessinger. Por favor, é uma frase mais espetacular que a outra. Faça isso. Pegue a obra do Engenheiros do Havaí e fique ali, ouvindo, ouvindo, ouvindo, atento a tudo que, ao contrário do que é dito nesta frase, eu presto atenção no que eles dizem, mas eles não dizem nada. Engenheiros do Havaí, através de Humberto, diz muito. Agora nós vamos ter um exemplo, mas existem outros tantos que você, por favor, se delicie. Vá ouvir, por favor, se aproprie e se permita com Engenheiros do Havaí. Agora, um exemplo. Aqui na Trânsita. Engenheiros do Havaí com Humberto Gessinger, este monstro. Aí está.
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7: 8:11, seguimos aqui na Atlântida, agora tem Dua Lipa.

Mas que beleza! Tá, mas pra que tudo isso? Muito bem, 8h19, já está valendo Corujão da Diversão do Beto Carreiro World. 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Enquanto isso, seguimos por aqui. Demi Lovato.

0: Emperor of the Sun, bom demais. Morgan the Dream. Ainda vemos Jota Quest, atração confirmada do Atlanta Celebration. Dia 4 de julho, tá chegando a hora. Ficamos assim, vamos pro intervalo, voltamos em seguida por aqui na Atlântida, 8h30. Boa noite de sexta. Mr. P na rede, volta já.
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22: Opa, inaspirações, agora nós vamos vibrar e ao mesmo tempo lamentar, porque afinal de contas, existem alguns artistas que são tão bons, que nos fazem tão bem, mas que ao mesmo tempo, lamentavelmente, fazem tão mal para eles mesmos, num determinado momento, infelizmente, repito, e aí por consequência para a gente também, me refiro a Avicii. Que teve uma trajetória lindíssima, porém, de uma hora para outra, nos despedimos dele. Por uma decisão, não estamos aqui para julgar, mas estamos aqui para reconhecer que o tempo que esteve, fez de forma maravilhosa o que se propunha a fazer, que eram canções. E canções que nos fazem dançar, que nos fazem mover o corpo. Isso é bom demais. Então vamos ficar com a parte boa de Avicii. É o que a gente vai ouvir agora aqui na Atlântida. Aí está.
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3: Já reparou? O PL é o único partido de Santa Catarina que tem 50% das cadeiras na Câmara Federal ocupadas por mulheres. O único partido que elegeu, ao mesmo tempo, a deputada federal e a deputada estadual mais votadas da história. 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Aqui é assim, a participação das mulheres não é... 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
4: 19 para as 9, voltamos por aqui. 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Dado o recado, por favor, seguimos por aqui na Atlântida. Boa noite de sexta-feira. Aí está.

0: com Maroon 5, Payphone. Estamos encerrando o Mr. P na rede de hoje, da semana. Boa sequência de noite desta sexta-feira, amanhã, noite, sábado. Vou discotecar no Balbúrdia, em Floripa, ao lado de TT, TT e eu e TT. Convite feito. Amanhã à noite, Balbúrdia, Floripa. Boa noite, bom final de semana.
1: Opa!
0: E a sequência da noite, contemple as suas expectativas positivas. Encerramos aqui, Mr. P na rede. Aí está.
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4: E olha só a dúvida da Luciana. Doutor, o senhor acha que a gente tem mesmo que vacinar as crianças contra o HPV?
5: Sim!
4: Tenho certeza absoluta que é fundamental que as mães, os pais, enfim, possam proteger seus filhos contra o HPV, vacinando meninas e meninos na idade recomendada pelo Ministério da Saúde. Ou seja, de preferência antes do início da vida sexual. Só pra você ter uma ideia, a gente tem um estudo novo que veio da Inglaterra, mostrando que as mortes por câncer de colo de útero caíram a praticamente zero entre jovens vacinadas na Inglaterra contra o HPV. Isso mostra pra gente o impacto, né, que uma vacina feita em toda a população pode ter na saúde dessas pessoas. Então, a redução da transmissão de HPV é muito importante, principalmente dos tipos que estão mais vinculados à questão do câncer de colo de útero. Lembrando que o HPV, além do câncer de colo de útero, pode provocar câncer em diversas partes do corpo. Lembrar também que alguns subtipos desse vírus também são responsáveis por uma das ISTs, infecções sexualmente transmissíveis, mais comuns, no caso, as verrugas genitais. Então, sim, recomendo fortemente que filhas e filhos sejam vacinados contra o HPV. Dúvidas? Escreve no @ Jairo Bauer Oficial.
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4: Opa, então estamos mais uma vez com as pirações do Pi. O fato é que não necessariamente precisamos dar uma pirada. Podemos, às vezes, simplesmente, por exemplo, dar uma viajada precisa no tempo, específica. Resolvi eu voltar a 2015 e dar uma pesquisada, o que tocava, quais eram as músicas mais tocadas no ano de 2015, para que a gente pudesse exatamente ouvir uma dessas agora aqui na Atlântida. Aí, na lista consta: Nocaute, Jorge e Matheus. Aquele 1%, Matheus e Belucci. Camarote, Wesley Safadão. Enfim, ainda teríamos Cuida Bem Dela, Henrique Julian. A Paz Desse Amor, Paula Fernandes. Ou seja, ficou difícil. Tive que pesquisar um pouco mais. E aí finalmente encontrei uma obra-prima que ainda hoje a gente ouve constantemente. Aí fica bacana. Aí a gente vai lembrar bem de 2015 e vai ficar faceiro. Aí vai valer a pena aquele tempo, o tempo todo. E agora o tempo de recordar. Vamos ouvir Uptown Funk com Bruno Mars. Aí está, aqui na Atlântida.
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0: Está no ar a Voz do Brasil. As notícias do governo federal que movimentaram o país no dia de hoje.
1: Olá, boa noite.
2: Boa noite para você que nos acompanha em todo o país.
1: Sexta-feira, 26 de junho de 2026.
2: Vamos ao destaque do dia: desenvolvimento da indústria naval brasileira.
1: Presidente Lula visita construções de barcos de apoio marítimo da Petrobras em Itajaí, Santa Catarina.
2: Eles fazem parte do programa Mar Aberto de renovação e ampliação da frota do sistema Petrobras.
1: Mais de 2 mil profissionais estão envolvidos na construção de 16 embarcações e presidente destaca a geração de empregos na indústria naval.
3: Por que não compra da China? Porque a China não paga salário do povo brasileiro.
2: E ainda, desemprego no menor patamar desde 2012.
1: Dados do IBGE apontam que taxa de desocupação ficou em 5,6% no trimestre encerrado em maio. Luana Karen.
4: Outro destaque foi a queda na taxa de subutilização, que atingiu 13,3%, o menor nível da série histórica.
2: E queda também na evasão escolar.
1: Censo da Educação mostra que abandono da escola diminuiu 61% entre 2022 e 2025.
2: Índice de reprovação. A inovação no ensino médio também caiu 65% no período. Pablo Mundim.